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1: Para de postar as coisas pra me convencer que você tá bem, viu?

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2: Oi, tudo bem? 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
1: 10:03.
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3: 11:02.
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0: Agora, 12:15.
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0: Meia-noite e trinta.
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0: Falta você.
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0: 1:15.
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0: 1:32.
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0: 1:47.
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0: com vocês o Nil Araújo.
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0: 2:18.
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0: 3 e 1.
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0: 3 e 18.
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0: 3h46.
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Olá, meu amigo, minha amiga, pedimos licença para chegar mais uma vez na sua casa, no seu trabalho, onde você estiver, trazendo para você, para sua família, para todo mundo, né? Mais uma nova edição do programa O Homem e a Terra, Serviço de Comunicação do IDR Paraná, que é o Instituto de Desenvolvimento Rural do Paraná, IAPAR Emater. Aqui na produção e apresentação, tô eu, Amarildo Alba, conversando com você nesta quarta-feira de lua cheia, 30 de setembro de 2026. Dia do anunciante, dia mundial do tradutor, dia do jornaleiro, dia de São Jerônimo, que é o padroeiro, né, de São Jerônimo da Serra, município da região de Londrina, lá do norte do estado, que hoje está completando mais um ano de sua emancipação política. Então, festa em dobro por lá, né? Festa pela criação do município e também festa do padroeiro do município.

0: Vamos ouvir.
1: Amarildo, a gente fez o stand lá do IDR, então no sábado a gente ficou preparando as amostras do concurso do café coado. Então foram 13 produtores aqui, né, cafeicultores da região nossa inteira, de quatro municípios, e eles levaram lá o café e eles mesmos coaram da maneira que eles fazem. Quantidade de pó, quantidade de água, tipo de filtro, enfim, da forma com que eles estão acostumados mesmo a fazer o café. E no domingo à tarde a gente fez o concurso regional do café coado, onde tinham Q graders, baristas, chefe de cozinha, para fazer a avaliação desses cafés. E os três primeiros colocados foram daqui do município de Vaiporã, sendo que a primeira colocada é uma menina, né, de 13 anos, filha de cafeicultor, sobrinha de cafeicultor, família inteira, enfim, e ela ganhou o concurso e eles receberam prêmios, né? O primeiro colocado recebeu R$ 700, o segundo 500 e o terceiro 200 ou R$ 300, agora de cabeça não lembro. E foi promovido em parceria com a Associação de Produtores de Café de Jacutinga, né, que é o distrito aqui de Vaiporã. Então foi muito legal, sabe? A gente viu a participação ali em peso deles. Ah, lembrando também que no sábado teve um concurso de prato à base de café e também foi produtor aqui da região que participou, que fez lá a oficina, o prato, enfim. E também tiveram juízes, né, chefe de cozinha, inclusive, avaliando esses pratos e também foi realizado aqui em parceria com o Sebrae, com o Senac, a Prefeitura Municipal, o IDR. E, enfim, foi muito legal, assim, sabe, para nós aqui foi importante esse evento, né? Porque destaca aí a cafeicultura paranaense, o potencial que a gente tem aqui. E, enfim, a gente incentivando não só a cultura, né, o café, mas também o envolvimento, né, de toda a comunidade, que foi o distrito lá de Jacutinga. A saber, só no distrito de Jacutinga, a gente tem um pouco mais de 1.000 hectares de café. Isso representa 4% da área de café do estado inteiro. Fora o que a gente tem aqui na região, Lidianópolis, Grandes Rios, Jardim Alegre, enfim, o que está, assim, dividido aqui na região inteira.
0: Então, conforme o Eduardo falou, os três vencedores do concurso regional do Café Coado são de Ivaiporã. Aí temos a Sandra Furlan Arruda, que ficou em terceiro lugar, o Pedro Custódio de Souza, em segundo, e a jovem Sofia Marcomini Guimarães, filha, né, dos agricultores Adriana dos Santos Marcomini e do Gemerson Lopes Guimarães, plantadores de café lá em Jacutinga, né? Então foi ela a grande vencedora da competição. Então, parabéns a todos esses três que conseguiram melhor classificação e também, claro, parabéns aos demais competidores, né, pela participação, pela disposição de mostrar as suas competências, né, tanto na produção, né, tanto no cultivo, quanto no preparo do café que retiram lá de suas plantações. E agora a gente atualiza você sobre a situação de mercado dos principais produtos de nossa agricultura, de nossa pecuária, acessando o relatório com pesquisa de preços que o Departamento de Economia Rural, o DERAL, lá da Secretaria da Agricultura, divulgou nesta segunda-feira, 28 de setembro. Então, vamos apresentar aqui para você os valores médios praticados nesta mesma segunda nas várias regiões aqui do nosso estado. Vamos lá, vamos ver aqui o café. Café beneficiado, bebida dura tipo 6, vendido por R$ 1.454 a saca de 60 quilos. A erva mate em folha, produto colocado lá na indústria, né? R$ 18,48 a arroba. O arroz a golinha em casca, 108 a saca de 60 quilos. Feijão preto, 228. E o feijão carioca, 300. R$ 300 a saca de 60 quilos. Milho amarelo, R$ 58,39 a saca de 60 quilos. A mandioca, padrão de amido 580 gramas, R$ 611 a tonelada. Soja, 139. Trigo para pão, pH 78, R$ 79 a saca de 60 quilos. O boi em pé, 360 a arroba. Vaca em pé com padrão de corte, 323, e o suíno tipo carne em pé, preço pago para o criador independente, né? R$ 4,88 o quilo.

E agora a gente pega aqui outro documento divulgado pelo Departamento de Economia Rural, DERAL, lá da SEAB, que é o Boletim de Conjuntura Agropecuária, que traz análise feita ali pelo médico veterinário Roberto Carlos Andrade e Silva sobre a situação do mercado do suíno, né, aqui no nosso estado. Situação que não está boa, né, como você viu aí pelo preço recebido neste começo de semana pelo criador. Então, né, citando o estudo feito pela Embrapa Suínos e Aves, lá de Santa Catarina, Roberto começa mostrando ali, nesse estudo que ele relatou, que o custo de produção do suíno em pé, aqui no nosso estado, no mês de agosto, ficou em R$ 5,95 o quilo, representando aí um aumento de 4% em relação ao mesmo mês de agosto de 2025, né? A alimentação continua então sendo o principal componente na formação deste custo de produção, com participação de mais ou menos 70% do total deste custo. E ainda segundo Roberto Carlos Andrade, enquanto o custo de produção teve elevação, o preço recebido pelo criador paranaense caiu. Olha só, né? Em agosto, o valor médio recebido pelo produtor foi de R$ 5,31 o quilo, mostrando aí uma retração de 24% na comparação com agosto do ano passado, né? Quando o preço médio era de R$ 7,05 o quilo. Então, né, temos aí uma situação, neste momento, né, pouco favorável para o suinocultor paranaense. Então, enquanto em um ano o custo de produção subiu cerca de 4%, o preço recebido por ele na hora da venda lá do suíno, né, caiu 24%. Então, além do custo de produção alto, né, do preço baixo também, os analistas de mercado apontam outros fatores aí que sinalizam um cenário difícil, né, para este momento aí, para os próximos meses, talvez. Entre eles, o ritmo mais lento do consumo interno de carne suína, a difícil concorrência com a carne de frango, o endividamento das famílias consumidoras e uma oferta maior de animais para o abate. Terminamos aqui o nosso trabalho de hoje, desejando a todos vocês uma ótima quarta-feira e até amanhã, quando estaremos aqui de volta, né? Nesta mesma emissora, neste mesmo horário, para conversar com você, trazer para você e para todos mais uma nova edição do programa O Homem e a Terra. Forte abraço, fiquem com Deus e até lá! Música.

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0: Olha, 5 horas e 7 minutos, 5 e 7. Bom dia, bom dia, bom dia. Amanhã de quarta-feira, 30 de setembro, primavera brasileira, lua cheia. Temperatura na casa dos 21 graus centígrados em São Miguel do Iguaçu. Está no ar o nosso Bom Dia 104 aqui na Rádio Jornal FM. É quarta-feira, mas aqui não tem tempo ruim, não. Tem moda sertaneja de primeira. Música boa, informação, notícia, prestação de serviço, participação do ouvinte e aquela prosa gostosa que faz companhia para você todos os dias, todas as madrugadas.
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0: Olha, então já sabe, passa aquele santo e abençoado cafezinho de todas as manhãs, prepara o seu chimarrão, ajeita a cadeira e aumenta o volume do rádio, porque o dia... A quarta-feira está só começando e a nossa companhia, eu prometo, vai ser das boas para você. Olha, como diz o ditado, Deus ajuda quem cedo madruga. 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Bom dia! Olha, é quarta-feira, semana começando, é mais um dia de pegar no batente, mas também é dia de ouvir moda boa. Daqui pra frente é sertanejo de primeira pra você, é só modão, está no ar o nosso Bom Dia 104 na Rádio Jornal FM, a rádio que faz amigos.
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0: Olha, forte temporal causa estragos em São Miguel do Iguaçu e também aqui na nossa região. São Miguel do Iguaçu e municípios da região foram atingidos por um forte temporal com chuva de granizo, ventos intensos, muitos raios e um grande volume de chuva concentrado em poucos minutos. Olha, a tempestade provocou alagamentos, interrompeu o trânsito em alguns pontos e deixou veículos parcialmente tomados pela água. Árvores foram arrancadas pela força do vento, galhos caíram sobre vias e móveis e algumas casas foram destelhadas e também atingidas, né, por alagamentos. Olha, teve um episódio que o muro de uma das residências cedeu. Olha só que cenário. A força da água, o impacto da água na casa do lado, empurrou casa, moradores, tudo para um córrego. Isso tudo aqui em São Miguel do Iguaçu com a força do vento e também com a força da chuva. Olha, na área rural, a forte chuva provocou erosão em lavouras, com grande concentração de água em pouco tempo. A exemplo da nossa Avenida Willibart, ou melhor, da nossa Avenida Iguaçu, com destino para Aurora do Iguaçu, por exemplo, ali no condomínio Dona Adélia. Passei ontem à noite por ali. Meu Deus, a força da água, a força da chuva, praticamente acabou com aquele pedaço ali da Avenida, né? Muito complicado. A forte erosão, né? A concentração de água em pouco tempo, que trouxe prejuízos aí para São Miguel do Iguaçu. Ainda registro de famílias que precisaram deixar suas casas devido aos alagamentos. Daqui a pouquinho eu tenho certeza que teremos boletins da Defesa Civil e também do Corpo de Bombeiros do nosso município de São Miguel do Iguaçu. Portanto, o temporal causou transtornos e deixou um cenário de muitos estragos, não só em São Miguel, como também em toda a nossa região oeste do Paraná. Olha, eu confesso que tempo ontem que se armou para nós, né? Em São Miguel e também região. A gente torce para que não tenha vítimas, né? Nem aqui e também em nenhum lugar da nossa região oeste do meu Paraná. Claro que hoje, durante a nossa programação Jornal FM, estaremos nós trazendo todas as informações, né? Com relação a esse episódio, a esse temporal que atingiu, repito, São Miguel e também municípios da nossa região oeste do meu Paraná.
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0: Olha, 5 horas e 12 minutos, 5 e 12, eu trago no Dose Dupla hoje, Peão Carreiro e Zé Paulo, Passarinho Prisioneiro, depois Porta do Mundo. Bom dia.

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0: Olha, 5 horas e 23 minutos, 5 e 23, manhã de quarta-feira, 30 de setembro, estamos na primavera brasileira, lua é cheia, temperatura na casa dos 21 graus centígrados. 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Olha, o empresário Tilaco mandou um áudio pra gente, né? Trazendo um panorama aí de como foi, né, o temporal de ontem, que inclusive eu não sabia, atingiu aí o Parque Industrial, né? Aqui do nosso município de São Miguel do Iguaçu. Tilaco, bom dia.
1: Bom dia, Jonas. Na área industrial, teve... Eu tenho um baracão lá na metalúrgica, né? Mas o meu vizinho do lado, na Terraplanagem Aliança, caiu dois galpão deles, dois baracão deles, em cima dos caminhões, em cima das máquinas deles lá ontem à noite. E na Compass também lá. Compax da Lex também destelhou um pouco lá, mas... E o baracão do Matias também, atrás do mato da faculdade, lá parece que também andou caindo o telhado.
0: Olha, obrigado, Tilaco, pelas informações, né, com relação ao nosso Parque Industrial de São Miguel do Iguaçu. Olha, eu confesso que ontem eu percorri alguns pontos do nosso município. É um cenário realmente, olha, assustador, né, quase que inacreditável. Olha, por exemplo... Estrada para a Aurora do Iguaçu, bem aqui no início, Barro Branco, ali na comunidade do Barro Branco, ABB por ali, a erosão foi tamanha que o asfalto ele está coberto, né? Coberto de terra, simplesmente coberto de terra, né? Também aquele trecho que eu citei aqui da nossa Avenida Iguaçu, ali em frente ao condomínio da Dona Adélia ali, por exemplo, abriu crateras ali no próprio asfalto, né? É quase que inacreditável. É a força da chuva, a força do vento que atingiu São Miguel do Iguaçu e também a nossa região. A nossa ouvinte, a Neide Rosa, né? A esposa do Bordog, ela mandou um vídeo pra gente aqui, inclusive um vídeo que já está viralizando aí nas redes sociais, né? Vamos ouvir um trecho aí desse depoimento, por favor, produção.
2: Olha como é que ficou a casa do conhecido, mais conhecido por Bordog. Não só a minha casa, como a casa dos vizinhos também. Derrubou o muro do vizinho. O muro do vizinho veio parar aqui na porta da minha casa. Aqui na entrada para o bairro Santa Luzia, Copar. Olha que situação.
0: Tá aí, portanto, a nossa querida ouvinte, a Neide Rosa, né, trazendo essa informação. Foi inclusive o que eu citei aqui no início, né? Foi tanta chuva que rompeu um muro. Esse muro pegou a primeira casa empurrou a segunda casa, enfim. Graças a Deus que não foi uma tragédia, né? Portanto, estamos aqui no rádio ao vivo, ao mesmo tempo solidário, né, com este episódio que aconteceu em São Miguel do Iguaçu, com este temporal forte, né, que causou estragos no nosso município e também na nossa região. E olha, chegando em casa ontem, me deparei com panos espalhados pela casa toda, chuva também, os fortes ventos destelharam lá uma parte da casa, do Eitão, enfim. A gente tem que ter coragem agora, né? Tem uma outra imagem viralizando aí nas redes sociais. Simplesmente, a força da chuva, a erosão foi tamanha que rompeu uma porta de vidro. Eu não sei se esse episódio é em São Miguel ou não, mas já está público, né? Queremos agradecer aqui a KTV, né, que publicou, inclusive, no seu site, esse depoimento aí desse morador. Imagine você, né? Uma porta romper e simplesmente a sua casa ser inundada por uma correnteza, né? Com força, aliás. Vamos ouvir o áudio aí.
3: Alagou tudo minha casa, pesado. Olha aí. Olha a situação aqui.
0: Esse barulho é a água.
3: Olha aqui, gente. O que eu vou fazer, gente? Pelo amor de Deus. com a minha casa, gente. Aí. Olha a altura da água, gente, aqui na minha casa, gente, atrás de casa. Meu Deus, olha só, gente. Aí, gente, ó, acabou com a minha casa.
4: Calma, meu amor, calma.
3: Aí, gente. Tomou um pó de vidro lá atrás. Aí, gente, ó. Olha a situação da minha casa, gente. Foi tudo embora.
0: Eu tenho certeza que essa pessoa será ajudada, né, através da solidariedade que temos, né? O desespero dessa família que foi atingida aí pelas fortes chuvas, pela erosão. O que me chama muita atenção foi realmente as erosões, né? Que esse forte temporal, com fortes ventos e muita chuva causou, não só em São Miguel, como também em muitos municípios da nossa região, tá bem? 5 horas e 29 minutos, 5 e 29, eu trago para cantar no nosso Bom Dia 104, Tião Carreiro e Pardinho. Preto Velho, bom dia.

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9: Olha, 5 horas e 35 minutos, 5h35, manhã de quarta-feira, 30 de setembro, estamos na primavera brasileira, a lua é cheia, a temperatura na casa dos 21 graus centígrados. 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Hoje, olha, a gente dizia durante toda a semana, inclusive semana passada, né, que a gente iria se despedir aí do mês de setembro com chuva, né? Mas eu confesso que não passou pela minha cabeça, em hipótese alguma, um temporal desta natureza, o forte temporal que, aliás, provocou alagamentos, queda de granizo, destelhamentos e danos em diferentes pontos aqui do nosso município de São Miguel do Iguaçu. Olha, segundo o CIMEPAR, foram registradas rajadas de vento de 80 km por hora. Casas foram inundadas no Jardim Paraguaçu e no bairro São Cristóvão, enquanto árvores de grande porte foram arrancadas, caíram e bloquearam vias, né, no nosso município. Olha, o acesso ao distrito de São Jorge chegou a ficar interrompido. O ginásio Walter Marcon foi preparado para receber famílias atingidas e também funciona como ponto de arrecadação de doações. Olha, a Defesa Civil distribui lonas e auxilia os moradores. As equipes municipais seguem trabalhando na limpeza, desobstrução das vias e também atendimento às famílias. Que cenário, né? Lamentável. Olha, o forte temporal registrado na noite de ontem provocou alagamentos, enxurradas e estragos em várias cidades do oeste do Paraná. Aqui em São Miguel do Iguaçu, uma residência, ela foi tomada pela água barrenta que arrastou móveis e objetos, enquanto um casal aparece em desespero nas imagens. Olha, a mesma imagem que a gente reproduziu o áudio aqui, né, para nós. Então foi em São Miguel, a gente já pede aqui a solidariedade de todos nós para essa família e outras atingidas, né, pelo forte temporal e também pelas enxurradas e erosões. Olha, em Foz do Iguaçu, uma família de 6 pessoas precisou deixar a residência alagada e foi encaminhada para um abrigo. A casa fica em uma área de invasão ao lado do bairro Lagoa Dourada. Em Toledo, o temporal derrubou galhos e árvores na via de acesso ao aeroporto e danificou estruturas de uma edificação. Em Capitão, casas, ruas, empresa e escola foram atingidas com o cancelamento das aulas pela manhã. Em Cascavel, a força da enxurrada derrubou uma parede de uma residência. Agora, segundo o CIMEPAR, repito, rajadas de vento passaram de 80 km por hora em algumas regiões do nosso estado. Que cenário esse do temporal que atingiu a nossa região, inclusive o nosso município de São Miguel do Iguaçu. Olha, 5 horas e 38 minutos, 5h38. Claro que hoje, atenção, né, com relação à nossa programação, será de informações, né, com relação a este episódio, com relação a este forte temporal que causou estragos em São Miguel e também em outros municípios da nossa região oeste do Paraná. 5h38, Goiano e Paranaense cantam Sonho Real. Bom dia, uma ótima quarta-feira, obrigado pela sua companhia, tá bem?

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9: Olha, no fechamento de ontem, terça-feira, soja valia R$ 139,00 a saca de 60 quilos, milho R$ 58,00, trigo R$ 79,00. Mercado comprador, Lar Cooperativa. Boi gordo Nelore, R$ 363,05, arroba. Vaca gorda Nelore, R$ 331,50, arroba. Bezerro Nelore desmame, R$ 17,40 o quilo vivo. Frango, R$ 4,81 o quilo vivo. Suíno, R$ 5,37 o quilo vivo. Tilápia, R$ 8,72 o quilo. Leite, R$ 2,89 o litro. 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Mercado Agropecuário, próxima edição às 6 horas e 40 minutos dentro do Jornal da Manhã, 5h48.
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0: Olha, as fortes chuvas e os ventos registrados na noite de ontem, terça-feira, causaram estragos em diferentes regiões de São Miguel do Iguaçu. Equipes da Defesa Civil, do Corpo de Bombeiros e da Guarda Municipal estão mobilizadas no atendimento às ocorrências e realizam o levantamento dos danos registrados no nosso município. Olha, até o momento, há registros de queda de árvores, destelhamentos e famílias que precisaram deixar suas residências. Olha, um ônibus, inclusive, da frota do governo municipal foi utilizado para buscar as famílias desabrigadas que foram encaminhadas ao Centro Esportivo Walter Marcon, onde foi montado um ponto de acolhimento. A Defesa Civil e o Corpo de Bombeiros também estão disponibilizando gratuitamente lonas para as famílias que tiveram residências destelhadas ou danos na cobertura. A retirada pode ser feita diretamente no quartel, né, do Corpo de Bombeiros aqui em São Miguel do Iguaçu. O Centro Esportivo Walter Marcon também está recebendo doações. Atenção,

0: a solidariedade agora, né, de todos nós. Doações para auxiliar as famílias atingidas. A população que puder colaborar pode doar água, alimentos, roupas, colchões, roupas de cama e outros itens de primeira necessidade. Repetindo, as equipes seguem trabalhando no atendimento às famílias e no levantamento dos estragos no nosso município. Claro que novas informações e atualizações serão divulgadas assim que os dados forem consolidados. Portanto, né, este é o cenário do forte temporal que causou estragos em São Miguel do Iguaçu e também em outros municípios da nossa região. Olha, 5 horas e 52 minutos, vamos para a previsão do tempo no Bom Dia 104.
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Olha, o Paraná segue com previsão de chuva nesta quarta-feira. Durante a madrugada, áreas de instabilidade avançaram pelo estado e continuam se deslocando em direção ao sudeste. Ao longo da manhã, a chuva perde força, mas ainda podem ocorrer pancadas isoladas acompanhadas de trovoadas em diferentes regiões. Olha, com o avanço da frente fria, as temperaturas diminuem. As máximas não devem ultrapassar os 30 graus em todo o estado. Olha, 21 graus a temperatura neste momento em São Miguel do Iguaçu. Portanto, ontem uma forte chuva, fortes ventos causaram aí estragos, né, em diferentes regiões do nosso município de São Miguel do Iguaçu. Importante frisar que equipes da Defesa Civil, do Corpo de Bombeiros e também da nossa Guarda Municipal, eles estão mobilizados, eles estão ainda nas ruas, estão prestando atendimento às famílias em razão das ocorrências e, claro, realizam um levantamento dos danos registrados no nosso município de São Miguel do Iguaçu. Importante frisar, né, que o nosso município ele foi atingido aí pelo forte temporal com chuva de granizo, ventos intensos, raios e um grande volume de chuva concentrado em poucos minutos, né? A tempestade provocou alagamentos, interrompeu o trânsito em alguns pontos e deixou veículos parcialmente tomados pela água. As árvores foram arrancadas pela força do vento, galhos caíram sobre vias e móveis e algumas casas foram destelhadas e também atingidas, né, pelos alagamentos. Olha, ou pelo alagamento na área rural, a forte chuva provocou erosão em lavouras com grande concentração de água em pouco tempo. Há registro ainda de famílias que precisaram, né, deixar suas casas devido ao temporal, aos ventos, à forte chuva, à erosão, os alagamentos. Enfim, o temporal causou transtornos e deixou um cenário de muitos estragos, né, no nosso município de São Miguel do Iguaçu. Lembrando que a Defesa Civil e o Corpo de Bombeiros também estão disponibilizando gratuitamente lonas para as famílias que tiveram as residências destelhadas ou danos na cobertura. A retirada pode ser feita diretamente no quartel do Corpo de Bombeiros. O Centro Esportivo Walter Marcon, atenção, está recebendo doações para auxiliar as famílias atingidas. A população que pode colaborar, deve colaborar, pode doar água, alimentos, roupas, colchões, roupas de cama,

0: e outros itens de primeira necessidade. E as equipes, claro, elas seguem trabalhando no atendimento às famílias e também no levantamento dos estragos. Tá bem? Vamos para a previsão do tempo para hoje, para São Miguel do Iguaçu. Hoje, quarta-feira, 30 de setembro, temos mais chuvas, um acumulado aí de mais 30 milímetros, né, com 98% de probabilidade. Para amanhã, quinta-feira, primeiro dia do mês de outubro, vamos começar outubro amanhã, quinta-feira, com tempo bom em São Miguel do Iguaçu. Cenário que não muda na sexta-feira também, de tempo bom. Sábado, dia 3, teremos mais chuva, são 12 milímetros previstos para São Miguel do Iguaçu. Domingo, de eleições gerais no país, previsão de 30 milímetros, chuva certa também para o domingo, 4 de outubro. Segunda-feira, precipitação acumulada de 11 milímetros. Na terça-feira, tem mais chuva, né? 16 milímetros. Quarta-feira, olha só, quarta-feira a previsão é de 77 milímetros de chuva para São Miguel e região. Para quinta-feira, um acumulado de 30 milímetros. Olha o cenário propício aqui, segundo previsão, para muita chuva, né? Para São Miguel e também para a região oeste do Paraná. Essa intensidade de chuva tínhamos como previsão, né? O que não tínhamos era o vento, né? Esse forte temporal que atingiu, repito, São Miguel do Iguaçu e alguns municípios da nossa região. 5 horas e 58 minutos agora.
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7: Olha, abra o seu coração, fortaleça a sua fé e que Deus abençoe o seu amanhecer nesta quarta-feira, depois deste forte temporal, né, que causou estragos em municípios aqui da nossa região oeste do Paraná, o que não foi diferente, né? No nosso município de São Miguel do Iguaçu, tá bem? 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Serão 11 Santos Terços e uma Santa Missa de ação de graças na Gruta da Torre da Rádio Jornal para marcar o Dia da Padroeira do Brasil, a nossa mãe, Nossa Senhora de Aparecida. No Bom Dia 104, a oração da manhã com o padre Reginaldo Manzotti. Bom dia, padre.
8: Bom dia, queridos filhos e filhas. Espero que o seu dia esteja começando de forma intensa e maravilhosa. Hoje, dia 30 de setembro, dia de São Jerônimo, aquele que fez a tradução da Bíblia do grego para o latim. Daí que o mês de setembro é o mês da Bíblia. Que como fruto desta contemplação, a palavra de Deus esteja no nosso dia a dia. Que a Bíblia seja uma cartilha de vida, de oração. Em nome do Pai, do Filho, do Espírito Santo. Amém. Senhor Deus da vida, que criastes o homem à vossa imagem e semelhança. Pensastes com amor os caminhos a serem percorridos para a nossa felicidade e salvação. Senhor, por muitas razões a humanidade se perdeu dos preceitos. Por isso mandastes os profetas e, por fim, nosso Senhor Jesus Cristo, para nos trazer a plena revelação do verdadeiro amor a Deus, ao próximo e a nós mesmos. Obrigado, Senhor, por deixar esta revelação na palavra, palavra que nos orienta, palavra que nos corrige, palavra que nos ilumina, palavra que nos traz dignidade de filhos de Deus. Manda teu Espírito, Senhor, no início deste dia, para que compreendamos esta palavra e, compreendendo-a, possamos vivê-la. Manda teu Espírito, Senhor, com o dom do entendimento, com o dom da sabedoria, e que possamos ver os teus sinais em tudo e em todos. Senhor, recorremos a Santa Teresinha do Menino Jesus. Ela, tão íntima de nosso Senhor Jesus Cristo possa nos valer nesta manhã, Santa Teresinha do Menino Jesus. Fazei-nos simples e dóceis, humildes e confiantes. Santa Teresinha, que prometestes passar o vosso céu fazendo bem sobre a terra sem descanso, eu me recomendo a vós, Santa Teresinha. Ajudai-me a viver tão profundamente unido a Jesus, tão profundamente vivenciando os mandamentos e os santos evangelhos, que eu possa um dia estar convosco no reino de Deus. Santa Teresinha, não se canse de interceder por mim, até de ver-me um dia no céu com os anjos e santos. Pai nosso, que estais no céu, santificado seja o vosso nome, venha a nós o vosso reino, seja feita a vossa vontade, assim na terra como no céu. O pão nosso de cada dia nos dai hoje, perdoai-nos nas nossas ofensas, assim como nós perdoamos a quem nos tem ofendido. E não nos deixeis cair em tentação, mas livrai-nos do mal. Amém. Ó Deus, para o dia de hoje, que a Bíblia esteja em minha mão, a palavra de Deus no meu coração e os meus pés na missão. Um bom dia a todos. Amém.
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7: Olha, em São Miguel do Iguaçu, temperatura na casa dos 21 graus centígrados.
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5: Olha, 6:08, 6:08, o dia tá clareando, a cidade acordando e o povo já na luta, na lida. E hoje eu confesso que para nós, um acordar diferente, né? Depois do forte temporal que causou estragos em São Miguel do Iguaçu, aliás, muitos estragos, e também em outros municípios da nossa região. Olha, por exemplo, a força do vento foi tamanha. Nas redes sociais agora, um vídeo publicado, né, de um morador de Medianeira relatando que ali na Aristides Calçados, é um comércio, né, de décadas em Medianeira, muito popular aliás, simplesmente com a força do vento, todas as vidraças da loja, né, foram quebradas, estraçalhadas, assim, quer dizer, que cenário, né? Que cenário desse forte temporal aí que causou estragos, repito, no nosso município, também em muitos municípios aqui da nossa região. Primavera brasileira, lua cheia, temperatura na casa dos 21 graus centígrados. E a Rádio Jornal FM continua levando informação, música e companhia para você nesta quarta-feira. Tá bem? Tá no ar a segunda hora do nosso Bom Dia 104. O galo já cantou, o café tá na mesa, o chimarrão tá pronto. Então bora, né? Para mais uma manhã juntos de quarta-feira. Uma manhã que fica aqui, né? É aquele alerta ligado, aquele sinal de alerta, né? Com relação às previsões que tínhamos, né? As previsões que temos ainda para este semestre de El Niño para nós em São Miguel e também para a região oeste do Paraná. 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Sertanejo de coração, uma ótima quarta-feira para você. Bom dia, bom dia, bom dia.

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2: Olha, forte temporal causa estragos em São Miguel do Iguaçu e também na nossa região oeste do meu Paraná. Lembrando que o Centro Esportivo Walter Marcon, aqui na área central de São Miguel do Iguaçu, está atendendo aí, né, as famílias que tiveram suas residências destelhadas ou danos na cobertura. Tá bem? O Centro Esportivo Walter Marcon está recebendo doações para auxiliar as famílias atingidas. A população que puder colaborar para doar água potável, alimentos, roupas, colchões, roupas de cama e outros itens de primeira necessidade, tá bem? É uma ação solidária agora, né? De todos nós. Olha, as equipes seguem trabalhando no atendimento às famílias e também no levantamento dos estragos. As equipes que eu me refiro são da Defesa Civil, do Corpo de Bombeiros e também da nossa gloriosa Guarda Municipal. Novas informações e atualizações serão divulgadas assim que os dados, né, forem consolidados, tá bom? Olha, 6:21, 6:21, Bob e Robson cantam no nosso Bom Dia 104. A menina da loja de discos. Bom dia, bom dia.

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12: Olha, o Bom Dia 104 volta amanhã, quinta-feira, primeiro dia do mês de outubro. Um grande abraço, até lá, bom dia.
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12: Em São Miguel do Iguaçu, 6:30.
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12: Trinta de setembro, manhã de quarta-feira, estamos na primavera brasileira, lua é cheia. Temperatura neste momento aqui no centro da cidade, na casa dos 21 graus centígrados. São 6 horas e 32 minutos, 6h32. Atenção para as manchetes da edição de hoje do Jornal da Manhã. Forte temporal com rajadas de vento causa estragos em São Miguel do Iguaçu e região. Prazo para entrega da declaração do Imposto sobre a Propriedade Territorial Rural 2026 termina hoje. Tribunal Superior do Trabalho encerra greve dos empregados da Caixa Econômica Federal e agências retomam atendimento. Termina hoje prazo para estudantes de São Miguel do Iguaçu solicitarem auxílio transporte. No giro policial, o corpo é encontrado boiando no lago de Itaipu. Suspeito de furto é agredido por moradores após ser flagrado em residência. Veículo usado em assalto é encontrado abandonado. Homem de 39 anos morre após acidente entre carro e moto. Receita Federal apreende mais de 630 ampolas de medicamentos emagrecedores. E ainda na edição de hoje do Jornal da Manhã, esportes. Contra o fim das bets, clubes preparam ofensiva até com ameaça de paralisação do Brasileirão. Ainda sem os valores da venda de Alan, Palmeiras acumula 196 milhões de déficit até agosto. Santos suspende contrato com casa de apostas e mira patrocínios pontuais. Corinthians ultrapassa orçamento em quase 260%. E atinge déficit de quase 300 milhões de reais. Inter acumula déficit de 160 milhões nos 7 primeiros meses de 2026. Amistoso de última hora do Paraguai vira dor de cabeça para o Grêmio antes de encarar o Remo. O Jornal da Manhã, loterias, confira os resultados da Loto Fácil, Quina e Mega Sena. 6 horas 35 minutos, 6h35 são estas as manchetes da edição de hoje do nosso Jornal da Manhã. 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
6: Olha, 6 horas 41 minutos, 6h41, as áreas de instabilidade persistem sobre o estado do Paraná durante essa quarta-feira, com deslocamento gradual em direção ao sudeste. Ao longo da manhã, a chuva perde intensidade, mas ainda há previsão de pancadas isoladas acompanhadas de trovoadas em diferentes regiões do estado. Olha, com o avanço da frente fria, as temperaturas diminuem e as máximas não devem ultrapassar os 30 graus. Olha, neste momento, 21 graus a temperatura aqui na área central de São Miguel do Iguaçu. Vamos para a previsão do tempo para hoje em São Miguel, quarta-feira, previsão de mais chuva, são 30 milímetros esperados para hoje. Para amanhã, quinta-feira, teremos tempo bom em São Miguel, sexta-feira também de tempo bom. Olha, sábado temos mais 12 milímetros como previsão de chuva para São Miguel do Iguaçu. Domingo, dia de eleições gerais em todo o país. Previsão para nós de 30 milímetros de chuva para São Miguel do Iguaçu e região oeste do Paraná. Para segunda-feira, dia 5 também, 12 milímetros. Para terça-feira, mais 16 milímetros. Para quarta da semana que vem, 77 milímetros como previsão. Para quinta-feira, mais 30 milímetros. Sexta-feira, mais 30 milímetros de chuva para São Miguel do Iguaçu e para nossa região. Quer dizer, El Niño, né? Trazendo aí muita chuva para São Miguel. Aliás, fenômeno que trouxe ontem, né, para São Miguel do Iguaçu, um cenário aí de temporal severo que causou estragos não só no nosso município, como também na região. As fortes chuvas e os ventos registrados na noite de ontem, terça-feira, causaram estragos em diferentes regiões aqui do nosso município de São Miguel do Iguaçu. Equipes da Defesa Civil, do Corpo de Bombeiros e da Guarda Municipal estão mobilizadas no atendimento às ocorrências e realizam o levantamento dos danos registrados no município. Até o momento, há registros de queda de árvores, destelhamentos e famílias que precisaram deixar suas residências. Um ônibus da frota do governo municipal foi utilizado para buscar as famílias desabrigadas, que foram encaminhadas ao Centro Esportivo Walter Marcon, onde foi montado um ponto de acolhimento. A Defesa Civil e o Corpo de Bombeiros também estão disponibilizando gratuitamente lonas para as famílias que tiveram as residências destelhadas ou danos na cobertura. A retirada pode ser feita diretamente no quartel do Corpo de Bombeiros. Olha, o Centro Esportivo Walter Marcon também está recebendo doações para auxiliar as famílias atingidas. A população que puder colaborar pode doar água potável, alimentos, roupas, colchões, roupas de cama e outros itens de primeira necessidade. Seja solidário você também. As equipes seguem trabalhando no atendimento às famílias e no levantamento dos estragos. Novas informações e atualizações serão divulgadas assim que os dados forem consolidados. 6 horas 45 minutos agora.
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6: Ibovespa fechou a 183.827 pontos, alta de 0,46%. Dólar comercial fechou a R$ 5,21. Dólar paralelo em Foz do Iguaçu é comprado a R$ 4,85 e vendido a R$ 5,22. Peso argentino em Foz é comprado a R$ 322 e vendido a R$ 293. Guarani com um real você compra 1.240 guaranis e 1.125 guaranis equivalem a um real. Poupança rende 0,67% ao mês. 6 horas 46 minutos.
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6: Olha, no fechamento de ontem, terça-feira, soja valia R$ 139,00 a saca de 60 quilos, milho R$ 58,00, trigo R$ 79,00. Mercado Comprador, Lar Cooperativa. Boi Gordo Nelore, R$ 363,05. Vaca Gorda Nelore, R$ 331,50. Bezerro Nelore Desmame, R$ 17,40 o quilo vivo. Frango, R$ 4,81 o quilo vivo. Suíno, R$ 5,37 o quilo vivo. Tilápia, R$ 8,72 o quilo. Leite, R$ 2,89 o litro. Olha, as informações e os preços são do Centro de Estudos Avançados em Economia Aplicada, CPEA. Mercado Agropecuário, próxima edição às 11 horas e 40 minutos. 6h47.
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6: Termina nesta quarta-feira, dia 30 de setembro, o prazo para entrega da declaração do Imposto sobre a Propriedade Territorial Rural referente a 2026. A obrigação vale em regra para proprietários e possuidores de imóveis rurais, respeitadas as situações de isenção e imunidade. Olha, o pagamento da cota única ou da primeira parcela do imposto também vence hoje. Quem entregar a declaração fora do prazo estará sujeito a multa mínima de R$ 50,00, conforme as regras da Receita Federal. Notícias Agrícolas, próxima edição às 9 horas e 40 minutos, 6h48.
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6: Loto Fácil, concurso 3.792, vamos ao resultado 02, 04, 06, 07, 08, 10, 11, 12, 14, 15, 16, 20, 23, 24 e 25. 15 acertos, 3 apostas ganhadoras, cada uma levou para casa R$ 510.692,66. Os ganhadores são de Feira de Santana, na Bahia, e Araxá e Juiz de Fora, em Minas Gerais. Estimativa de prêmio agora do próximo concurso, a ser realizado hoje, quarta-feira, é de R$2 milhões. Aqui na concurso 7.130, vamos ao resultado 0416-6169-72. Premiação 5 acertos, não houve ganhadores. Estimativa de prêmio agora do próximo concurso, a ser realizado também hoje, é de R$13.500.000. Mega Sena, concurso 3.064, vamos ao resultado 04-10-20-25-27-48. Premiação 6 acertos, não houve ganhadores. Estimativa de prêmio, portanto, para o próximo concurso, a ser realizado amanhã, quinta-feira, 1º de outubro de 2026, é de R$75 milhões. 6:50, 6:50, você ouve no Jornal da Manhã, depois do intervalo. Corpo é encontrado boiando no lago de Itaipu. Suspeito de furto é agredido por moradores após ser flagrado em residência. Homem de 39 anos morre após acidente entre carro e moto. 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
8: Olha, 6:54, 6:54, este é o nosso Jornal da Manhã ao vivo pela Rádio Jornal, agora no FM 104.1. Eu sou o Jones de Souza, cumprimento os ouvintes que interagem pelo Facebook, no chat do YouTube ou no WhatsApp 3565-1033. Deixe o seu comentário, curta e compartilhe a nossa live, né? Forte temporal causa estragos, prejuízos em São Miguel do Iguaçu e também na nossa região oeste do Paraná. Mais informações para você durante toda a nossa programação desta quarta-feira da Jornal FM, tá bem? Estamos juntos, né? De segunda a sexta, das 6h30 às 8 horas da manhã, com o nosso Jornal da Manhã. Vamos agora com as informações do setor policial.
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8: Um cadáver foi encontrado boiando nas águas do lago de Itaipu ontem, terça-feira, na região do distrito de São José do Ucuí. O corpo de bombeiros foi acionado e localizou o corpo durante as buscas. Ainda não há confirmação de que o cadáver seja de um dos dois pescadores de Entre Rios do Oeste que estão desaparecidos desde sábado, depois de saírem para pescar no lago de Itaipu. Um dos pescadores já havia sido encontrado morto na tarde de segunda-feira, na margem paraguaia do lago, por pescadores do Paraguai. Olha, a Polícia Científica e o Instituto Médico Legal foram acionados para os procedimentos de identificação. A ocorrência segue em andamento e novas informações devem ser divulgadas pelas autoridades. Olha, a Polícia Militar foi acionada para atender uma ocorrência de furto em andamento no bairro IP. No local, os policiais encontraram um homem caído no chão e gravemente ferido, cercado por moradores. Segundo a PM, o proprietário da residência contou que flagrou o homem tentando furtar o imóvel e pediu ajuda. Dezenas de moradores e pessoas que passavam pelo local teriam intervindo e agredido suspeitos. Olha, o homem não soube informar quem teria participado das agressões. Ele foi socorrido pelo SIAT, levado para atendimento na UPA e posteriormente encaminhado ao Hospital e Maternidade de Medicina.

0: Janeiro, onde permaneceu sob escolta policial. Um aparelho celular foi apreendido. O homem foi preso e o caso encaminhado para as providências da Polícia Civil. A Polícia Militar localizou um veículo Corsa abandonado no bairro Itaipu, em Medianeira, após uma denúncia de assalto. O condutor do carro teria abandonado o veículo e fugido em um Vectra prata, seguido em direção à BR-277. No local, uma vítima relatou aos policiais que havia sido assaltada momentos antes na rodovia de Medianeira. Segundo o relato, 4 criminosos armados participaram da ação e levaram uma bolsa com mercadorias. O Corsa teria sido utilizado no assalto. O veículo foi recolhido e encaminhado à delegacia da Polícia Civil, que deve, claro, investigar o caso. Ali em Foz do Iguaçu, um homem de 39 anos morreu após um grave acidente de trânsito na tarde de ontem no bairro Morumbi. Duas pessoas estavam em uma motocicleta, uma delas, identificada como Rudy Cleverson Barbosa, 39 anos, não resistiu aos ferimentos e morreu dentro da ambulância do SIAT. A segunda vítima foi socorrida e encaminhada para atendimento hospitalar. O motorista do outro veículo envolvido permaneceu no local e prestou atendimento às vítimas. Uma última informação do giro policial: a Receita Federal apreendeu 633 ampolas de medicamentos emagrecedores irregulares na aduana da Ponte Internacional da Amizade. A apreensão aconteceu na tarde de ontem, terça-feira, durante a fiscalização de uma van que entrava no Brasil. Os medicamentos estavam entre as bagagens de uma passageira e foram encontrados dentro de caixas identificadas como sendo de perfumes. A carga foi avaliada em aproximadamente 68 mil reais. Segundo a Receita Federal, a mulher afirmou que receberia 50 reais para transportar as caixas. A passageira foi liberada, mas será alvo de representação fiscal para fins penais. Os medicamentos foram apreendidos e encaminhados para a alfândega da Receita Federal, onde serão destinados à destruição. Em São Miguel do Iguaçu, 6 horas 59 minutos.
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0: 7:33, 7:33, muito bom dia para você. Eu sou Alessandro Cunhasque, chegando com o Jornal da Manhã nesta manhã de quarta-feira. Hoje é dia 30 de setembro de 2026. Bom, não é novidade para ninguém, né? O temporal que atingiu a região aqui ontem, durante a noite e nesse início de madrugada também, chamando bastante atenção. E hoje o dia amanhece totalmente nublado, com previsão de chuva, segundo o CIMEPAR, apontando mais 30 milímetros de chuva para esta quarta-feira. E isso a gente sabe que traz consequências. Ainda estão sendo calculados os estragos feitos pelo temporal, mas a gente, antes de trazer qualquer preliminar, a gente vai buscar informação e informação com um pouco mais de precisão, um pouco mais de lucidez com quem está em campo, trabalhando, né? Quem está vendo o que está acontecendo, quem sabe realmente o que aconteceu nessa noite aqui no município de São Miguel do Iguaçu. Está aqui Anderson Santana, que trabalha para a Defesa Civil de São Miguel do Iguaçu. Diretor, professor. Diretor da Defesa Civil, né, que trabalha aqui ajudando a todos que necessitam, né, com a sua equipe, com os profissionais que estão aí à frente, né, mais Corpo de Bombeiros, tudo mais. Santana, muito bom dia, muito obrigado pela presença, né? A gente sabe que sempre que conversa a gente precisa falar sobre o que aconteceu e realmente chamou muita atenção, né? O temporal da noite passada. Que relatório preliminar que dá para trazer? O que realmente aconteceu aqui em São Miguel do Iguaçu nessa noite, começo de madrugada? Bom dia, obrigado pela disposição.
1: Bom dia, Cunhasque. Bom, é igual você falou, quando a Defesa Civil aqui é chamada para dar uma entrevista, falar sobre o assunto. Então, São Miguel do Iguaçu, por volta de 19h30 de ontem, né, foi acometida aí por chuva forte, ventos fortes, né? Acredita que um tornado aí de 80 a 100 quilômetros, né? A gente está vendo aí com o pessoal de Curitiba, com a CEGERD, né? Que é o Centro de Gerenciamento de Riscos e de Danos, né? Curitiba. Eles emitem os alertas, os SMS que o pessoal cadastra e recebe lá. Sobre a previsão do tempo. E a gente já vinha acompanhando isso durante o dia, né? Várias regiões aqui do oeste, do sudoeste do Paraná, que vinha dando esse alerta aí vermelho, com a possibilidade de fortes chuvas, ventos fortes, granizo. E às 19h30 chegou em São Miguel. Às 19h40 e 45 eu já estava no quartel já. Não estava de plantão, mas daí a gente tem que acionar o plano de contingência, né? O SCI, que é o sistema de comando de incidentes, onde a gente vai organizar e dali vai gerenciar toda a operação do incidente.
0: Bom, e o que foi preliminar, assim, a gente... Porque o que acontece nessa hora, Santana? A gente ouve muita coisa, né? E aí e tem gente produzindo conteúdo de todo tipo. O que é fato? Que não é? A gente teve relatos, por exemplo, de postes caídos na área ali de Santa Rita, Aurora, teve destelhamentos. Qual foi a região de São Miguel do Iguaçu mais afetada?
1: Então, realmente, a nossa grande dificuldade ontem, e ela se prossegue aí no decorrer do dia, agora pela manhã, é a comunicação. Realmente caiu vários postes na região ali do Barro Branco, a entrada de Aurora do Iguaçu, São Vicente, Santa Rita, São Jorge, Ipiranga e também na nossa região aqui da cidade. Muitos bairros atingidos, queda de árvore, queda de poste, tem muita região aí que está sem, muito local aí na cidade, no interior, que está sem energia devido a essa queda dos postes e árvore que cai em cima da fiação elétrica, né? E o nosso grande problema agora, no momento, é a comunicação com o pessoal que está em campo, né? Fazendo esse levantamento, desde a hora em que aconteceu essa ocorrência, esse incidente, às 19h30, 19h45, o pessoal se deslocou no quartel e dali foi centralizado. O pessoal já começou a chegar no quartel já logo em seguida, né? Durante e pós o evento do vento, o pessoal pegando lona no quartel. Nós tínhamos um estoque no quartel lá de aproximadamente 6 bobinas de lona, em questão de 40 minutos ela foi toda esgotada. Aí teve um apoio da Defesa Civil de Foz do Iguaçu, que, né, através do Cabo Ferg, Subtenente Reinaldo, que faz parte do quarto NAR, que é o quarto núcleo de atividades da região, né? E eles trouxeram, veio 8 bobinas de Foz do Iguaçu, mais 6 de Medianeiras aqui para dar auxílio nesse pessoal que está vindo buscar por causa do destelhamento.
0: E nesse sentido, nós temos uma região que é muito afetada toda vez nessas condições, né? Chega a ser repetitivo, mas a gente tem que falar. Inclusive, tivemos hoje pela manhã lá no Walter Marcon, a gente percebeu que tem famílias lá, né? Já, como que está essa situação da área verde? Enfim, que é sempre delicado, né, Santana?
1: Então, Cunhasque, nós temos um município, né, que o pessoal já, tanto a imprensa, o pessoal, são 5 pontos de 5 locais de situações de risco. São pessoas que moram nessas áreas invadidas, próximo dos lagos, do rio, Rio Pinto e Rio Leão. Então, temos em todas essas 5 áreas aí, dessas áreas de risco, a gente tem pessoas que foram acometidas pela enchente, a inundação, tanto na favela ali, que favela do Baixinho, né, ali próximo ao viaduto da BR-277, aconteceu de um muro de uma residência próxima à ponte ali do bairro Santa Luzia, que faz a ligação da Gaúcha com o bairro Santa Luzia, do Copar. Esse muro, ele caiu praticamente por inteiro, e ele serviu, fez como uma espécie de uma barragem, ele barrou a água. E ele foi, então, até o nível da água, até extrapolar e passar por cima do muro. Quando aconteceu isso, ele foi tipo uma enxurrada e não deu tempo do pessoal. Alguns já estavam saindo, outros não. Então, ali da favela do Baixinho, do Real, onde o rio passa, na favela da Sanepar, hoje nós temos ali no abrigo, já foi deslocado na faixa de 100, pouco mais de 100 pessoas estão alojadas ali no abrigo, né, que é no Walter Marcon. Porque as suas residências foram invadidas pela água, o pessoal, a maioria dessas pessoas perdeu o colchão, perdeu os seus bens, e eles estão sendo alojados ali no Walter Marcon, tá recebendo toda a assistência ali na parte da Secretaria de Saúde, Centro Social, alimentação, colchão, estão sendo assistidos ali pelo pessoal da administração.
0: Bom, e agora entra outro ponto importante, né? Quem quiser colaborar, quem quiser ajudar, de que forma pode ser feito? E mais importante, eu sei que nessa hora as pessoas, elas entram um pouco em pânico, né? E acabam doando até o que não precisa. E aí, em vez de ajudar, traz um problema. Então eu peço para a galera que está ouvindo a gente, tá? Para prestar bastante atenção no que o Santana vai falar agora, porque o que ele passar é o que está sendo necessário nesse momento. E aí, a gente trazer aquilo que é o necessário. Depois, naturalmente, se precisar de mais coisas, a Defesa Civil tem um canal aberto aqui da emissora para também, e com certeza vai avisar nesse sentido. Mas vamos lá, Santana. Isso é importante também, né? Porque senão, vocês estão preparados para receber um tipo de situação, e aí aparece outra, tem que mexer tudo isso aí.
1: Então, Cunhasque, lembrando que essas pessoas que estão no abrigo ali, no Walter Marcon, na faixa de 100 pessoas ou um pouco mais, mas esse número é maior, né? O grande problema que a gente tem à Defesa Civil, as pessoas elas são relutantes, né? Elas se recusam a sair das suas residências alagadas. A gente até entende tudo, né? Mas a gente procurou, assim, orientar e deslocar com o abrigo, com as crianças e as pessoas idosas e os acamados. Pessoas doentes, estão fazendo tratamento de saúde. Então, assim, esse número ali no Walter Marcon, ele pode triplicar. Porque tendo em vista que tem várias pessoas que estão nos seus locais ainda, nas suas residências, alagadas, e vão precisar de muita coisa. Tendo em vista que o município, ele dá a primeira resposta, é do município. Nós temos agora às 8h30 uma reunião ali, né, no gabinete, aí na prefeitura, para a gente vai vir o pessoal da Defesa Civil Estadual, para estar a gente montando um plano de ação, né, o preenchimento do documento, para decretar situação de emergência, para que o Estado também mande, né, colchões, kit de limpeza, kit de higiene, cobertor, telha, que é o principal que a gente vai precisar, ó, esse pós-evento. Então, assim, o pessoal que vai fazer a doação, roupa de criança, cobertor, colchão, quem puder doar, produto de limpeza, produto de higiene pessoal. Então, esses são os itens principais. Alimentos também, né? Assim, o que agora, na hora, não é viável, a pessoa querer levar lá guarda-roupa, uma estante, uma rack, um sofá, porque até o espaço ali é pequeno. A gente vai estar centralizando essas doações no saguão da prefeitura. Então, quem quiser, quem puder, né, fazer a diferença. E a gente sabe que o pessoal de São Miguel aí tem uma recíproca muito boa, né? Então, quiser estar fazendo essas doações de material de limpeza, kit de higiene, a gente fala lá em pasta de dente, escova de dente, um shampoo, um sabonete, roupa de criança, cobertor, colchão, né? Tendo em vista que os colchões que estão no abrigo, a gente pegou no ginásio lá do Walter Marcon, que prontamente lá no Joelso, prontamente o Tatu, né, o secretário de esportes, ele disponibilizou os colchões que tem lá. Porque até então a gente não tem colchões que ia dar para todo mundo ali no nosso depósito, ali no almoxarifado central.
0: E o que chama atenção, Santana, é importante agora que vai ser um dia um pouco caótico, imagino, porque pelo relato que você trouxe, né, em cima, e é uma parte dessa informação a gente tinha, mas é importante a gente sempre checar, né, para saber. Então aí a gente tem regiões sem luz por conta dos... E aí é pós.
1: Sem comunicação.
0: Sem comunicação. Então vai ter que fazer toda essa remontada, tá?
1: Vai ter que fazer um trabalho de campo, né? O pessoal está indo a campo fazer esse levantamento para a gente estar... tem muito lugar ainda que tem muitas árvores grandes, está obstruindo rua, está obstruindo vias. Tem a questão de regiões igual a São Vicente, está sem energia. Na Aurora do Iguaçu, na entrada da Aurora do Iguaçu, tem vários postes caídos de energia.
0: Então, assim, tem vários níveis, não existe prioridades, existe prioridade, né? Mas eu vejo que vocês estão trabalhando em várias frentes, né, para conseguir estabelecer, mas aí chama atenção, né, para restabelecer energia com queda de poste só com bom tempo, né?
1: Não tem... com bom tempo e um serviço da Copel. O que a gente pode fazer é isolar a área, né? Porque a gente até então não sabe se esses cabos de energia aí estão energizados ou não, pondo em risco também o pessoal que está em campo, né? Então tem todo esse cuidado. Uma fiação, um fio elétrico, um poste caído, procure não chegar próximo. A gente está indo nos locais aí, está sinalizando, né, fazendo a sinalização para que o pessoal não chegue próximo desses postes, desses fios de energia, para não estar aí causando um acidente, né?
0: Olha, e é importante dizer que temos mais previsão para chuva hoje, tem pelo menos mais 30 milímetros segundo o CIMEPAR, e a tendência é que só pare de chover no começo, no final da tarde, começo da noite, né?
1: Então... Exatamente, Cunhasco, e esse é o nosso grande problema, né? É a chuva, ela não dá trégua, não, tá, não para, tem essa previsão, e a tendência, sim, é de 30 milímetros ou mais. A gente sabe aí do fenômeno El Niño, a gente teve aí uma pequena amostra do que é o El Niño, né? A gente vem há tempos falando sobre o El Niño, em várias reuniões na prefeitura, conversando com a Defesa Civil Estadual, e as previsões para o El Niño aí, ela é isso mesmo. Chuvas fortes, ventos fortes, chuva de granizo, né? Então, assim, isso foi uma pequena amostra do que tem o El Niño ainda, a vigência dele, né? Está programado aí para final de outubro, até janeiro, essas ocorrências aí que estão relativas ao tempo.
0: Bom, e aí imagino que nesse sentido, Santana, hoje um dia inteiro para vocês organizar tudo isso. Então, essa reunião com a Defesa Civil do Estado, ela vai ser determinante.
1: Isso, exatamente. Às 8h30 está marcado aí na prefeitura, né, na sala de reuniões. A Defesa Civil Estadual, né, o pessoal de Foz do Iguaçu, tá, para a gente estar ali. Vai ser. Vamos falar sobre o incidente, né, o que faz o pós a ocorrência, né, após o ocorrido, e dar uma resposta, né, dar uma resposta, trabalhar na mitigação e na resposta e na preparação do pós-evento, né.
0: Para fechar agora, quem está começando o dia, porque muita coisa vai aparecer agora, porque com a luz do dia tudo fica mais evidente do que realmente aconteceu. Quem precisa de ajuda, procura como, faz como, fala com quem.
1: Exatamente, ô Cunhasque. É até difícil, né, fazer um levantamento ontem, né, da madrugada, sem energia em vários locais, sem internet, né? Então fica complicado fazer esse levantamento. E agora o pessoal está a campo, né, fazendo esse levantamento. Lona, continua a entrega de lona lá no bombeiro. Até quando eu saí do bombeiro agora às 7 horas, tinha bastante gente lá pegando lona, né? A gente tem esse trabalho, está contínuo ainda. As arrecadações, a gente está conversando com o pessoal do social, do assistente social, para estar direcionando ali para a prefeitura, para o passo, né, do municipal. E a questão de as lonas, né, quem mora no interior puder vir buscar a lona, porque a gente sabe que estão sem comunicação, a gente também não tem uma equipe, a equipe não é grande, é reduzida, né? Estamos com 2-3 carros aí em campo, mas aí você sabe muito bem que a São Miguel, ela tem um perímetro muito, muito grande, né? Então até você ir na Aurora, na São Jorge, Santa Rita, então nós estamos com três
0: opostos, né?
1: Exatamente. Então estamos com a equipe assim, com 3 pessoas, com 3 carros fazendo esse levantamento. Então, pode direcionar diretamente no bombeiro, né? As arrecadações vão ser direcionadas, das doações direcionadas ali para o passo, né? E o pessoal, e a Copel, a gente já entrou em contato desde ontem, está tentando restabelecer a energia, né, nesses locais que foram atingidos, queda de poste, queda de fio.
0: Anderson Santana, diretor municipal da Defesa Civil aqui de São Miguel do Iguaçu, agradecer a tua presença, parabéns pelo trabalho durante toda a madrugada, ainda tirando esse tempo para conversar com a gente. É um serviço de utilidade pública também, é fundamental, além do trabalho que vocês estão fazendo, informar, porque o dia vai começar agora, muita coisa vai circular. Cara, o ser humano, ele chega num limite que eu não consigo mais entender as pessoas. Circulou nas redes sociais, um cidadão, ele conseguiu, a Tati estava me contando isso, que um cidadão conseguiu usar a fonte das letras da Defesa Civil e criou um fake news que a barragem estava sendo transpassada.
1: Barragem de Itaipu?
0: Isso. E aí a Itaipu Binacional teve que fazer um comunicado no final da

0: Ali no ginásio, a gente, que o pessoal ali, o abrigo, a gente precisa de mão de obra para estar ajudando a distribuir uma alimentação, ajudando a receber as doações, preparar. Quem quiser pode se direcionar ali no abrigo, né? Se apresentar, olha, eu sou voluntário, quero ajudar, né? E lá no bombeiro também, sem problema. E as doações vão ser direcionadas ali para o passo, então pode chegar, ser voluntário, se voluntariar e ajudar. A gente sabe, né, nas outras... os outros episódios que teve anos atrás, até nas doações aí que foi para Rio Bonito do Iguaçu, para o Rio Grande do Sul, ali no Corpo de Bombeiros eu presenciei como o São Miguelense é recíproco, ele tem essa recíproca, né? É diferenciado. Muitos voluntários, né, foi anunciado na rádio, em questão de minutos apareceu várias pessoas, então isso é importante também. Né? E a gente já ressaltando que a comunicação, né, tanto via internet, via telefone, a gente sabe que é somente onde tem Wi-Fi. Então eu vou sair da rádio, vou bombeiro, já vou ficar sem comunicação, só no bombeiro, aí lá na prefeitura. Então a gente sabe que tem muitas pessoas que estão incomunicáveis no interior. Quem tiver, quem puder pegar seu veículo, direcionar até o Corpo de Bombeiros ou até o abrigo para poder estar passando uma informação, poder estar ajudando ou até mesmo trazendo doação, a gente agradece.
1: Santana, obrigado, parabéns pelo trabalho até aqui.
0: Eu que agradeço pela oportunidade e por estar divulgando, né, falando sobre as ações da Defesa Civil, que é muito importante para o município, né?
1: 7:54, gente. Daqui a pouco eu estou de volta aqui com a Tatiele. A gente vai estar no Papo 104 e pintando atualizações. O espaço está aberto, viu, Santana? Você tem nosso contato aqui, tendo atualizações relevantes, pode nos informar diretamente, tá? Você tem meu contato do WhatsApp, pode falar diretamente, a gente vai estar comunicando, porque eu e a Tati, a gente fica aqui até o meio-dia ao vivo, tá? Então, é um momento assim, o que precisar, a Defesa Civil precisar para a gente informar a decisão da reunião, se quiser entrar ao vivo, porque assim, é utilidade pública e as pessoas precisam de informação sensata, correta e verídica, principalmente.
0: Minha, acho que é importante falar, né, pessoal, os ouvintes da Rádio Jornal, também puder divulgar, né, explanar sobre essa informação. O bombeiro, lá no bombeiro, ou lá no almoxarifado da prefeitura, não temos telhas, não temos. O pessoal, tem muitas pessoas que já se direcionaram ontem e agora pela manhã, aí eu vim buscar umas telhas. Essas telhas aí, ela vem do estado, mas é através, como que funciona? O município, a gente vai fazer o levantamento, o FID, que é o formulário de informação de desastre, que é preenchido, colocado todas as informações, coletadas as informações, feito laudos e registro fotográfico. Esse documento é enviado para o Estado aí sim decretar o estado de emergência. Decretando o estado de emergência, essas telhas, essa ajuda humanitária vai vir do Estado. Então leva-se uns dias, né? Nós não temos telhas em estoque, não temos colchões em estoque, então para o pessoal saber que isso leva um tempo ainda, tá?
1: Obrigado, Santana. Um abraço, parabéns pelo trabalho. 7:55, intervalo, já a gente volta.
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14: 8:04.
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25: Muito bom dia para vocês, estamos começando mais um Papo 104 nesta manhã fechada, manhã chuvosa. Olha, promessa de mais chuva, se me parar aí tá apontando para mais 30 milímetros de chuva hoje. A gente sabe que para muitas pessoas foi um baita susto ontem e para muita gente está ainda sofrendo as consequências do temporal que pegou a região e com muita força São Miguel do Iguaçu. Bom, para quem ouviu mais cedo, né? Nós estávamos conversando com o diretor da Municipal da Defesa Civil, Anderson Santana, e ele trouxe, né, alguns apontamentos. Daqui a pouco, 8h30 da manhã, tem uma reunião com a Defesa Civil do Paraná, e aí pode ser decretado estado de emergência aqui para o município para que mais ajuda chegue. Bom, gente, devido a tudo isso também, né? A gente iria fazer sorteio hoje, tinha um movimento bem festivo, mas não tem nem clima, né? Então a gente vai adiar a princípio para amanhã ou talvez para sexta-feira, conforme as coisas forem acontecendo. Nossa interativa de hoje não poderia ser diferente, tá? A gente quer ouvir de vocês como que foi aí o tempo, né? Se causou estragos, chegou a faltar energia, teve alagamento, quebra de galhos. E aí a gente vai trocando essa informação. Onde eu moro, por exemplo, teve um volume de água muito alto, né? Chamou bastante atenção, né? Alguns galhos, se foram quebrados de pequenas árvores que tinha ao redor. E choveu pelo menos 90 milímetros no pluviômetro. Não sei se ele conseguiu captar com tanta eficiência, porque era muito vento. Mas 90 milímetros, muita coisa. Bom dia para você, Tati!
2: Bom dia, Cunhasque! Bom dia, gente querida da Jornal! Então, quartamos nessa situação. O Cunhasque já falou, né, que hoje seria o sorteio aí do nosso bye-bye... Bye bye, o que é inverno, né?
25: Kit primavera, mulher.
2: É o kit primavera.
25: Ainda bem que a Tati vem pra alegrar a vida da gente, né? Meu Deus do céu.
2: Nosso kit primavera aí, a gente ia fazer o sorteio hoje, mas devido a todas as circunstâncias, a gente vai adiar, talvez pra amanhã ou pra sexta-feira, vamos ver aí como vai ser, mas o sorteio ele vai acontecer, tá? A gente vai anunciando vocês aí. E o nosso WhatsApp hoje liberado para você contar aí como que está na sua região, na sua cidade, enfim. É o 3565-1033. Pode mandar fotos, pode mandar vídeos aqui para a gente ficar à vontade.
25: Combinado, então. Vamos lá, o Papo 104 por aqui rolando com os nossos apoiadores, patrocinadores, Combate Max, Lavita, Produtos Naturais, Sema Clínica de Especialidades Médicas Arai, Farmácia São João, Paulinho, Materiais de Construção, Ideal Supermercados, Relojoaria e Ótica Oriente, Plano Safisu, Restaurante dos Anjos, Barbie Pet, Rações e Mimos. 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Bora, gente! Vamos começar com Di Paulo e Paulino.
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10: Áries. Dia de destacar sua comunicação e criar oportunidades. Sua criatividade e confiança elevam o seu potencial nos negócios e nas finanças, com chances de sucesso em negociações. No amor, uma conversa pode incendiar a paixão. A cor para hoje é o cinza. Seu trabalho promete resultados produtivos ao transformar conversas em parcerias sólidas. Com boas ideias para aumentar seus ganhos, o momento é de foco e estratégia. No amor, a energia favorece diálogos, mas cuidado com os ciúmes. A cor para hoje é o preto.
11: Gêmeos.
10: Sua comunicação afiada e o seu senso estratégico ficam em destaque, facilitando resolver desafios com confiança. Com muita energia, é o momento de ajustar os hábitos e renovar o astral com o movimento. No amor, seu charme fica no topo e a paixão pode ficar ainda mais criativa. A cor é o lilás.
11: Câncer.
10: Dia de calma e confiança na sua intuição para enfrentar possíveis confusões no trabalho. Com Mercúrio na casa 5, sua criatividade pode gerar boas oportunidades de ganhos extras. No amor, o encanto está no ar. A cor para hoje é o azul claro.
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1: Bora, gente, vamos lá, hein? 8 horas mais 26 minutos, 11h26. Esse é o Papo 104. 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Bom, e a gente está com a nossa interativa, a gente quer saber de você como que foi o tempo aí na sua casa, na sua região, no seu bairro, enfim, onde no seu distrito. As informações que chegaram até agora, né, o distrito de Santa Rita bastante afetado, né, por alguns pontos com falta de energia elétrica por conta de queda de postes de luz. Há pouco, mais cedo aqui no jornal, o diretor da Defesa Civil, o Anderson Santana, já alertou que avisou a Copel e eles estão trabalhando para restabelecer. Mas é preciso destacar também que a gente deve ter um dia chuva, mais chuva hoje. Isso merece atenção. Também, quem quiser colaborar com doações, estão sendo recebidas no Paço Municipal doações, tá? E aí, quem quiser levar roupas nesse sentido, colchão, né? Mas, olha, gente, não vai me levar móveis, por exemplo, né? Que não é o intuito. Alimentos, tá? Quem quiser levar, então é esse tipo de doação.
2: Alimentos, água e produtos de higiene, produtos de limpeza. Isso. O ponto de arrecadação é no ginásio Walter Marcon.
1: Walter Marcon, então confirmado.
2: Porque são produtos de necessidade de momento. Aí outros tipos de doação maiores, enfim, aí é no Paço Municipal.
1: Tá bom, então. Então, só para deixar claro e ainda... a partir das 8h30 da manhã, daqui a pouquinho vai ter uma reunião aí com a Defesa Civil do Estado. Talvez seja decretado estado de emergência, né, aqui para São Miguel do Iguaçu, e aí garanta também ajuda do governo do Estado para algumas situações. Lonas, quem precisar de lonas, gente, está à disposição do Corpo Bombeiros aqui de São Miguel do Iguaçu. Enfim, a gente sabe que muitos moradores aqui acabaram sendo afetados. Temos mais de 100 pessoas no ginásio Walter Marcon desabrigadas, né, nesse momento. Algumas por questão de segurança, né, outras sim, porque tiveram problemas. Enfim, gente, muita coisa acontecendo. Temporal veio, né? A gente sabia já, o El Niño, que ia trazer alguma situação. E a gente vai informando aqui durante a programação. Papo um pouco diferente, mais sério que de costume, mas... em virtude de toda a situação. São 8 horas mais 29 minutos e quem quiser precisar de informações, quem quiser oferecer algum tipo de ajuda também, pode usar o nosso WhatsApp aí, né, Tatizinha?
2: Que é o 356-510-33, pode ficar à vontade para mandar aqui mensagem para a gente. No que for possível do nosso alcance, a gente ajuda aí na orientação também.
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3: 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O que dizem os astros para Leão, Virgem, Libra e Escorpião? Leão.
4: Dia de organização e descobertas, perfeita para resolver pendências familiares e fortalecer amizades. Sua energia social se intensifica à tarde, trazendo novos encontros e conexões especiais. No amor, sua ousadia fica mais alta. A cor para hoje é o violeta. Virgem. Seu talento na comunicação brilha, aumentando sua visibilidade e conquistando a chefia. Confie na sua intuição nos negócios, mas com cautela. À noite, uma ideia pode melhorar seus ganhos ou solucionar um desafio. No amor, conversas inesperadas podem acontecer. A cor é o salmão. Libra. Dia de boas oportunidades financeiras e decisões mais estratégicas. Com Mercúrio entrando na casa da fortuna, sua astúcia pode trazer bons resultados, especialmente à noite. No amor, uma conexão especial pode surgir. A cor é o goiaba. Escorpião. Você fica com a comunicação afiada, que pode abrir portas para suas ambições no trabalho. No dinheiro, reviravoltas trazem oportunidades de aumento e negociações vantajosas. No amor, Escorpião domina a cena, com sedução e momentos especiais. A cor é o azul esverdeado.
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8: Bora, gente! Olha pra você ligado no Papo 104, vamos juntos! 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Saldão de aniversário, tá demais, hein? Ô, Tatizinha, vamos lá então, pessoal. Quem quiser mandar seu WhatsApp, interagir com a gente.
9: 3565-1033. Tá liberado para você interagir aqui com a gente.
8: Reforço de informação, até para, num primeiro momento, tem dois pontos de doações nesse momento, principal no Walter Marcon.
9: No ginásio Walter Marcon, produtos de limpeza, água, colchões, cobertores, roupa de criança, alimentos não perecíveis e de fácil preparo também, podem estar sendo levados ali no ginásio Walter Marcon, que é o ginásio aqui do centro, para ficar mais claro.
8: Olha, se você no temporal de ontem não teve nenhum problema, não foi afetado, graças a Deus, tem pelo menos 100 desabrigados aqui no ginásio Walter Marcon. E aí, e tem muita gente ainda, está sendo feito um levantamento, né? Durante a manhã a gente deve ter essa informação já preliminar, mas a princípio muitos estragos aconteceram aí durante essa noite e madrugada, inclusive muita gente ainda sem luz, né, passando por essa questão, e deve ficar durante o dia, né, por conta de tudo ao mesmo tempo acontecendo. Então, para você que está com tudo ok, você pode colaborar, você pode ajudar levando a sua doação aí no ginásio Walter Marcon, aqui no centro da cidade.
9: E eu postei agora há pouco no Instagram e no Facebook da Rádio Jornal um trecho da entrevista com o diretor da Defesa Civil aqui de São Miguel, o Santana. Então, se você quiser mais orientações, ali tem um vídeo de 2 minutos com os principais pontos de informações, desde questão de doações, onde levar, o que levar, fica à vontade para ir lá nas redes sociais da Rádio Jornal, tanto no Facebook quanto no Instagram. Esse vídeo você pode compartilhar nas suas redes sociais, porque são informações verdadeiras, informações concretas e informações oficiais. E aí a gente abre aqui um alerta também para cuidar com informações falsas, as fake news, aquela, sabe, esse momento de susto, acaba surgindo muitas informações desencontradas. Então a gente sempre tem que ficar atento ao que realmente é um vídeo atual, o que realmente é uma informação que é válida aqui para nossa região, porque aí vem muitos recortes de mapas e de alertas, enfim, que às vezes nem é aqui para nossa região e acabam assustando e trazendo um transtorno muito maior. Então toda vez que você receber um vídeo ou uma mensagem de texto, para, leia, para ver se realmente é aqui sobre a nossa cidade, se é realmente sobre os órgãos oficiais aqui da nossa região e que se esse recado vale aqui para a gente também, porque senão fica todo mundo afobado de certa forma e não sabe o que fazer. Então, pense em divulgar informações que realmente são aqui da nossa cidade, informações oficiais. Então, esse vídeo que está no Instagram e no Facebook da Rádio Jornal, você pode ficar à vontade para compartilhar também.
8: Foi numa situação assim que tem gente usando ainda papel higiênico da época da Covid, né? Porque lembra quando surgiu os primeiros boatos, todo mundo foi pro mercado, encheu o carrinho de papel higiênico e tal, por conta da desinformação, né? E o pânico, né? Desinformação associada a pânico causa esse tipo de situação, né? Então a gente tem que ficar atento e prestar atenção. Daqui a pouquinho, vamos trazer aqui informação do CIMEPAR, que está fazendo uma previsão para hoje, uma previsão geral do estado. A gente vai trazer algumas informações também, inclusive do que estava previsto para ontem aqui em São Miguel do Iguaçu nessa noite. E a gente vai tentar também entender, né, o que vai rolar hoje nessa previsão do tempo. Tem mais previsão para chuva e é um volume grande, são pelo menos 30 milímetros aqui em São Miguel do Iguaçu. Então isso traz, de certa forma, uma preocupação, que o volume foi muito grande de água, né? Aliás, se você tem pluviômetro aí, quer dividir quantos milímetros deu na sua região, quer dividir com a gente aí. Por exemplo, aqui na região central onde eu vivo, deu 90 milímetros. Fiquei até assustado, fiquei até na dúvida se o pluviômetro conseguiu a captar direito, porque o vento vinha com chuva e todo aquele reboliço, né, de um lado para o outro.
9: Uma chuva desordenada.
8: É, uma coisa assim, preocupante realmente. Bom, vamos com Roberta Miranda? Já sua participação aqui. Se puder contribuir com informação, pode ficar à vontade.
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5: O que dizem os astros para Sagitário, Capricórnio, Aquário e Peixes?
7: Sagitário.
8: Trabalhar em equipe traz mais resultados e boas surpresas, que também podem surgir através de amigos ou contatos inesperados. Aproveite a energia da tarde para inovar na sua vida amorosa, explorando novas experiências. A cor para hoje é o vermelho.
6: Capricórnio.
8: Dia de flexibilidade e oportunidades no trabalho, com chances de transformar ideias em renda extra. Relações com os amigos podem ficar mais intensas e profundas, mas tudo tende a se resolver bem. No amor, a conexão pode surgir de forma natural. A cor é o lilás.
6: Aquário.
8: Dia de destacar seus talentos e aproveitar oportunidades no trabalho, especialmente com Mercúrio em Escorpião. Confie na sua comunicação e peça o que deseja. Ah, no amor, sua lábia traz possibilidades. A cor é o azul turquesa.
6: Peixes.
8: Sua energia fica em alta para concluir tarefas e impulsionar sua produtividade no home office. Aproveite a tarde para resolver questões sem estresse. No amor, conversas importantes ajudam o casal, mas cuidado com reações impulsivas ao lidar com alguém do passado. A cor é o verde claro.
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1: Na Jornal, 9 horas e 3 minutos.
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1: Forte temporal com rajadas de vento causa estragos em São Miguel do Iguaçu e região.
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1: Quarta-feira, 30 de setembro de 2026. Estamos na Primavera Brasileira. 104 informa. 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As fortes chuvas e os ventos registrados na noite de terça-feira causaram estragos em diferentes regiões de São Miguel do Iguaçu. Equipes da Defesa Civil, do Corpo de Bombeiros e da Guarda Municipal da cidade estão mobilizados no atendimento às ocorrências e realizam um levantamento dos danos registrados no município. Até o momento, foi registrado queda de árvores, postes, destelhamentos e famílias precisaram ser realocadas para o ginásio municipal. O ônibus foi utilizado para buscar as famílias desabrigadas. A Defesa Civil e o Corpo de Bombeiros também estão disponibilizando gratuitamente lonas para as famílias que tiveram residências destelhadas ou danos na cobertura. A retirada pode ser feita diretamente no quartel do Corpo de Bombeiros. O Centro Esportivo Walter Marcon também está recebendo doações para auxiliar as famílias atingidas. A população que puder colaborar pode doar água, alimentos, roupas, colchões, roupas de cama e outros itens de primeira necessidade. As equipes seguem trabalhando no atendimento às famílias e no levantamento dos estragos. No município de Toledo, árvores, postes e estruturas do aeroporto foram derrubadas pelo vento. Parte dos destroços atingiu a PR-182, que ficou interditada por cerca de 2 horas e 50 minutos. Na cidade de Capitão, casas, ruas, uma empresa e uma escola municipal foram alagadas. Em Cascavel, a UPA Brasília teve entrada de água e pacientes foram reorganizados. A cidade registrou 53 milímetros de chuva até as 21 horas e 30 minutos. Em Foz do Iguaçu, 6 pessoas de uma mesma família precisaram deixar uma residência alagada e foram encaminhadas para um abrigo. Em Santa Helena, uma árvore caiu sobre a BR-317 entre a cidade e o distrito de Subsede. A Defesa Civil sinalizou a pista, retirou a árvore e liberou o trânsito. Em Maripá, o Clube Aliança teve uma cobertura arrancada e paredes destruídas. Em Umuarama, um homem morreu após ser atingido pela queda de uma estrutura durante o temporal e outra pessoa ficou ferida. Os estragos seguem sendo levantados pelas equipes de emergência em diferentes municípios.
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3: Vamos, gente, seguimos aqui com o Papo 104, agora são 9 horas mais 13 minutos, 9 e 13. Vamos lá, então, ouvir essa galera, Tatizinha.
4: O Rafael, ele tá avisando que a região do Barro Branco e da... do Barro Branco à Aurora, ao distrito de Aurora, tem muitos postes caídos.
3: Isso.
4: Então, quem precisar passar por lá, em extremo a necessidade, redobre atenção, provavelmente... A pista deve estar interditada em alguns pontos, né?
3: Uhum.
4: E se você puder evitar passar por esse local, fica aí a orientação para você também.
3: Muita atenção.
4: Nosso WhatsApp 3565-1033. Você pode mandar para cá também o seu aviso, como que está aí na sua região, se você precisa de alguma orientação também.
3: 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Só aqui te ficando a informação, né, Tati? As doações podem ser feitas...
4: no Paço Municipal.
3: Tá certo. No Paço Municipal, então, as doações poderão ser realizadas, tá? Quem puder colaborar, quem quiser ajudar...
4: É ali na prefeitura, né?
3: Na
4: as doações
3: prefeitura.
4: Podem ser levadas. Estão sendo recebidos materiais de limpeza, fraldas, água, alimentos, roupas, colchões, roupas de camas e outros itens de primeira necessidade.
3: Tá bom, então deixar no Paço Municipal, tá bom? Gente, 9h16, tá chegando a Thaíde Alexandre.
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17: Bora, gente! Esse é o Papo 104. Vamos que vamos, hein? Agora são 9 horas mais 25 minutos, 9h25. 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Tatizinha, participação. Quem quiser participar, mandar o seu recado.
0: Nosso WhatsApp é o 3565-1033. O pessoal está pedindo para reforçar sobre os produtos que estão sendo mais necessitados nesse momento para doações. Então, reforçando, são alimentos de fácil preparo, né?
17: Uhum.
0: Fraldas para crianças, cobertas, colchões, itens, produtos de limpeza também, porque a gente já viu vários vídeos, teve enxurrada assim, de água que invadiu residências, então essa galera precisa hoje de manhã estar fazendo a limpeza. Então, produtos de limpeza, como desinfetantes, detergente, um sabão em pó ali para fazer aquela limpeza rápida e geral, vocês podem estar levando essas doações ali no Paço Municipal, na Prefeitura, tá? Só chegar ali e falar que é para fazer a doação, já vai estar uma equipe lá preparada para fazer o recebimento desses materiais também. E as famílias que precisaram, por algum motivo, estar sendo deslocadas, elas estão sendo abrigadas no ginásio Walter Marcon, que é o ginásio aqui do centro de São Miguel do Iguaçu. Então, para momento, são essas principais doações que estão sendo recebidas ali na prefeitura aqui de São Miguel.
17: E olha, a gente está monitorando o tempo, né? Atento a tudo que está acontecendo. E, inclusive, vamos ouvir agora um trecho, um áudio rapidinho, mas importante, traz uma prévia do que vamos ter para essa quarta-feira e começo de quinta-feira com o meteorologista do CIMEPAR, Paulo Barbieri.
3: Bom dia, eu sou Paulo Barbieri, meteorologista. Este é o boletim CIMEPAR Informa com a previsão do tempo para 30 de setembro de 2026 no Paraná. As áreas de instabilidade persistem ao longo da madrugada desta quarta-feira sobre o estado, com deslocamento gradual em direção à região sudeste do país. Os eventos de chuvas tendem a perder intensidade gradualmente ao longo da manhã. Ainda são esperadas pancadas de chuvas acompanhadas de trovoadas em diferentes regiões do Paraná, porém, de forma mais pontual e com menor severidade. Com o avanço do sistema frontal, as temperaturas apresentam redução e as máximas não devem superar os 30 graus no estado. No site do CIMEPAR, você encontra a previsão do tempo detalhada para cada município e região nos próximos 15 dias. CIMEPAR.br.
17: Bom, agora são 9h29, né? A temperatura aqui está marcando 23 graus no centro da cidade de São Miguel do Iguaçu, umidade relativa do ar bastante alta, quase 90%, e a previsão para hoje é de pelo menos 30 milímetros de chuva, com 98% probabilidade de ocorrência. Inclusive, analisando aqui o CIMEPAR, a previsão de chuva é para qualquer momento agora. São Miguel está nublado, aquelas nuvens brancas, baixas, né, com aquela sensação que realmente vai chover a qualquer hora. E a tendência é que o tempo comece a firmar apenas no começo da noite. A previsão para quinta-feira é de sol entre nuvens, tá? Sem uma previsão assim de chuva acentuada. Para o dia 2 de outubro, já sexta-feira, o sol retorna. Mas atenção, segundo o CIMEPAR, do dia 3 ao dia 9, nós teremos chuva em sequência. Tá? No sábado, dia 3, uma previsão de 11 milímetros. Para domingo, 27 milímetros é a previsão de chuva. Para segunda-feira, mais 11 milímetros. Para terça-feira, dia 6, mais 16 milímetros. E atenção, em dia 7, o CIMEPAR está prevendo 77 milímetros. Para o dia 8, mais 28 milímetros. E lá para o dia 9, mais 26 milímetros. Olha, Tatiele, fazia tempo que eu não via tanta chuva. Então vamos ter assim, ó, depois de sexta-feira, segundo o CIMEPAR, muita chuva. Então a gente vai ter que começar a se preparar em todos os sentidos, né, se organizar e prestar atenção nas movimentações do tempo, que uma parte dela pode vir com temporal, né? A gente sabe o susto para muitas pessoas ontem e os transtornos, né? Muita gente ainda sem energia aqui em São Miguel, muita gente fora de casa porque teve inundação. E a gente lamenta por isso, mas deveremos se preparar agora para os próximos dias que vem mais por aí. Quem quiser participar...
0: 3565-1033, esse é o nosso WhatsApp. Se você tiver alguma dúvida, pode mandar aqui pra gente, que na medida do possível estaremos passando as orientações.
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4: China habilita 4 novas empresas brasileiras para exportação de carnes. Ótima manhã de quarta-feira, você conhece que Tatiele aos ouvintes do Papo 104. O Ministério da Agricultura informou que a China habilitou 4 novas unidades brasileiras para exportar carnes ao país. Na carne bovina, foram autorizados a Supremo Carnes, do estado de Minas Gerais, e a Master Boi, de Pernambuco. Já no setor de frango, receberam autorização a Vivar Alimentos, também de Minas Gerais, e a cooperativa Dali Alimentos, do Rio Grande do Sul. A medida amplia o número de empresas brasileiras com acesso ao mercado chinês. 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Com informações, Luiz Henrique, para 104.
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5: Vamos, gente, 9h42 hoje. 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Bom, Tatizinha, só para fechar, passar a régua. Bom, quem quiser mandar seu WhatsApp, quem tiver dúvidas para onde, que lugar fazer as doações, pode mandar, né?
17: WhatsApp, a Rádio Jornal está à disposição para repassar informações aí para a população. É o 3565-1033. E reforçando que as doações devem ser entregues ali na prefeitura, tá? As doações devem ser entregues no Paço Municipal, ali na recepção, de uma forma mais popular, ali na recepção da prefeitura, tá? Nesse momento estão sendo aceitos produtos de material de limpeza, fralda, água, alimentos, roupas em bom estado de uso também, né? Colchões, roupas de cama e outros itens de primeira necessidade.
5: Boa! 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César e Paulinho.
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2: Bora, gente, 9:57, 9:57, esse é o Papo 104, com informação, Tatiele Schoenemann.
3: Conforme vai chegando as atualizações, a gente vai repassando aqui para vocês. E foi informado agora que o atendimento nas unidades básicas de saúde é alterado devido aos impactos do temporal. Um exemplo, a unidade central não terá atendimento hoje, quarta-feira, dia 30. A unidade central aqui de São Miguel do Iguaçu não terá atendimento hoje, quarta-feira, dia 30. Nas demais unidades na cidade e no interior, o atendimento ocorre de forma limitada conforme a condição de cada lugar. Então, você deve se informar aí no seu bairro, no seu distrito, na sua comunidade, como que está o atendimento, possivelmente devido às questões de energia, enfim, os atendimentos estão limitados em virtude de todas essas situações. Em caso de urgência e emergência, pronto atendimento do Hospital Municipal está funcionando normalmente.
2: Bom, vamos aproveitar então, agora ainda a gente tem mais um minuto, Tati, importante a gente reforçar, no começo da manhã, esse número talvez ele seja atualizado ainda, no começo da manhã a gente trouxe informação.

0: São mais 100 desabrigados aqui em São Miguel do Iguaçu, que estão alojados ali no Walter Marcon, e a Defesa Civil, junto com o Governo Municipal, estão recebendo doações. Que doações podem ser feitas e onde pode ser feito? Onde que você pode levar essas doações? Porque veio muita informação, né? E às vezes se confunde, né? O pessoal está ali no Walter Marcon, então leva ali, onde que leva?
1: Leva na Prefeitura. Na recepção da prefeitura, as doações devem ser entregues ali no saguão da prefeitura, tá? Nesse momento que está sendo recebido produtos de limpeza e higiene, fraldas, água, alimentos de fácil preparo, tá? Roupas, colchões, roupas de cama, coberta, lençol, fronha, travesseiro, essas coisas e outros itens de primeira necessidade. Esses produtos devem ser levados ali no saguão da prefeitura. Nesse momento, móveis, cama, guarda-roupa, armário, se você tem para fazer doação, deixa guardadinho aí na sua casa do jeito que está, porque aí sim, depois que passar toda essa questão da chuva, as casas forem cobertas, enfim, aí sim esse repasse desse tipo de doação será feito.
0: Chegando na sequência o programa Experiência de Deus com o padre Reginaldo Manzotti. A gente volta às 11, hein?
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1: Louvado seja nosso Senhor Jesus Cristo, para sempre seja louvado. Queridos filhos e filhas, que a paz do Senhor esteja com você nesta quarta-feira, quarta-feira mariana. Hoje nós estamos no sexto dia da novena dos arcanjos. Arcanjos Miguel, Gabriel, Rafael, intercedei por nós. Arcanjos de Deus, venham em meu auxílio. Arcanjos do Senhor, venham em meu socorro. Hoje também, dia de São Jerônimo, quarta mariana. Vamos pedir a Nossa Senhora, rogai por nós. Nossa Senhora, intercedei por nós. Nossa Senhora, Mãe do Santo Escapulário, Madrinha da obra evangelizar é preciso, rogai por nós. Quero saudar a todos a partir da Rádio Evangelizar, de onde tudo começa. As rádios irmãs cujos nomes cito neste momento. Saúdo a você pela TV Evangelizar, sinal digital em todo o país. Em várias cidades, canal aberto, pelo YouTube, Padre Manzotti Oficial. Isso mesmo, aproveite e se inscreva, YouTube Padre Manzotti Oficial, pelo aplicativo da Associação Evangelizar é Preciso e todas as plataformas digitais. Eu quero ser curado por intercessão de Maria, eu quero ser curado, Jesus das Santas Chagas. Arcanjos de Deus, venha em nosso auxílio, em nome do Pai, do Filho e do Espírito Santo. Amém. Naquele tempo, enquanto estavam caminhando, alguém na estrada disse a Jesus: eu te seguirei para onde quer que fores. Jesus lhes respondeu: as raposas têm suas tocas, os pássaros têm seus ninhos, mas o Filho do Homem não tem onde repousar a cabeça. Jesus disse a outro: segue-me. Ele respondeu: deixa-me primeiro enterrar meu pai. Jesus respondeu: deixa que os mortos enterrem seus mortos. Mas tu vai anunciar o reino de Deus. Um outro ainda lhe disse: eu te seguirei, Senhor, mas deixa-me primeiro despedir-me dos meus familiares. Jesus, porém, respondeu-lhe: quem põe a mão no arado e olha para trás não está apto para o reino de Deus. Senhor, hoje o Evangelho fala de três chamados, três vocacionados, mas todos com limitações. Todos eles colocaram alguma condição, não o priorizaram. E, portanto, o chamado foi frustrado. Irei para onde fores, mas o Senhor disse: não espere segurança. Eu não lhe estou oferecendo segurança alguma. O Filho do Homem não tem onde repousar a cabeça. O outro estava preso ao passado e também foi um empecilho para seguir Jesus. O terceiro, o apego à família. Senhor, nós também somos vocacionados. Somos chamados a cada dia a seguir-te. E muitas vezes vamos nos esquivando, achando respostas para justificar a nossa demora, a nossa procrastinação. Que Nossa Senhora, que prontamente disse, eis aqui a serva do Senhor, nos ajude a dizer sim prontamente. Que nada nos prenda, que nada nos segure, que nada seja um obstáculo. Nossa Senhora, nós queremos seguir a teu filho Jesus, queremos mesmo, mas às vezes o passado nos prende, o apego aos bens materiais nos iludem, o apego à família é um empecilho. Faça-nos livres, Mãe, livres. Este é o grande apelo, Mãe. Mas hoje, nós queremos pedir, Mãe, e acreditamos, querida Mãe, que junto de Jesus, sois a nossa intercessora. E é por isso, Mãe, que queremos pedir com amor filial. Ajude-nos, Mãe. Auxilia-nos, Mãe. É um filho na terra que está pedindo. É um filho neste vale de lágrimas que está suplicando. É uma filha que gemendo e chorando está pedindo uma graça. Nossa Senhora intercessora, Nossa Senhora Mãe, leva teu filho Jesus nossas preces. Leva teu filho Jesus nossos pedidos. E me uno a tantas pessoas que estão agora nas filas dos hospitais, esperando nas salas de visita para serem atendidos, nas UPAs. Tantas pessoas que estão agora dentro de casa, mas vivendo uma solidão e um medo. O medo que paralisa, o medo do desconhecido, o medo da novidade, o medo da incerteza, da insegurança financeira. Mãe, como é bom chamá-la de mãe. Então valei-nos, Mãe. Pega a nossa súplica, aquela que está no nosso coração, que nos fez debater esta noite, nos fez acordar preocupados, e leva teu filho Jesus, Mãe. Simples assim, Mãe. Ajude-nos, socorra-nos. Rogai por nós, Santa Mãe de Deus, para que sejamos dignos das promessas de Cristo. Amém. Nós só começamos, eu volto já. Volte comigo, filho de Deus, filha amada. Chame um amigo, uma amiga, voltamos já.

0: 10 e 10.
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0: 10 e 13.
1: Eu quero lembrar com grande alegria, hoje é dia de São Jerônimo, e vou reservar um momento neste programa para falar sobre ele. Mais adiante, São Jerônimo tem muito a nos ensinar, e nós devemos a ele a Bíblia que temos hoje. O amor à palavra de Deus tem que ser constante. São Jerônimo dizia: quando rezamos, falamos com Deus. Quando lemos a Sagrada Escritura, Deus fala conosco. Repito, principalmente porque a Lectio Divina, a leitura orante, faz parte do nosso carisma. E todos os dias fazemos a leitura orante no programa Experiência de Deus. Quando rezamos, falamos com Deus. Quando lendo a Bíblia Sagrada, Deus fala conosco. Querido povo de Deus, convido amanhã, é dia 1º de outubro, amanhã nós teremos a Santa Missa dos 21 anos da obra Evangelizar é Preciso, às 12 horas. Sim, às 12 horas no Santuário de Nossa Senhora de Guadalupe, Jesus das Santas Chagas. Também dia de Santa Teresinha do Menino Jesus. Eu também, então estou usando a palavra também, celebrarei às 16 e às 17h30. Missa horário excepcional, às 4 horas da tarde e também às 5h30 da tarde. Mas amanhã, 21 anos da obra Evangelizar é Preciso, ao meio-dia. Filhos queridos, dia 3 de outubro, estarei no terceiro dia do Tríduo de São Francisco de Assis, no Santuário São Francisco de Assis, no Xaxim, às 18 horas. Convido a todos a estarem presentes, transmissão ao vivo pelo YouTube e TV Evangelizar. Você lembra, acabamos de celebrar a festa das Santas Chagas e muita gente está pedindo para rever os momentos. Pois bem, quero lembrar que a Via Sacra, que foi magnífica, foi profunda e uma multidão de pessoas, será transmitido os melhores momentos sexta-feira, dia 2, às 19 horas. A procissão das Santas Chagas Dolorosas de Nosso Senhor Jesus Cristo será transmitida na sexta-feira, dia 2, às 19 horas. E o show especial das Santas Chagas, domingo, às 22 horas. Mas se você quer saber ver antecipadamente, tudo está no YouTube padremanzotti.com.br. Shirley, que a paz de Jesus esteja com você, Shirley.
2: Bom dia, padre.
1: Deus abençoe. Você fala de onde, Shirley?
2: Eu falo de Campinas, eu estou emocionada.
1: Um prazer falar com você. Campinas, São Paulo, como é que você me acompanha?
2: Pela Magnífica TFM de Limeira.
1: Um abraço à Magnífica de Limeira. E, sim, apesar de Campinas, temos quem nos transmite a Rádio Brasil AM. Mas minha saudação, diga lá, Shirley.
2: Eu ouço pela Alexa, padre.
1: Ah, tá certo. Vai lá.
2: Padre, eu te conheço pessoalmente.
1: Ah, é?
2: Sim. O senhor vinha na século XXI.
1: Sim.
2: E eu ia com o meu esposo, eu era casada, deficiente visual, conheci o senhor, a Beth, seu ministério.
1: Isso, eu fui muitas vezes, meu abraço carinhoso, minha saudação ao padre Eduardo, isso, Gobert, a querida irmã Luísa, um prazer, isso, imenso. Fui muitos, isso, anos a século XXI. Fala,
2: mas,
1: querida.
2: Então, padre, eu sou deficiente visual, como o senhor sabe, né?
1: Certo.
2: E eu não estou mais casada, meu esposo, ele me abandonou, eu tentei suicídio 4 vezes.
1: Oh, misericórdia.
2: Isso foi há 6 anos atrás. E eu tive Covid, fiquei com 70% do pulmão comprometido, não fui entubada, eu sou diabética, era para eu ter morrido, padre. Mas eu estou aqui, isso foi há 6 anos atrás.
1: Certo.
2: Hoje eu estou sozinha, sou mãe de pet, né? Que hoje é a moda, né?
1: Certo.
2: E meus pais faleceram, padre.
1: Meu sentido.
2: Eu perdi meu pai tem 5 anos e dói muito. e minha mãe tem 4 meses.
1: Meus sentimentos por tantas perdas, ter sido abandonada.
2: E hoje eu tô me sentindo sozinha, com muito medo, padre.
1: É, então hoje eu comecei rezando sobre o medo, né? O medo do desconhecido, o medo da solidão. Então, primeiro, meus sentimentos por tantas perdas. A perda do marido.
2: Sim.
1: Porque foi um abandono. É um
2: Isso.
1: abandono, é uma perda.
2: Eu me casei
1: na
2: igreja e ele foi embora, ele fugiu, padre.
1: Certo. Depois, a perda do pai, a perda da mãe. Filha, apesar, você falou, tenho medo. Medo do quê? O que passa dentro de você?
2: O medo do futuro, padre. De não saber o que vai ser de mim, sem meus pais. Não sei o que penso. Eu tenho minha casa, eu não ando sozinha, sabe? Mas eu sou totalmente independente, eu faço minhas coisas, né? Tenho autonomia, tenho medo de minha família vender essa casa, eu não ter pra onde ir. Sabe quando você fica pensando um monte de besteira?
1: Certo, mas você tem irmãos?
2: Tenho.
1: E como...
2: Mas irmãos não são mãe e pai, né, padre?
1: Não, com certeza.
2: Fazem o que pode.
1: Com
2: Meu irmão,
1: certeza.
2: Ele bebe, usa droga.
1: Misericórdia.
2: Mas não me maltrata.
1: Tá.
2: E tem a minha irmã que é casada.
1: Certo.
2: Eu estava na igreja evangélica, padre, desde os 20 anos até os 45. E estou voltando para a igreja católica. Estou sentindo muita falta da Eucaristia. Me arrependo muito de ter deixado.
1: O importante é o agora, filha.
2: Sim.
1: Filha, você não está só. Você pode ter certeza disso. Você é uma mulher...
2: Eu sinto muita falta da minha mãe, padre.
1: Eu imagino.
2: Minha mãe teve câncer, teve metástase, sabe? Eu cuidei dela até onde eu pude, até fralda com coisa dela. Ela jogava em mim por conta da doença, mas eu sempre cuidando.
1: Certo.
2: Mas no hospital eu não consegui ver e ela partiu, essa culpa dói.
1: Filha, você está carregando muita coisa negativa dentro de você.
2: Eu tô cansada emocionalmente, eu tô abalada, tô
1: culpa,
2: estruturada.
1: Culpa, você fez tudo. Ela, como você disse, ela jogava fralda suja, mas você sabe que ela não fazia isso consciente.
2: Sim.
1: Você não teve condições de estar na hora em que ela fez essa passagem. Mas o quanto de amor você deu. Então isso não, essa culpa...
2: Não é que eu não tive condições, padre. Eu não ia conseguir ver ela do jeito que ela estava naquele hospital. Já estava doendo ver ela, sabe?
1: Entendi.
2: Antes. Então eu não quis ir.
1: Filha, você... Que bom que você está valorizando a Eucaristia, porque
2: Sim.
1: a Eucaristia é um grande remédio. Você tem confessado?
2: Não, padre, eu estou voltando agora.
1: Ah, tá. Então, procure o padre ali em Campinas e vai lá, converse, faça esse processo de retorno, porque você já tinha sido católica, né?
2: Sim.
1: Então,
2: sim.
1: Agora, já tinha feito os sacramentos.
2: Sim,
1: agora...
2: sou crismada, sou batizada, primeira comunhão, casei na igreja.
1: Então, agora você tem que só fazer um ato de fé... O padre vai saber orientar, é um ato de fé que se faz, faz a confissão e volte a comungar. É
2: Sim,
1: muito
2: nossa,
1: importante.
2: Já estou comungando desde a missa dos meus pais que faleceram, eu recebi a hóstia, só não fui ainda confessar.
1: Então, seria bom fazer o que é correto.
2: Sim.
1: O que é correto, você vai procurar o padre, você vai fazer o ato de fé que é escrito... assinado, depois você confessa, é importante, segue as orientações, volte a comungar, mas filha, fique na linha, por favor, tem algo mais que eu quero lhe dizer, eu volto já.
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0: Nós vamos para a leitura orante e convido você já a pegar o texto de 1 Reis 19, 19 e 21. Você está acompanhando a leitura orante dos profetas? Nós estamos no profeta Elias, terminamos ontem, e depois vamos agora o chamado de Eliseu. E eu estou com a Shirley. Shirley,
1: oi, padre.
0: Eu queria te dizer apenas algumas coisas que você tenha certeza que você, seu nome estará no altar do Senhor, porque,
1: amém,
0: como nós temos dito, vocês têm um lugar muito especial em nosso coração, que são nossas orações. Segundo, depois, lembra que eu te falei para você procurar um sacerdote e fazer o processo. Mas você também precisaria ter alguém para você dialogar. Você precisaria ter um acompanhamento. Porque eu lhe digo o quê? Você está com o sentimento de uma culpa que não é tua. Você está com medo que pode te causar uma perda da qualidade de vida.
1: Tendo, padre, porque eu sou diabética, então eu passo muito mal, nervosa por muita coisa.
0: Então procure.
1: Minha glicemia baixa.
0: Procure um terapeuta, filha. Procure alguém para conversar. E, se possível, certamente não vai te, pelo contrário, vai te fazer muito bem participar de um grupo de oração ali em Campinas.
1: Sim, eu estou sendo assistida pelos vicentinos da paróquia aqui do Padre Anchieta, padre, onde eu moro.
0: Louvado seja Deus. Este
1: é
0: o caminho.
1: Eles me dão a cesta básica e toda terça eles vêm me buscar, eu estou indo no grupo de oração.
0: Ótimo, maravilha. Sinta-se acolhida e levada no altar do Senhor, tá bom, Shirley?
1: Sim.
0: Que Deus abençoe. Campinas, São Paulo, é Rádio Magnífica, ela citou FM de Limeira. Também temos a Rádio Campinas, Brasil, AM, que nos transmite, Dom João Inácio Miller, da Arquidiocese de Campinas. Daqui a pouco, ainda neste programa, quero falar sobre São Jerônimo, mas tem uma frase, um homem que nos ensina muito. Inclusive, ele diz: quem ignora as Escrituras, ignora Cristo. Eu vou usar um palavreado mais fácil. Quem desconhece a Escritura, desconhece a Cristo. E é muito importante, portanto, que nós sempre tenhamos a Escritura diante de nós. Conhecer a Escritura é conhecer Cristo. Ignorá-la é ignorar a Cristo. São Jerônimo. Por isso, repito, a intercessão, perdão, a leitura orante faz parte do nosso carisma. Vamos ao texto de hoje, Bíblia aberta, cartilha de oração.
2: A nós descei divina luz.
0: 1 Reis, capítulo 19, versículo 19. Você se deu o trabalho de escutar ontem a leitura orante? Não foi possível às 10 da manhã, teve reprise às 10 da noite. Mas no final da início da noite, a nossa equipe colocou lá no YouTube Padre Manzotti a leitura orante. Porque muitos dizem: eu não tenho paciência, padre, é uma hora de programa. Até isso. Mas se for para ficar assistindo outras coisas, fica, né? Maratonando série uma atrás da outra. Mas está lá, põe de novo. Leitura orante de ontem foi sobre Elias. E foi um texto importante no YouTube. Está lá o recorte. Vamos aprender dos profetas. Hoje, 1 Reis, capítulo 19, versículo 19. Elias saiu e encontrou Eliseu, que estava arando a terra. Então era um agricultor. Quem mandou Elias procurar Eliseu? Deus. Foi ontem. Lembra? Sai da gruta. Levanta-te, Vem para fora. Te tocou isso? Vem para fora, Lázaro. Vem para fora. Sai dessa escuridão. Sai deste medo. Elias saiu e encontrou Eliseu, que estava arando na terra. Na frente dele iam 12 pares de bois, e ele estava arando com o último par. Elias parou perto de Eliseu e jogou a sua capa em cima dele. Escute de novo. Mas que ato descabido? Não, não é descabido. Elias passou perto de Eliseu e jogou a sua capa em cima dele. Então Eliseu largou os seus bois, correu atrás de Elias e disse: deixe que eu vá beijar o meu pai e a minha mãe, e depois eu irei com você. Elias respondeu: está bem, pode ir. Eu não estou impedido. Aí Eliseu deixou Elias e foi até o lugar onde estavam os dois bois e matou-os. Então fez fogo com a madeira de canga e cozinhou a carne. Depois deu a carne ao povo e eles comeram. Ele saiu e foi com Elias e ficou trabalhando como seu ajudante. Eu diria que Elias foi mais compreensivo que Nosso Senhor. Nosso Senhor disse: deixe que os mortos enterrem seus mortos. É preciso romper. Mas vamos ao texto. Depois de encontrar Elias no Monte Horeb, Deus dá um profeta uma nova missão: ungir Eliseu como seu sucessor. Eliseu está no campo, lança o manto. Esse lançar o manto é um gesto simbólico que representa chamado, segundo ponto, transmissão da missão profética. Lançar o manto significa, primeiro, um chamado, segundo, transmissão da missão profética. Eliseu entende o sinal e pede para despedir-se de seus pais. Sacrifica os bois, que era instrumento de arado com lenha para preparar a carne. Que gesto é este? Na verdade, é um gesto muito significativo. Porque é como que Eliseu dizendo, como não? Ele rompe com a sua antiga vida e começa uma nova caminhada. Sacrificar os bois e dar de comer significa isto: romper com a sua antiga vida e começar uma vida nova. Eliseu estava trabalhando. É um profeta que é chamado no campo e não estava no templo. Mostra uma outra forma de profetismo. O chamado de Deus acontece, pense bem, na realidade concreta de cada um. Às vezes nós pensamos que Deus vai nos chamar dentro da igreja. Não. No teu trabalho, você como professora, professor, você como oftalmo, você como dentista, você como senhora, mulher do lar, você como diarista, você que está me escutando, Deus pode estar te chamando agora. E chamando para quê, padre? Eu lá não sei o que fazer. Sim, há lugar para todos. A messe é grande, os operários são poucos. O Senhor está chamando você. Eliseu poderia simplesmente continuar trabalhando, mas ele toma uma decisão. Ele reconhece o chamado de Deus. Mas lembre-se que essa vocação de Eliseu nos faz questionar que para seguir Deus é preciso deixar algo para trás. Ele deixou o arado, ele sacrificou o boi. O que Deus está pedindo que eu e você sacrifiquemos? Este rompimento, esta vida nova, o que Deus pede para deixarmos para trás e seguir adiante? Uma nova vida? Pense nisso e eu volto rezando. Volte comigo.

0: 10h36.
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0: 10h39.
10: Continuando a reflexão de 1 Reis, capítulo 19 a 21, o ato de Eliseu sacrificar os bois e queimar o arado tem um significado muito grande. Ele, na verdade, ele fecha a porta. É como dizendo: é impossível e não quero voltar a fazer o que eu fazia. Portanto, aquela pergunta que eu deixei no ar: o que precisamos deixar para trás? Mas é deixar para deixar de fato, efetivamente, sem apego. Não deixar a porta aberta para uma antiga vida. Ele não apenas muda de atividade, ele muda de direção. A partir de agora, nós vamos ouvir Eliseu como servo de Elias, por um tempo, até Elias ser arrebatado e Eliseu assumir. Mas hoje, na vocação de Eliseu, qual o boi, o arado que Deus está pedindo que eu e você sacrifiquemos, sem deixar porta aberta para a recaída? Escutou? Às vezes é tirar o telefone de uma pessoa do seu contato. Às vezes é você sair de um grupo. Às vezes é você sair de um Instagram. Coisas simples. O que eu posso fazer para não ter recaída? Bloquear meu celular para jogos. Deixar de ter cartão de crédito na compulsão. Sair das amizades que me levam à bebedeira, que me levam às drogas, que me levam ao círculo vicioso de fofoca. De um grupo de pessoas que superestima os valores materiais. O que o Senhor está pedindo? Amém. Filhos queridos, filhas amadas, eu digo a você, ainda terminamos ontem a quaresma de São Miguel, está em destaque, YouTube Padre Manzotti, e sobre São Jerônimo, eu fiz um corte no Instagram, aproveite, assista e curta, melhor do que isso, compartilhe. Você que ainda não me segue, comece a seguir nas redes sociais, no Instagram, YouTube Padre Manzotti. E sabe por quê? Porque quando você começa a seguir, você está fazendo, dando um sinal ao algoritmo de que o conteúdo é bom, de qualidade e que pode ser enviado a outros. Por isso eu insisto, siga no Instagram e siga no YouTube Padre Manzotti. Amado povo de Deus, eu vou atender Eunice e depois falo sobre São Jerônimo. Sou apaixonado pela história de São Jerônimo. Por quê? Um homem difícil. Difícil. Mas um homem que se deixou trabalhar por Deus. Eunice, que a paz de Jesus esteja com você, Eunice. Eunice. Deus abençoe. Você fala de onde, minha querida?
0: De Santa Cruz do Capibaribe, Pernambuco.
10: Oh, meu abraço, lembro de Santa Cruz do Capibaribe, inclusive estive ali, meu grande abraço.
0: Isso. Você já veio aqui na nossa cidade.
10: É, uma festa linda. Como é que você me escuta aí, minha querida?
0: Ô, padre, eu lhe escuto pela parabólica e por YouTube.
10: Tá bom, parabólica digital pelo YouTube, meu abraço carinhoso. Padre.
0: Estou muito emocionada de falar com você, viu?
10: Prazer todo meu, Eunice. Diga lá. Tinha uma rádio que transmitia. Pararam, foi?
0: Foi.
10: Eita. É a expansão, aí, gente. Vamos lá. Sim. Vai lá, Eunice.
0: Eu quero pedir um testemunho. Me dá um testemunho e um pedido de oração.
10: Então conte o testemunho, minha querida.
0: Opa, tá, mês de maio eu tinha uma operação para fazer e estava com muito medo. Muito
10: maio
0: medo.
10: Agora?
0: Sim, muito nervosa.
10: Pois não.
0: Aí botei nas mãos Jesus das Santas Chagas, que desse tudo certo. E deu, graças a Deus, e Jesus das Santas Chagas, deu tudo certo.
10: Amém.
0: E foi uma operação de cisto no ovário.
10: Então diga, graça recebida.
0: Graça recebida.
10: É graça testemunhada.
0: É graça testemunhada.
10: Toca o sino, sacanagem.
0: Toca o sino, sacristão.
10: Isso, querida. Vai lá, minha querida.
0: E o pedido de oração é por o meu filho, Rogério Pereira da Silva, que bebe muito.
10: Rogério, tá.
0: Pereira da Silva e o meu irmão, Marcos Anania da Silva. Ele bebe ainda mais do que meu filho.
10: Então,
0: separado.
10: Vamos pedir a Deus que Jesus das Santas Chagas tire o vício do alcoolismo, tanto do Rogério quanto do Marcos.
0: Isso, padre.
10: Você pega as fotos dele, coloca na frente do rádio?
0: Uhum, coloco, bota água para ele beber, para meu filho, né? Porque o Marco, ele bebe e ele se distancia da família.
10: Entendi. Mas vamos acreditar que essa libertação virá, tá bom, querida Eunice?
0: Com fé em Deus.
10: Amém. Você vai ligar dando testemunho. Meu grande abraço, Eunice, de Santa Cruz do Capibaribe. Nós temos canal aberto, gente. TV Evangelizar, canal aberto, 43.1. Ela falou YouTube, Parabólica Digital. e Dom José Rui Gonçalves Lopes de Caruaru. Sim, gente, São Jerônimo, preste atenção. Eu disse que é um homem difícil, mas eu gostaria de você ver como... Eu quero contar essa história, como Deus é capaz de transformar a vida. Ele nasceu na o que hoje é a atual Croácia, por volta do ano 347. Uma família rica, sólida, recebeu educação, ajudou os pais, foi para Roma, terminou os estudos, mas se entregou aos prazeres da carne. Se arrependeu, se entregou ao batismo. E depois, por um tempo, ele foi meditar como asceta. Mas ele queria mais, que ele queria mais, aquela sede de Deus insaciável. Foi para o Oriente, foi estudar a língua grega. E veja como Deus vai preparando a pessoa. Perceba que essa insatisfação leva até estudar lá na Antioquia. Por 4 anos aprendeu hebraico, transcreveu vários textos os padres da igreja, se decepcionou com as brigas, as intrigas que viviam lá. É verdade, era um homem inquieto, mas também irascível. Foi ordenado sacerdote, foi para Constantinopla e lá mais uma vez estudou grego sob a orientação de São Gregório de Nazianzo. Foi quando foi para Roma e o Papa precisou dele, o Papa Damaso, diante de um concílio que ia acontecer, e ele se tornou o secretário pessoal do Papa. O Papa viu nele um homem de grande cultura, de grande versatilidade e de um homem muito sério, e pediu que ele traduzisse a Bíblia do grego para o latim, do hebraico para o latim. Mas ele não fica em Roma, é quando ele vai para Belém. E lá, numa cela, do lado da Gruta da Natividade, ele faz esta tradução. Portanto, se hoje nós temos a Bíblia, a Vulgata, é graças a São Jerônimo. São Jerônimo, rogai por nós. Veja como Deus, nos caminhos tortos e difíceis, se vale das pessoas, de mim e de você também, para o seu reino. Voltamos já.

0: 10h49.
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0: 10h52.
10: Jardim da Silva, da Diocese de Tefé, Amazonas. 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Jandaia FM, Jandaia do Sul, Paraná. Querido povo de Deus, quero lembrar, ajude-nos a pintar a casa da mãe. Vindo ao santuário, seja na secretaria, na pastoral do dízimo, faça a sua doação. Ajude a pintar a casa da mãe, ou você pode fazê-lo também pelo CNPJ do próprio santuário, 766-48500-004355. As obras já começaram e, portanto, esperamos passar a festa das Santas Chagas e já começamos com as obras de climatização.

0: ela contempla Palermo, que é a Catedral de Palermo, lindíssima. Depois vamos a Cefalu, a missa dominical na Catedral Normanda. Vamos à terra de Santa Luzia, onde ela foi martirizada, padroeira, patrona dos olhos, protetora dos olhos em Siracusa. A Taormina, um lugar belíssimo, Tirreno, Messina. Vamos a Nossa Senhora do Rosário de Pompeia, Monte Vesúvio. Vamos à Costa Amalfitana, que é Patrimônio Mundial da Unesco. Vamos a Amalfi, onde tem o túmulo de Santo André, a Ilha de Capri, na Igreja de Santo Estevão. E em Anacapri, vamos à Igreja de São Miguel Arcanjo. Em Nápoles, São Januário. Em Assis, celebramos o Pentecostes, junto com São Francisco, Santa Clara e visitando o corpo de São Carlo Acutis. E depois seguimos para Roma, nas Basílicas Papais, e está previsto um encontro na Sala Paulo VI com o Papa Leão XIV pelos 60 anos da renovação carismática. Entre em contato conosco, 419-8753-3300. Amado povo de Deus, você tem um lugar em nosso coração. Então eu quero dizer a você, está chegando o dia de Santa Teresinha, sexta-feira, os anjos de Deus, os nossos anjos da guarda, mande as suas intenções. Amanhã nós celebramos 21 anos de obra. Mande as suas intenções para as missas. Eu disse ao meio-dia, às 4, às 5 e meia. Você está vendo o QR Code? Direcione 0800-410-6060, 41-3221-6060. Queremos rezar com você e por você. E agora, sexto dia, novena dos arcanjos. Arcanjo Gabriel, portador das boas novas, das mudanças, da sabedoria e da inteligência. Arcanjo da Anunciação, trazei a palavra de Deus e que ela permaneça em meu pensar e agir. Fazei com que eu também seja um mensageiro dos preceitos do Senhor, por palavras de bondade e solidariedade. Arcanjo da Anunciação, vinde em meu auxílio. Arcanjo Rafael, guardião da saúde e da cura, peço que os raios curativos desçam sobre mim, dando-me saúde e cura dos males do corpo e da alma. Guardai meu corpo e minha mente, livrando-me de todas as doenças. Que vosso raio curativo esteja em meu lar, sobre meus familiares e no trabalho que executo, com as pessoas com quem convivo diariamente. Arcanjo Rafael, transformai a minha alma e o meu ser para que eu possa sempre refletir a vossa luz. Arcanjo Rafael, curai nossas enfermidades. Arcanjo Rafael, curai as nossas enfermidades. Arcanjo Miguel, príncipe, guardião e guerreiro, defendei-me com vossa espada, protegei-me com vosso escudo. Não permita que o mal me atinja. Protegei-me contra assaltos, roubos, acidentes e contra quaisquer atos de violência. Livrai-me de pessoas negativas e invejosas. Levante o vosso escudo de proteção em meu lar, sobre a minha família, parentes e amigos. Guardai meu trabalho, meus negócios, meus bens. Arcanjo Miguel, trazei paz e libertação. Arcanjo Miguel, defendei-me no combate. Arcanjos de Deus, venham em meu auxílio. Arcanjos do Senhor, venham em meu socorro. Repita: Arcanjos de Deus, venham em meu auxílio. Arcanjos do Senhor, venham em meu socorro. São Jerônimo, rogai por nós. O Senhor esteja convosco, Ele está no meio de nós. Abençoai, Senhor, a água, a roupa dos enfermos, as fotos de família e os remédios. Abençoai por intercessão de Nossa Senhora do Carmo, São Pio de Pietrelcina, nos méritos das Santas Chagas. Em nome do Pai, do Filho, do Espírito Santo. Amém. Filhos queridos, eu me despeço com o clipe Templo Vivo. YouTube Padre Manzotti, se inscreva, evangelizar é preciso.
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1: Hora Oficial do Brasil, pontualmente 11 horas.
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1: Eleições 2026. Atlas Intel aponta empate técnico entre Flávio Bolsonaro e Lula no segundo turno.
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1: Terça-feira, 29 de setembro de 2026. 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A pesquisa Atlas Intel, divulgada nesta terça-feira, aponta empate técnico entre Flávio Bolsonaro, do PL, e Luiz Inácio Lula da Silva, do PT, em simulação de segundo turno para a presidência da República. Flávio aparece com 47,7% das intenções de voto, enquanto Lula registra 47,6%. Brancos, nulos e eleitores que não souberam responder somam 4,8%. A diferença de 0,1 ponto percentual está dentro da margem de erro de 1 ponto percentual. O levantamento também testou outros 4 cenários de segundo turno. Contra Ronaldo Caiado, do PSD, Lula aparece com 45,9%, contra 43,4% de Caiado. Contra Romeu Zema, do Novo, são 47,4% para Lula e 41,2% para Zema. No confronto entre Augusto Cury, do Avante, Lula tem 46,2% contra 36,1%. Já diante de Renan Santos, do Missão, o presidente registra 46,4% contra 28,9% do adversário. No primeiro turno, a pesquisa aponta Lula com 45,3% e Flávio Bolsonaro com 42,2%, seguidos por outros candidatos. A Atlas Intel ouviu 5.005 eleitores entre os dias 23 e 28 de setembro, por meio do recrutamento digital. A margem de erro é de 1 ponto percentual para mais ou para menos, com 95% de confiança. A pesquisa foi contratada pela Bloomberg e está registrada no TSE sobre o protocolo BR-04-331-2026.
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1: O Palmeiras voltou aos treinamentos nesta segunda-feira com 11 jogadores fora, todos convocados por seleções nacionais. Para completar a atividade, atletas das categorias de base participaram do trabalho comandado por Abel Ferreira. O atacante Paulinho segue em recuperação de uma lesão na coxa direita. O próximo compromisso do Verdão será no dia 8 de outubro, contra o Bahia, pelo Campeonato Brasileiro.
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8: 21 graus em São Miguel do Iguaçu.
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0: Bora, gente! Estamos de volta aqui com o Papo 104. A gente segue até o meio-dia. Vamos juntos. Eu sempre tô com ela. Bom dia para você, Tati.
1: Bom dia, Cunhasque. Bom dia, gente querida da Jornal. Estamos aí para mais uma hora do Papo 104 com informações para vocês também.
0: Eu hoje trazendo muita informação, né? Afinal de contas, ontem tivemos temporal aqui na nossa região, principalmente São Miguel do Iguaçu. Já trouxemos bastante informações, principalmente nas primeiras duas horas, né, das 8 às 10. E o CIMEPAR acaba de confirmar de forma oficial a quantidade de milímetros que choveu em cada região, né? Lembrando que esses números a gente não tem de todos os municípios, porque eles são baseados onde existe a base meteorológica, né? E São Miguel do Iguaçu a gente é privilegiado porque é uma delas, né? Então tem São Miguel, tem Foz, tem Santa Helena, tem Cascavel, são as regiões mais que tem e que são próximas aqui. Esse balanço divulgado pelo CIMEPAR hoje, né, agora há pouco, de todos os municípios que tem essa base meteorológica, né, que traz aí a condição de quantos milímetros de chuva precipitou nessa noite, né, durante o temporal e durante todo o estado em todo o estado, São Miguel do Iguaçu é disparado. São Miguel do Iguaçu é disparado o município que mais choveu. Fazendo um balanço rápido aqui, São Miguel choveu 118 milímetros. 118 milímetros, segundo o CIMEPAR, foi a chuva registrada de ontem para cá em São Miguel do Iguaçu. Tá? Os demais municípios aqui da região: Cascavel com 61 milímetros, Foz 52 milímetros, Santa Helena 27 milímetros, Guaíra também na região oeste 44 milímetros, Palotina 43 e Toledo 28 milímetros. Toledo também teve registro à tarde, ontem à tarde, temporal. Dois vizinhos, 86 milímetros, foi a segunda região que mais teve volume de chuva, depois Cruzeiro do Iguaçu com 62 e Capanema com 57 milímetros, lembrando que são dados oficiais do CIMEPAR, onde tem as estações de meteorologia, né, onde que consegue fazer essa coleta. São Miguel do Iguaçu, na noite de ontem, foi a região que mais recebeu chuva, o município que mais recebeu chuva, 118 milímetros. Lembrando ainda, são mais de 100 desabrigados que estão lá no ginásio Walter Marcon, e doações poderão ser feitas também, poderão ser feitas no passo municipal. Gente, 11 horas mais 11 minutos, 11:01. Bom, e vamos lá, Tatizinha, para quem quiser doar, para quem quiser ajudar.
1: Fica à vontade, as doações estão sendo recebidas ali no Paço Municipal. Na recepção ali da prefeitura, os materiais de higiene, roupas, colchões, cobertores, enfim, você pode ficar à vontade para levar ali. E caso você tenha alguma dúvida, precisa de alguma informação, nosso WhatsApp também está à disposição para você mandar para cá a sua mensagem. É o 3565-1033 e, claro, você pode bater aquele papo com a gente também, contando como que está aí na sua casa, no seu bairro, no seu distrito, na sua comunidade, enfim. Ou se você é de alguma cidade aqui da região, fica à vontade para conversar aqui com a gente também.
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2: 11h24, gente. Tatizinha, tem mais informação de utilidade pública?
3: Atenção aos estudantes do Colégio Nestor e do Colégio Parigô. A direção de ambos os colégios informam que não haverá aula hoje no período da tarde no Nestor e no Parigô no período da tarde e período da noite, tá? As aulas de hoje estão suspensas. Essas duas informações, a direção desses dois colégios repassaram aqui pra gente. Então, Colégio Nestor e Parigô de Souza não terão aula no período da tarde e período da noite nesta quarta-feira. A orientação é que pros alunos permaneçam em casa.
2: 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Fubá do Mãe da Alegria, sabor de felicidade. 11 horas mais 27 minutos. 11h27. O Tati tem participação?
3: A Islanda tá compartilhando aqui com a gente como que tá a situação lá na região dela, na Mauritânia.
4: O caso fez estragão, só mostrou. Isso aí é o galpão, tá? Fora a casa. Não mandar. Só tem que agradecer a Deus que não deu mais feio. Fumo também acabou com tudo.
3: Eita. A plantação de fumo, então,
2: destruída.
3: Ficou destruída e devido ao temporal. E ela mandou também uma foto aqui do galpão, que ficou bastante prejudicado também. A cobertura e a lateral ali toda, foram toda arrancada. E a parte da casa ali também tem um pedaço do telhado que também ficou bem danificado. Um abraço, Islanda. Obrigado pela sua participação.
2: 11h28. Vamos lá então, Maiara e Maraísa.
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7: Na abertura do mercado agropecuário desta quarta-feira, a soja está sendo cotada a R$ 139,00 a saca, o milho a R$ 57,00 e o trigo a R$ 79,00 a saca.
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7: Bora, gente, vamos lá, 11 horas mais 38 minutos, 11:38 pra Marte Limpe, limpeza com arte e eficácia, gente, sem esforço, tá? 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Bora ouvir a galera, Tati?
13: Bora com a participação do Rafael. Ele diz que na hora que você trouxe ali do Cimepar,
7: sim,
13: o acumulado de chuva, ele contando que na São Carlos o pluviômetro captou 150 milímetros, mas o pluviômetro derramou.
7: Pode
13: então
7: ter
13: passou
7: sido mais,
13: de né? 150.
7: Provavelmente pode ter sido mais, e dependendo da região foi, tá? É impressionante, né, o volume de água registrado.
13: O Cristiano...
14: Bom dia. Aqui na São Vicente também tem, acho que uns postes caídos aí. Tem mais de 7 postes caídos, mais ou menos. Fio arrebentado para tudo quanto é lado. E árvore caída. Estamos na guarda da Copel vir erguer que nem aquele. Os postes, botar uns postes novos, hein?
13: Imagino, né?
7: Vai quanta ter que... coisa.
13: E o complicado é que pra mexer em tempo assim tem que... Dá pra mexer na fiação também, né? Vai ter que esperar um pouco.
7: Normalmente alguns serviços são feitos com tempo bom, só que eu não sei, nesse nível de emergência se consegue, de repente, resolver isso e dependendo da situação vai ter que resolver, né? Porque teve os mesmos tipos de registro, queda de poste, por exemplo, Santa Rita, Aurora... e enfim, tem a demanda é grande, né? E foi na região toda aqui, né? São Miguel do Iguaçu sendo um dos municípios mais afetados. Gente, dito isso...
13: Mais uma informação que chegou da Secretaria de Esportes agora, uhum, que os jogos do Campeonato Municipal de Futsal de Base, que aconteceriam hoje, quarta-feira, e amanhã, quinta-feira, esses jogos foram adiados, tá? Ainda não tem uma data de quando eles irão acontecer, mas aí a organização com certeza vai informar. Então, para os pais que estão acompanhando as crianças no Campeonato Municipal de Futsal de Base, os jogos de hoje, quarta-feira, e de amanhã serão adiados, tá? E também que aconteceria hoje a reunião para a organização aí do Campeonato de Futsal Adulto, ela foi adiada também, que aconteceria hoje, e ainda não foi informada uma nova data, tá? Assim que tiver, a organização também vai repassar. E reforçando que os alunos do Colégio Parigô e do Colégio Nestor não terão aulas hoje no período da tarde e no período da noite. A direção desses dois colégios pediram aqui para a Rádio Jornal informar que as aulas do Colégio Parigô, período da tarde e noturno, estão suspensas da mesma forma no período da tarde do Colégio Nestor, para os alunos ficarem em casa devido às condições dos dois colégios, tá bom?
7: 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Agora são 11 horas mais 44 minutos, 21 graus é a temperatura aqui no centro da cidade. Nesse momento não chove, mas já deu uma garoa fininha, forte, e a tendência de previsão de mais chuva para hoje, né? Segundo o CIMEPAR, né? Apontando para mais chuva nesta quarta-feira, segundo o CIMEPAR, pelo menos mais 29 milímetros. E toda atenção, hein? Porque segundo o CIMEPAR, nós vamos ter na quinta e sexta tempo bom, firme. E depois, a partir de sábado, dia 3, vamos ter uma sequência de muita chuva até o dia 9, tá? Com precipitações assim que chamam atenção. Por exemplo, domingo tem uma previsão aí de 27 milímetros. Só que daí a gente fala, tá beleza, né? Vai parar. Lá, quarta-feira, dia 22, com chuva interrupta, segundo o CIMEPAR, quarta-feira, dia 7, tá? Quarta-feira, dia 7, nós teremos mais 77 milímetros de chuva prevista, tá? E no dia seguinte, dia 8, mais 28 milímetros. E aí, na sexta, dia 9, mais 26 milímetros. Ou seja, vem bastante chuva pela frente. E a gente torce que só venha chuva, né? Que não tenha ventos, granizo, temporal, né? Que venha trazer mais prejuízos. 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Bora! Chegando na sequência, Victor e Léo.

0: Bonitinha essa, né?
1: Necessário entender.
0: Eita, Victor e Léo, gente.
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1: Valeu, Cunhasco, que valeu, gente. Um abração a todos e até amanhã.
0: Tá chegando na sequência o programa da Lá.
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0: Alô, amigos, estamos de volta no seu rádio, mais um programa da LAR Cooperativa Agroindustrial. Hoje é quarta-feira, dia 30 de setembro de 2026. Quarta-feira sempre a participação aqui do diretor-presidente, senhor Irineu da Costa Rodrigues. De imediato vamos à sua participação, até porque neste programa a entrevista vem da Europa. Senhor Irineu, de onde o senhor está falando? Qual o país a visitar? Bom dia.
1: Bom dia, senhores ouvintes, e de modo muito especial a família associada da LAR Cooperativa e da LAR Crédito. Estou falando hoje da Holanda, de Amsterdã. Estaremos saindo daqui, nesta quarta-feira, para ir para Dinamarca, onde, junto com outras cooperativas, estamos visitando a convite da Hendrix Genética, que é uma provável fornecedora de genética para as cooperativas. Eles têm um programa muito forte na avicultura de postura, estão para entrar também na área de frango e já são fortes na área da suinocultura. Por isso que nós estamos indo da Holanda agora para a Dinamarca, onde eles têm também centro de pesquisas. A Hendrix é uma empresa muito forte, está em todo o mundo e nós estamos aqui a convite dessa companhia, que está inclusive pagando esta viagem. Estou acompanhado de outras cooperativas, uma viagem muito importante, podemos até dizer, prospectando negócios, porque não é só vender. Muitas vezes temos que conhecer também grandes fornecedores. Devo estar retornando na sexta-feira, chegando de Foz do Iguaçu, à meia-noite. Portanto, uma semana de viagem muito produtiva.
0: Certo. E quais cooperativas estão em viagem? Quais os assuntos que estão sendo tratados?
1: Embora todas as cooperativas do oeste do Paraná foram convidadas para esta viagem, que foi paga, como já disse, pela Hendrix Genetics, apenas a LAR, a Copacol, a Primato e a Copagril estão participando. Esta companhia, eles pesquisam, estudam e eles têm material genético nas espécies da suinocultura, do frango, do peru, das poedeiras, do salmão, truta e camarão. E pensam também em estudar tilápia, o que é o nosso interesse. Não que a LAR venha adotar essa genética na área da suinocultura, sim. Tanto é que nós estamos indo para a Dinamarca, onde eles têm um grande centro de pesquisa de produção. E também eles têm hoje genética para essas exigências novas de mercado, como crescimento lento, como também animais que se criam soltos, no caso de poedeiras, embora seja um risco de adquirirem doenças. Achamos que é bem importante esses contatos, porque eles passam a conhecer melhor as cooperativas. Tivemos a oportunidade de falar, cada um falar da sua cooperativa, para eles verem o potencial, e já estão no Brasil, sobretudo na área das poedeiras, que nós não temos mais, e também fornecem genética de suínos, podendo avançarem bastante na pesquisa de avicultura de corte, como também nessa área da piscicultura, onde estão bem avançados em outras espécies, e por que não poderão estar pesquisando para o futuro ter genética também na área da tilápia.
0: Considerando que o interesse da LAR é em suínos e frango, existe a possibilidade de ter estas tecnologias a curto prazo?
1: O interesse imediato da LAR Cooperativa é continuar trabalhando na área da suinocultura, onde eles já são fornecedores de genética para essa atividade nossa, que nós estamos, inclusive, ampliando muito. E acreditamos que sim, que no curto e médio prazo, eles podem estar nos atendendo também na área da genética da avicultura, já que nós temos hoje apenas duas genéticas, como é o caso da Ross e da Kobe. Teve uma outra alternativa aí que não teve sucesso. Portanto, é bem importante. E claro que, num futuro, digamos, de médio prazo, por que eles não poderiam estar sendo fornecedores também na

0: E certamente a nossa região vai ser olhada agora com um interesse maior. Se vai ter negócios ou não, isso é só o futuro é que vai estar dizendo. Na área da suinocultura, eles já são fornecedores.
1: Ok, e qual a importância da Hendrix Genetics para o nosso país?
0: Como já me referi, a Hendrix Genetics tem uma importância muito grande para o nosso país. Inclusive, eles estão com granjas de genética no estado do Paraná, em Francisco Beltrão. Isso mostra que eles acreditam no trabalho deles e acreditam também que o nosso país vai cada vez estar se destacando mais. E o que nós mais precisamos é que tenham outros fornecedores, que nós não fiquemos só dependendo de poucos fornecedores. Assim como já me referi que no frango tem dois grandes fornecedores de genética, que é a Rosa e a Cobb, seria bem importante termos a Hendrix também com genética que fosse adaptada às nossas condições e que nos desse índice de desenvolvimento zootécnico do padrão que já temos hoje e por que não melhorando para desafiar as outras casas genéticas para também oferecerem alternativas que possam ser competitivas, que venham a melhorar a nossa avicultura.
1: E falando em genéticas, como tem sido a evolução destas genéticas utilizadas pela LAR?
0: Na nossa suinocultura, nós saímos daquela tradição que tínhamos no passado como raças puras, Landrace, Duroc e outras raças. Hoje se usa muito híbridos, muito cruzamento, muita pesquisa nesse sentido. E é isso que tem feito o que a suinocultura também tem evoluído muito. Nós temos cada vez índices melhores de produtividade, de ganhos zootécnicos nas granjas que a LAR tem, de matrizes e também o fornecimento de leitões para os nossos integrados que fazem a creche e que faz a engorda também. E nós acreditamos que isso vai continuar cada vez crescendo mais. Importante dizer também que, ao estar na Europa, a gente passa a ter um conhecimento maior do mundo, também das guerras, como da Ucrânia e da Rússia, onde eles falam que isso é uma guerra que vai durar muito ainda, infelizmente. Então, a viagem também de muito conhecimento que nos ajuda muito a compreender melhor o mundo. E nada melhor do que estar na Europa para ver toda essa evolução. Para concluir esse programa, não posso deixar de registrar de que estou acompanhando aí através dos grupos de WhatsApp os estragos que a nossa região sofreu pelos vendaval, vou chamar assim, dessa noite passada. Nesse momento aqui da Holanda, onde eu estou falando, são 8h30 da manhã. E aí são 3 horas de madrugada, né? Então, estou acompanhando sim. Felizmente, nós trabalhamos muito para que todos os nossos integrados tenham seguro, como a LAR Cooperativa também tem seguro de todas as suas instalações. Mas seguro é bom quando a gente não precisa usar. Mas a gente faz seguro é para esses momentos. Espero que isso passe, que a gente tenha uma boa safra e que estamos em época de El Niño, que não venham novos vendavais aí. Temos sempre que pedir a proteção de Deus.
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0: 12:26, agora 12:26, aquele bom boa tarde para você que está acompanhando a programação da Bossa 104.1, para você que está através do rádio, forte abraço, olá, olá. Bom dia, boa tarde, obrigado pelo carinho da companhia. Para você que está nas redes sociais também, aquele carinho especial, Facebook, YouTube, a partir de agora, fazendo parte também da nossa programação. Afinal de contas, fazemos deste canal a sua fonte de informação do horário do meio-dia, né? No ar para você, a partir de agora, o seu Informativo 104. Hoje é quarta-feira, 30 de setembro de 2026, estamos vivendo as emoções da primavera brasileira, e uma primavera brasileira carregada, né? Bem atípica aí, ó, com muita chuva. Daqui a pouquinho a gente vai falar para você e trazer as informações. Hoje, neste momento, 23 graus de temperatura aqui no centro da cidade. Informativo 104 é o seu espaço de muita informação. Principais notícias, eventos locais, eventos de São Miguel do Iguaçu e da região oeste do Paraná, utilidade pública e muitas entrevistas, né? Você também participa do Informativo 104, mandando a sua mensagem através do 3565-1033. Envie pra gente como que está o trânsito na sua localidade, conte pra gente realmente como que está o cenário nesse momento aí na sua localidade, como você está acompanhando a programação, para manter, através da grande parceria, manter o nosso ouvinte sempre muito bem informado, né? Apresentação é minha, Márcio de Souza, prazer enorme em dividir o microfone também na apresentação com Luiz Henrique. Estúdio B, sempre acompanhados e assessorados de perto com tudo que precisamos, Andrezinho Vaz, e a direção geral por conta de Constante Iscariote Neto, seu Tino. 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
0: Destaques de hoje do seu Informativo 104. Fortes chuvas e vento causam estragos em São Miguel do Iguaçu. O município recebe doações para famílias atingidas. Paço Municipal de São Miguel do Iguaçu não terá expediente na tarde desta quarta-feira. Colégio Nestor, Colégio Parigot de Souza suspendem aulas após estragos causados pelo temporal em São Miguel do Iguaçu. Chefe da divisão do SAMU em São Miguel do Iguaçu, Kátia Bartolomeu, orienta a população sobre cuidados durante as enchentes após este temporal. Ela também fala das famílias que estão abrigadas temporariamente, é claro, no Walter Marcon Ginásio, aqui na área central de São Miguel. Evandro Meis, prefeito em exercício em Bediabeira, fala dos estragos feitos pelo temporal na cidade e dos trabalhos da Defesa Civil para atender todas as famílias atingidas. Proprietário da Ecoverde, material reciclável em São Miguel do Iguaçu, Marquinhos Murbach. Olha, a Ecoverde teve barracão derrubado. Prejuízo pode ultrapassar a casa de 50 mil reais. Enxurrada invade casa, deixa cômodos tomados pelas águas em São Miguel do Iguaçu. No Barro Branco, em São Miguel, também várias casas foram invadidas pela água. Atendimento nas unidades básicas de saúde em São Miguel do Iguaçu é alterado devido ao impacto do temporal. Itaipu Binacional desmente notícia falsa sobre risco de rompimento de barragem após fortes chuvas no estado do Paraná. Vendaval destrói hangares, danifica aeroporto ou aeronaves e interdita a PR-182 também na cidade de Toledo. Bolsa de Empregos, Rádio Serviço, notícias regionais, mas hoje um foco especial a este triste cenário da nossa região atingida pelo forte temporal. No ar para você a partir de agora, Informativo 104.
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2: Kátia Bartolomeu, ela que é a coordenadora do SAMU aqui em São Miguel do Iguaçu, está aqui no nosso. Walter Marcon acabou se transformando, na verdade, num grande alojamento com esta situação e o temporal que passou na região, em particular também para São Miguel, né, Kátia?
3: Exatamente, infelizmente, né? Mas são coisas que acontecem e a gente tem que estar pronto para qualquer situação, né?
2: Como que está a situação? Como é que você foi, de repente, chamada? Como é que foi o aviso?
3: Então, no momento do temporal, o meu apartamento estava sendo alagado também, e isso que eu moro no terceiro andar, né? Estava sendo alagado. E já foi feito o acionamento, quem pudesse ajudar, então eu abandonei tudo que eu podia. E a partir das 8 e meia da noite de ontem, nós começamos, juntamente com a Defesa Civil, procurar para ajudar essas pessoas que estão em situações mais vulneráveis, né? Nos locais e pontos mais estratégicos aqui da cidade, onde que isso estava acontecendo. Então nós trouxemos aqui para o ginásio Walter Marcon uma grande quantidade de pessoas, entre crianças e adultos foram aproximadamente 150 pessoas. Hoje de manhã, algumas delas quiseram retornar às suas casas, até porque a água baixou um pouco e elas retornaram. Mas, infelizmente, hoje nós recebemos mais um alerta que em torno de meio-dia e meio ou uma hora vai ter uma nova grande quantidade de chuvas aí prevista para esse horário, né? Então a gente está muito preocupado com isso. Só que a gente já conseguiu já bastante doação, graças a Deus, mas ainda não é suficiente. Nós precisamos de mais doações, principalmente de colchões, porque alguns colchões que nós estamos usando aqui são improvisados, né? São emprestados. E a gente precisa desses colchões, roupas, materiais higiênicos. Nós estamos fazendo aqui curativos, fazendo o maior número de atendimento possível dentro das nossas condições.
2: Teve pessoas que acabaram se machucando com tudo isso?
3: Sim, na verdade sim, e outras que na verdade a gente não estava preparado para isso, que foram pessoas que receberam alta de hospitais ontem, no meio desses acontecimentos, né? Pessoas que acabaram de chegar em casa, que estavam de alta de hospitais lá de Foz do Iguaçu, com ferimentos que foram graves, né? Que na verdade tratamentos que estavam lá sendo realizados em Foz do Iguaçu e que vieram de alta para São Miguel e vieram direto aqui pro estádio, né? Pro ginásio. Então nós deslocamos essas pessoas para o hospital para que pudessem ser mais bem atendidos lá, porque lá, obviamente, é um hospital, tem mais suporte. Então crianças que veio com sonda nasoentérica e estava precisando de atendimento, então a gente já deslocou essas crianças para o hospital diretamente. Outras pessoas que estavam até com bolsa de colostomia. Então, assim, foi uma situação bastante complicada aqui para a gente organizar tudo isso, né? Porque não é fácil você estar à frente de tudo isso. Não, eu sozinha, absolutamente não. Mas com toda essa equipe, é muita gente se mobilizando, mas mesmo assim, a demanda é muito grande de muitas situações diferentes, né? Roupas, calçado, recebe, aonde que entrega, até a gente organizar tudo isso. Pessoas chorando, pessoas passando mal, com ansiedade. Então é um caso assim bastante complicado, bastante complexo para que a gente consiga dar conta de tudo, né?
2: O que faz para aquelas famílias que de repente podem, conseguem e querem ajudar?
3: Por favor, trazerem as doações aqui no ginásio ou de preferência na prefeitura, porque na prefeitura nós estamos recebendo, fazendo as separações dessas doações e trazendo aqui para o ginásio aquilo que necessita. Então a gente vai tendo uma comunicação, tragam mais roupas para cá ou tragam mais material higiênico, né? Aí a prefeitura está fazendo essa seleção, essa separação e trazendo aqui para o ginásio.
2: Olha, é um momento muito difícil que vocês em particular têm que estar preparados, é para aquele momento do resgate, porque tem famílias que por pior que seja, mais difícil que seja a situação, às vezes a gente não quer largar aquilo que é nosso e sair de dentro da nossa casa. É difícil, né, Kátia?
3: É muito difícil, porque é algo que é teu, você construiu, você sofreu para conseguir aquilo, né? E é muito difícil ontem. Eu, por exemplo, eu vendo aquela água entrando na minha casa e eu não podendo fazer nada. E sabendo, obviamente, que tem pessoas com situações muito piores. Mas você sente. Então, teve pessoas aqui que... Algo que me chamou a atenção, pessoas pegando seus animaizinhos. Tem um galo aqui, sabe? Pessoas com porquinho nas costas. Porque toda vida importa. Nesse momento, tudo importa. Toda vida importa. Então, a gente... faz assim uma ressignificação de tudo isso, né, meu querido, pra gente pensar mais na vida, em tudo que a gente tem no dia a dia, e estar preparado para ajudar o outro, principalmente, né, de coração aberto.
2: Olha, aí a gente chega com uma notícia, de repente, que até não é nada agradável. Por exemplo, nós fizemos um giro na nossa região e a gente acabou indo também, inclusive, na cidade de Medianeira, e a gente acabou recebendo um recado. Existe a informação de que na próxima sexta-feira tem uma forte possibilidade de novamente chuva de granizo e ventos fortes.
3: O
2: que fazer numa situação dessa? De repente, este acampamento quase vai permanecer por alguns dias?
3: Eu acredito que sim. Eu acredito que sim, porque hoje a previsão não é que vai abrir um sol, que vai ficar tudo lindo e maravilhoso, né? Então a gente tem que estar preparado. Então o que eu sugiro que as pessoas façam? Já que tem essas previsões, quem ainda tem possibilidade de resgatar alguma coisa... eleve a forma mais alta em cima de uma mesa, deixa o que você pode assim em uma região mais alta, que se for necessário sair correndo de alguma forma, nesse sentido mesmo, resgatar aquilo que você pode de maior importância e conseguir resgatar, sair da casa assim de uma forma mais rápida, né, mais precisa.
2: E procurar, de repente, uma parte mais abrigada.
3: Isso.
2: Vale tudo, até embaixo de uma mesa, embaixo de uma cama, vale tudo, né?
3: Claro, com certeza. Se de repente tiver o contato de alguém que pode te abrigar, mora numa região mais baixa, um vizinho que pode te receber, já deixar tudo alinhado. O que puder adiantar, já deixar tudo alinhado.
2: Kátia, força.
3: Obrigada, meu querido, para todos nós. Que Deus nos abençoe, nos guarde e nos proteja.
0: Olha, transitando pela rodovia 277 na manhã desta... quarta-feira, né? Hoje nós fomos para Medianeira para ver a situação de lá também. A gente saiu de lá, foi até a comunidade da Cacique. A gente encontrou vários postes caídos ao longo da rodovia. Nós encontramos aqueles painéis, aqueles outdoors. Olha, era contado os que estavam de pé, porque a maioria realmente vieram ao chão, né? Ou foram danificados de alguma forma. Fio, muito fio realmente solto aí, caído no chão, na comunidade da Cacique, próxima à comunidade da Cacique, uma parte inclusive do elevado, do morro, né, que a rodovia passa bem ao meio, também havia caído, estava toda sinalizada. Você acompanha em determinado momento, inclusive, das imagens que estão rodando agora através, enquanto a gente vai falando do cenário, também caído aí na própria rodovia, mas a rodovia já bem sinalizada e o pessoal também tentando, né, desobstruir de alguma forma. Mas os impactos e os estragos foram bastante. Temporal deixa mais de 112 mil imóveis sem energia no Paraná. É, tá aí para você então estas informações. São Miguel tem 4.400 unidades afetadas. Mais da metade do município de Serranópolis de Iguaçu está sem energia elétrica neste momento também. No oeste, cerca de 48 mil imóveis com serviços de religamento em andamento. Medianeira concentra o maior número de ocorrências, são 6.400 imóveis afetados. Também há 4.400 imóveis sem energia em São Miguel, 4.200 em Toledo, 4.000 em Nova Aurora, 3.000 em Assis Chateaubriand, 2.800 imóveis em Tupanci. Olhe, este cenário de destruição acabou atingindo grande parte da região, né, Luiz?
4: Exatamente. E detalhe, pais responsáveis, estudantes de São Miguel, a direção do Colégio Nestor informa que não haverá aula nesta quarta-feira, no período da tarde, devido aos estragos provocados pelo forte temporal que atingiu o município.
0: Ah, tá aí para você então, não tem aula nesta tarde de quarta-feira, nem no Colégio Nestor, nem no Colégio Parigô de Souza, aqui em São Miguel do Iguaçu. Vamos a um novo material que nós também fizemos nesta manhã, lá na comunidade da Cacique. Olha, para vocês terem uma ideia, barracão da Ecoverde teve parte da estrutura, e você, eu acredito que tenha imagens até rodando desta cena, daqui a pouco você acompanha também com imagens, tá bom? Parte do barracão, ele praticamente dobrou ao meio, ele veio ao chão. Nós conversamos com Marquinhos Burbach e você acompanha nos detalhes este material.
4: Agora 12 horas e 41 minutos.
0: Marquinhos Murbach, proprietário da Ecoverde aqui em São Miguel do Iguaçu e parceiro também do nosso informativo 104. Olha, o temporal passou pela região e a Ecoverde, ela infelizmente também foi alvo, né?
5: Infelizmente, né? Um prejuízo aqui grande para nós, mas a gente não manda no tempo, né? Mas foi, graças a Deus, que ninguém, aconteceu nada de mal com ninguém, nenhuma pessoa se feriu. Mas o estrago foi grande e o prejuízo financeiro que ficou aí pra gente, né? Que o nosso barracão desabou em cima do caminhão aí. E agora temos que começar tudo de novo.
0: O caminhão acabou ficando quase como um apoio, Marquinhos. Se tira o caminhão, acaba de realmente virar o chão aí a estrutura, né?
5: É, se tirar o caminhão, agora a gente tem que trazer um guincho para ver o que vamos fazer, porque se não tivesse o caminhão de baixo, tinha caído tudo, tinha ido tudo pro chão, mas é o que eu disse antes, né? Pelo menos ninguém está ferido. E o bem material a gente começa de novo, a gente começa tudo de novo e quem confia em Deus jamais perde a batalha, né, Márcio?
0: Você já consegue planejar lá para frente, de repente, porque a empresa não pode parar, né?
5: É, não podemos parar, a gente tem os nossos clientes para cumprir as nossas metas e deixar até os nossos clientes. Aí pode ficar tudo tranquilo que a gente tem um segundo plano aí, a gente vai dar continuidade ao nosso trabalho e vamos já se organizar. Só o tempo melhorar um pouco para a gente iniciar aí os trabalhos de coleta de novo para nossos clientes.
0: Graças a Deus tudo aconteceu no período da noite quando não tinha funcionários.
5: Graças a Deus, porque você imagina se tivesse funcionário de baixo, né? Seria um estrago muito grande, mas ainda bem que foi à noite.
0: Todos estão bem?
5: Todos, graças a Deus. Todo mundo estão bem, já estamos aí se restabelecendo, trabalhando, se organizando. Mas tudo ocorre conforme Deus permite, né?
0: E a gente anota um mutirão também dos próprios funcionários, né? Trabalhando, organizando, ajeitando, um correndo de um lado, o outro puxando para o outro. Quer dizer, todo mundo preocupado no mesmo intuito, né?
5: Pois é, Nesse momento difícil, a gente não tem o que falar, né? Mas a gente vê a força de cada um, né? Porque aqui eles tiram o sustento da casa deles, né? Nós temos aí mais de 12 funcionários que trabalham na Ecoverde que ganham o seu pão de cada dia. E aí hoje estão se reunindo, fazendo a limpeza, trabalhando, juntando para que nós voltamos a trabalhar, porque nós precisamos voltar a produzir para que eles também tenham o seu salário e tirem o seu sustento daqui, né?
0: Força.
5: Força, força, fé, porque Deus está no comando de tudo.
0: Ah, tá aí para você mais informações, muitos estragos em toda a nossa região, causado por este forte temporal na noite de ontem, terça-feira. E olha, informações dão conta de que na sexta-feira, esta informação a gente recebeu, inclusive, quando esteve em conversa com os amigos da Defesa Civil na cidade de Medianeira, nesta sexta-feira, atenção, hein? Pode acontecer novo cenário. Ventos e chuva de granizo. Tem um alerta muito forte da Defesa Civil para esta sexta-feira. Então, vamos ficar antenados. Se o alerta existe, é porque a possibilidade também é forte. Atendimento na UBS é limitado após temporal em São Miguel do Iguaçu. Atendimento nas unidades básicas de saúde aqui no município de São Miguel do Iguaçu está limitado nesta quarta-feira por causa dos impactos provocados pelo forte temporal que acabou atingindo o município. A UBS Central está sem atendimento nesta quarta-feira devido às condições do local e à falta de segurança para o funcionamento do serviço. Nas demais unidades, tanto na cidade quanto também no interior, o atendimento acontece de forma limitada, conforme as condições de cada local. Algumas unidades foram afetadas pela falta de energia elétrica, outras internet e outros problemas técnicos também. Secretário Municipal de Saúde informa que as medidas são temporárias, a secretária, né? E que as unidades estão sendo aí avaliadas para que o atendimento seja normalizado assim que houver condições seguras. Em casos de urgência e emergência, a orientação é procurar o pronto atendimento do Hospital e Maternidade Municipal aqui, o São Miguel Arcanjo, aqui em São Miguel do Iguaçu. Luiz.
4: Atenção, atletas e equipes de São Miguel do Iguaçu. A primeira reunião organizada do Campeonato Municipal de Futsal Adulto, que seria realizado hoje, dia 30, foi adiada. Também foram adiados os jogos do primeiro Campeonato Municipal de Futsal de Base, que estavam programados para esta quarta-feira, dia 30, e quinta-feira, 1º de outubro. A decisão foi tomada devido aos impactos das fortes chuvas e ventos que atingiram o município na noite de terça-feira.
0: 12 horas 47 minutos e meio, agora 12h47 e meio, ainda falando em temporal, vamos ao material da cidade de Medianeira, falar um pouco do que aconteceu. Afinal de contas, em Medianeira, mais de 250 famílias também foram atingidas por este forte temporal registrado na noite de ontem.
2: Medianeira, Evandro Mês, junto aqui à Defesa Civil. Evandro Mês é o prefeito hoje em exercício aqui na cidade de Medianeira. E não se fala de outro assunto a não ser esse temporal, esta tempestade, ventos, chuva de granizo, afetando praticamente toda a região. Como é que está Medianeira nesse sentido, Evandro?
6: Nunca se teve notícia de um vendaval com tanta intensidade aqui na cidade. Afetou várias regiões, vários bairros da cidade, e desde a ocorrência, mobilizada toda a Defesa Civil, muitos voluntários, pessoal do Corpo de Bombeiro, o Tiro de Guerra, trabalhando, dando todo um apoio, um suporte, e agora a população se ajudando para a gente mitigar e resolver os problemas. Graças a Deus aí não tivemos nenhuma ocorrência de pessoas com ferimentos graves, que houve necessidade de atendimento, né? Alguns órgãos públicos afetados, unidades de saúde, inclusive o Jardim Irene, cujo atendimento foi suspenso em razão dos danos na estrutura, também em algumas escolas com as aulas suspensas, cujas comunidades escolares aí serão comunicadas assim que for possível o restabelecimento, né? E a gente atendendo as famílias de forma especial, né? Buscando o atendimento. Encontramos agora, inclusive aqui no Corpo de Bombeiros, local onde está sendo feita a distribuição de lonas para as pessoas. Mais de 250 famílias já procuraram para fazer, pegar essas lonas, e a prefeitura, através da Assistência Social e Defesa Civil, também fazendo distribuição de telhas para as famílias carentes. As famílias são orientadas a procurarem o CRAS na Assistência Social, junto do ladinho da prefeitura, para poder fazer o cadastro e, se enquadrando, já poder fazer, receber também esse material. Muitas árvores caídas pela cidade, pessoal trabalhando no interior também, a equipe da Copel também trabalhando incessantemente para restabelecer a energia em todas as regiões da cidade. A maioria da cidade já está com a energia retornando, e seguimos aí à disposição de toda a população, sensíveis a todas as situações.
2: Até o presente momento, algum caso de família que precisou ser retirada da propriedade devido à intensidade?
6: Tínhamos algumas famílias que saíram das suas casas, mas foram acolhidas por familiar, por vizinhos, por familiares, né? Não houve a necessidade de fazer um acolhimento institucional, né, através da prefeitura dessas famílias aí.
2: Olha, o que a gente se preocupa é porque quando acontece um sinistro em alguma cidade exclusiva, as demais defesas civis, os demais bombeiros somam esforços e vêm para ajudar. Agora, o caso que aconteceu foi em toda a cidade, tem situação, né?
6: Em várias, esses vendavais atingiram várias cidades aqui da nossa região. Já era, na verdade, a Defesa Civil já vinha fazendo esse alerta e vem fazendo, né, por conta do El Niño, essas ocorrências com maior intensidade. Inclusive, a gente fica bem alerta e pede a população também fique bastante atenta, siga as orientações da Defesa Civil, dos alertas, quando esses alertas chegam, né, porque nós temos aí a previsão, infelizmente, para o mês de outubro agora e no mês de novembro, né, uma previsão de eventos intensos como esse aí, infelizmente, pela frente. Mas vamos enfrentar juntos.
2: E o tempo continua carregado, a previsão é de mais chuva e a gente fica com aquela pulguinha atrás da orelha, né? Vem vento, não vem vento, como é que vai se comportar?
6: É, para as próximas horas agora, durante essa quarta-feira e quinta-feira, a previsão é chuva, mas sem ocorrências de ventos intensos, granizos. Essa é a previsão do tempo que vem se atualizando, com uma situação de maior gravidade para o final de semana. E a gente espera que essa energia toda aí se dissipe e não venha com tanta força.
2: Olha, as situações que aconteceu na região acabam assustando, né, Evandro? Por exemplo, ó, teve vídeo circulando na internet, inclusive, falando da possível formação de uma nuvem funil ali na cidade de Itaipulândia. Isso assusta. São Miguel, registrado, né, através de imagens com vídeos e tudo, fonte segura, olha, pedras de granizo do tamanho praticamente de um ovo de galinha, quer dizer que é coisas que a gente não costuma ver quase na região, né?
6: É, nós temos, tá tendo, como você falou bem, em todos os municípios, em vários municípios aqui da cidade, então o pessoal tem que ficar realmente e vai se ajudando. Né? Nós temos uma população que é muito participativa, muito voluntária, e a gente fica bem feliz, e as pessoas veem um ajudando o outro, ajudando o vizinho, aquele que foi atingido lá ajudando, tirar a árvore, podendo cobrir os móveis, enfim, se ajudando, e coloca aí toda a equipe da prefeitura, da defesa civil, dos órgãos aí de segurança também, para ajudar nesse processo aí.
2: Orientação agora, Evandro, para a gente concluir, para a população de Medianeira que está acompanhando a nossa Rádio Jornal nesse momento?
6: A orientação é, se tivermos novas ocorrências, buscar um abrigo num local seguro, e agora, havendo as ocorrências que houveram, levar ao registro da Defesa Civil. Isso pode ser feito na Prefeitura ou aqui no Corpo de Bombeiros, para o pessoal poder fazer o registro. Será aberta uma ocorrência junto à Defesa Civil do Estado, é para a gente justificar e buscar, né, parcerias aí sempre com o Governo do Estado, que tem ajudado, inclusive, né, com a disponibilidade de materiais para fazer. Mas a gente se ajudando e vai...
4: Agora 12 horas e 53 minutos. Na sequência, mais informações sobre o forte temporal que atingiu São Miguel do Iguaçu e região.
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2: Doze horas, 56 minutos e meio agora.
3: O diretor da Defesa Civil em São Miguel do Iguaçu, Anderson Santana, também falou sobre os cinco pontos mais críticos de São Miguel do Iguaçu após o temporal. Vamos acompanhar.
4: Pontos de cinco locais de situações de risco. São pessoas que moram nessas áreas invadidas, próximo dos lagos, do rio, Rio Pinto e Rio Leão. Então, temos em todas essas cinco áreas aí, dessas áreas de risco, a gente tem pessoas que foram acometidas pela enchente, a inundação, tanto na favela ali, que favela do Baixinho, né, ali próximo ao viaduto da BR-277, aconteceu de um muro de uma residência próxima à ponte ali do bairro Santa Luzia, que faz a ligação da Gaúcha com o bairro Santa Luzia, do Copar. Esse muro, ele caiu praticamente por inteiro, e ele serviu, fez como uma espécie de uma barragem, ele barrou a água. E ele foi, então, até o nível da água, até extrapolar e passar por cima do muro. Quando aconteceu isso, ele foi tipo uma enxurrada. E não deu tempo do pessoal, alguns já estavam saindo, outros não. Então, ali da favela do Baixinho, do Real, onde o rio passa, na favela da Sanepar, hoje nós temos ali no abrigo, já foi deslocado na faixa de 100, pouco mais de 100 pessoas estão alojadas ali no abrigo, né, que é no Walter Marcon, porque as suas residências foram invadidas pela água. O pessoal, a maioria dessas pessoas perdeu o colchão, perdeu os seus bens, e eles estão sendo alojados ali no Walter Marcon, tá recebendo toda a assistência ali na parte da Secretaria de Saúde, Centro Social, alimentação, colchão, estão sendo assistidos ali pelo pessoal da administração.

12 horas 58 minutos e meio agora, 12:51. Olha só. Itaipu desmente notícia falsa sobre risco de rompimento da barragem após fortes chuvas ocorridas e registradas no Paraná. A Itaipu Binacional acabou desmentindo na noite de ontem, dia 29, mensagens falsas que circulavam e circulam pelas redes sociais e aplicativos.

0: de minutos, a água já estava para cima da altura da cintura. Quer dizer, você entrou molhando o pé e já saiu com água para cima da cintura. Foi rapidinho, rapidinho, para elevar o nível da água e tomar realmente todos os ambientes. Foram cenas fortes registradas aí durante este temporal que passou pela região, em particular também aqui por São Miguel do Iguaçu.
1: A ouvinte Zuleide, acho que é Zuleide Batista.
0: Zuleide Barbosa, né?
1: Barbosa, reportando aqui que São Vicente, vários postes caídos no chão, e São Lourenço também, vários postes caídos na beira da estrada e fios na beira também ali, um perigo, né?
0: Cenário a gente encontra ao longo da rodovia, inclusive o pessoal que transita pela 277, atenção, quando chega ali na altura da Cacique, parte do barranco, junto com árvores também, acabou vindo aí praticamente para o meio da pista, né? Aí tá tudo fechado, inclusive você acompanha a estas imagens através das redes sociais aqui dentro do nosso informativo 104. Programação segue, daqui a pouquinho. Vai chegando por aqui Andrezinho Vaz com o Tarde Cento e com o Tô. Tá na 104,
1: tá
0: né?
1: Tá na 104.
0: Tá na 104. O clima de bandas toma conta pra você desse começo de quarta-feira. E à medida que as notícias vão chegando, é claro que por aqui você vai sempre ficar muito bem informado. 13 horas, mais 3 minutos agora. Um forte abraço e até amanhã.
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3: Confira agora.
4: Agora.
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1: 13 horas mais 3 minutos.
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4: Uma hora, 9 minutos, 1:09. Tá começando por aqui nossa programação da Rádio Que Faz Amigos. Estamos chegando com muita música boa pra você aqui no nosso início de tarde da Jornal FM. Nosso programa tá na 104 até as 15 horas com muita música boa pra você. 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
4: 1:10, 1:10, a hora certa. Vamos junto até as 15 no ritmo das bandas.
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4: Diz que se no baile tem mulher, aí tem arrastapé. E é de arrastapé que a gente gosta, né?

0: Uma hora, 13 minutos, 1:13. Não posso olhar pra lá, ó, Márcio, senão eu erro a hora, ó. Entendeu? 1:13 agora. Eu tenho que olhar aqui, ó. Eu tenho que olhar aqui no computador. Ó, vira o relógio ali pra mim, Márcio. Márcio, aquele ali, ó. Vira ali, ó. Ali, Márcio. Ali. Não, não, não. Não também? Aí, agora... Agora sim, ó, 1:14, ó. 1:14. 1:14. Bora que bora. 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
2: Cota de carne bovina do Brasil para a China chega ao limite. Ótima tarde a você, Andrezinho, e aos ouvintes sintonizados aqui na rádio que faz amigos do programa Tana 104. A China informou que a cota de importação de carne bovina brasileira para esse ano, de 1.106.000 toneladas, foi totalmente preenchida. A partir de agora, novas cargas serão sobretaxadas em 55%. Com o avanço da cota, frigoríficos brasileiros reduziram em cerca de 90% os embarques para o mercado chinês nos últimos meses. Em agosto, as exportações para a China caíram 88% em relação ao mesmo mês de 2025. 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Com informações, Luiz Henrique para 104.
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2: Opa, tamo de volta, 1:26, 1:26, com a equipe da Oficina do Óculos aqui de São Miguel do Iguaçu. 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
2: Vai mandando o teu zap aí, vai mandando o teu alô,
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2: Manda o alô, manda o zap, manda o recado e nós vamos interagindo junto com a programação da 104,1 FM. Manda aí o teu alô e vamos junto com música da boa por aqui na programação da 104 FM. 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

0: Maravilha! Quando são 1:32, 1:32, sucesso! Nota 10, nota 1000, com os amigos da banda Hello, a música Lenha Molhada aqui na programação da 104 FM. Bora que bora! Não para, hein? Não para! 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
0: Opa, de volta!
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0: Tá com a gente. 7:07, 7:07 é a hora certa na programação da nossa Jornal FM. Vai mandando o teu alô aí, vai mandando o teu zap. E vamos junto até às 3 da tarde com muita música boa por aqui. Tá certo? 1:38, a hora certa, né? 1:38 na programação da nossa rádio que faz amigos. 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
0: 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E o pessoal da banda Céu e Cantos no dia 4 vai estar ali no Costa Oeste Clube, hein? É ou não é, Pablo?
23: Alô, nosso amigo André. Alô, galera da Jornal FM. Aqui é Pablo Luan, vocalista do Céu e Cantos. E domingão temos encontro marcado com esse povão apaixonado de Rio de Janeiro e toda a região no Costa Oeste. Chama a galera que vai ter Céu e Cantos cantando todos os nossos sucessos. Morena Misteriosa e claro que você é nosso convidado especial. Valeu e até domingo!

0: 1h43, Banda Céu e Cantos, hein? Domingaço no Costa Oeste Clube vai estar bombando lá, hein? Banda Céu e Cantos esperando por você, a Banda da Morena Misteriosa.
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0: Pessoal, bora mandar zap aí, bora, bora. Manda aí, tá liberado pra você interagir com a gente. 3565-1033. Vai mandando teu alô aí, manda o positivo, que eu mando um abraço pra você. Tamo ao vivo até as 3, hein? Bora! Eita, nós! 1h43, 1h43, com a equipe do Ideal Supermercados aqui de São Miguel do Iguaçu. 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
2: De volta. Estamos de volta na programação por aqui da Rádio Que Faz Amigos, com a equipe Nota 10 do Escritório Contábil Zanetti. 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
2: 9 para as 2, chegando. Tchê, garotos. Amigos do Tempo Antigo, manda o zap aí, bora pessoal, 3565-1033, hein?

0: 7 horas, 1 hora e 54 minutos. Pessoal, deixa eu explicar. Deu um pique de luz e o relógio grande aqui, ele desligou e ligou. Daí agora, eu olho pro relógio grande e a hora tá errada, né? Que barbaridade, né? Mas não tem problema. Vamos lá, 1h54 agora, 1 hora e 54 minutos. Merlin Móveis e Eletros na programação. Fala, Luiz Henrique!
1: É, peraí.
0: Peraí. Agora sim, vai.
2: 13 horas e 54. É isso aí. 13 horas e 54.
0: 13h54. Eu vou arrumar aquele relógio lá, já que ninguém vai arrumar pra mim, eu vou arrumar.
2: Beleza, beleza.
0: Tá. Obrigado pela ajuda, tá? De ter arrumado o relógio também. Não tem problema. 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
1: Na rádio que faz amigos, pontualmente 14 horas.
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1: Atendimento na UBS é limitado após temporal em São Miguel.
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1: Quarta-feira, 30 de setembro de 2026. Estamos na Primavera Brasileira. 104 informa. 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O atendimento nas unidades básicas de saúde de São Miguel do Iguaçu está limitado nesta quarta-feira, por causa dos impactos provocados pelo forte temporal que atingiu o município. A UBS Central está sem atendimento hoje, devido às condições do local e à falta de segurança para o funcionamento dos serviços. Nas

0: Mais unidades, tanto na cidade quanto no interior, o atendimento acontece de forma limitada, conforme as condições de cada local. Algumas unidades foram afetadas pela falta de energia elétrica, internet e outros problemas técnicos. A orientação é procurar o pronto atendimento do Hospital e Maternidade Municipal São Miguel Arcanjo.
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8: 23 graus.
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0: 2:06.
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0: 12:07, São Francisco.

0: 2:10, 2:10, a hora certa aqui na programação da nossa Jornal FM. Bora que bora! Atenção, pessoal que está nos acompanhando, tem utilidade pública na programação aqui da nossa Jornal FM.
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0: 2:10, foi perdido o molho de chaves nas redondezas aqui pertinho da Rádio Jornal, ali pela do outro lado da rua, né, na Bárbara Joias, nas lojas LM, Posto Mapa, nessa redondeza aqui. Quem encontrou ou encontrar, mandar no WhatsApp aqui da Rádio Jornal que a gente entra em contato com o dono desse molho de chaves, certo? Perdido o molho de chaves nas redondezas aqui, pertinho da Rádio Jornal, ali em frente à Rádio Jornal, a farmácia Atacadão Só Remédios, ali a loja Marie também, a loja Vivo ali também que fica na esquina, é, daí indo pra frente na Bárbara Joias também ali nas lojas LM. Nessa redondeza ali, daí passando o Posto Mapa também e descendo aqui. Nessa redondeza aqui, foi perdido o molho de chaves com chave de carro, chave de escritório também, chave de casa. Tudo tem naquele molho de chave, tá, pessoal? Quem encontrou ou encontrar, manda aqui no WhatsApp da Rádio Jornal 3565-1033 que a gente envia aí as informações para o dono desse molho de chave. Certinho?
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0: 2:11. 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
0: Teodoro Sampaio. E o tapete da sala da programação da nossa Jornal FM, hein?

0: Opa, de volta, 2h19, sucesso pra você do Tia Barbaridade. 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
16: É com profundo pesar que a funerária São Miguel comunica o falecimento de Antônia Borges Alves, aos 87 anos de idade. Esposa de Joaquim Alves, em memória. Mãe de Janice, Joacir, Josiane, Janete e Joel. 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A celebração de esperança será realizada amanhã, 1º de outubro, às 9 horas da manhã, logo após sepultamento do cemitério central. 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Aos familiares enlutados, nossos sentimentos. 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

0: 2h26.
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0: Tamo de volta na programação. Manda o teu zap aí, manda o teu alô. 3565-1033. Bora! Banda G4, alegria de viver na programação da 104 FM.

0: 2:29, 2:29. Eita! Banda G4. Alegria de viver, hein? Maravilha! Continua ligado aí, manda o teu zap, manda o teu alô, manda o zap aí!
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0: Bora que bora, então, na programação da Jornal FM. Mandar um abraço aqui pra minha amiga... deixa eu ver aqui, 2:32 a hora certa. Mandar um abraço aqui pra minha amiga Loreni Arenharte, de Aurora do Iguaçu, também de rádio ligado, acompanhando a programação. Certinho, 2:32. Paulinho Mocelin, Mágoa de um Fazer.

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2: Faltando 15 minutos para as 3 da tarde, 15 para as 3.

0: 2:48, tá aí Mississippi, Os Atuais na programação. 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
0: 2:49. Leonardo Eduardo Costa na programação por aqui. Bora que bora!

0: Opa, 8 minutos para as 3 da tarde. Apaixonado, Leonardo e Eduardo Costa. 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
1: Na Jornal, 15 horas e 1 minuto.
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1: Defesa Civil de Itaipulândia atende ocorrências após temporal com granizo e ventos fortes.
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1: Quarta-feira, 30 de setembro de 2026. 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A Defesa Civil de Itaipulândia está com equipes mobilizadas nesta quarta-feira para atender os estragos provocados pelo temporal registrado na noite de ontem. A chuva intensa, acompanhada de fortes ventos e granizo, causou danos em diferentes pontos do município, principalmente em coberturas e estruturas. Segundo a coordenadora da

0: Defesa Civil, Vanessa. A maioria das ocorrências está relacionada à queda de granizo. As equipes estão percorrendo as áreas atingidas, atendendo às solicitações e priorizando os casos mais urgentes.
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0: É com profundo pesar que a funerária São Miguel comunica o falecimento de Antônia Borges Alves, aos 87 anos de idade. Esposa de Joaquim Alves, em memória. Mãe de Janice, Joacir, Josiane, Janete e Joel. O seu velório está sendo realizado no Paço Municipal. A celebração de esperança será realizada amanhã, 1º de outubro, às 9 horas da manhã, logo após sepultamento do cemitério central. É com profundo pesar que a funerária São Miguel comunica o falecimento de Antônia Borges Alves, aos 87 anos de idade. Aos familiares enlutados, nossos sentimentos. 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
21: Muito boa tarde, iniciando a partir de agora mais uma edição do nosso Tarde 104. Tarde 104, a sua programação costumeira. De segunda a sexta, aqui pela sua Rádio Jornal, em 104.1, trazendo muita música, muita informação, descontração, informação acima de tudo, para você estar sempre muito bem informado. A sua participação, que também é muito bacana, né? Se entrando em contato com a gente, mandando a sua mensagem, WhatsApp liberado, 3565-1033. É o nosso Zap Zap e a gente juntos fazendo uma programação super legal, super interessante, hein? Sou eu, Márcio de Souza, seu amigo fiel, nas tardes do rádio, aqui pela sua Rádio Jornal, e vamos juntos até às 17 horas, até às 5 horas da tarde, valeu? Vamos de cara, de início na programação, trazendo um super bloco só pra você. Boa tarde.

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2: Parece propõe ampliar renegociação de dívidas para produtores rurais. Ótima tarde a você, Márcio, e aos ouvintes do Tarde 104. Produtores rurais que tiveram perdas de safra, mas mantiveram os pagamentos em dia, poderão ter acesso ampliado à renegociação de dívidas. A proposta está no parecer da medida provisória 1376 de 2026 e também inclui cédulas de produtor rural, dívidas transformadas em empréstimos e parcelas de investimentos, com vencimento até dezembro. As mudanças ainda não foram aprovadas e dependem de votação no Congresso Nacional. 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
2: Tá na 104, tá bom demais, né? Tem gente que até brinca, 104 é a batida do seu coração. Se você tá na frequência do sucesso, meu amigo, 104.1, você tá muito bem informado, hein? Boa tarde, tá na melhor companhia. Abraço pra São Miguel do Iguaçu, abraço pra toda a nossa região oeste do Paraná, Santa Terezinha, ligado na programação da nossa Jornal FM, Foz do Iguaçu, Mediadeira, Batelândia, Céu Azul, Serranópolis, Itaipulândia, Missal. Olha que bacana, meu amigo, são muitos municípios aqui no Oeste, alimentados através da frequência 104.1 com o nosso Tarde 104, curtindo o melhor da música com muita informação. Bacana demais, né? Pra você que está sintonizando, bem-vindo. Pra você que está acompanhando, vai mais um super bloco só pra você.

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2: Tarde, tarde, é o nosso tarde, mais uma tarde maravilhosa, abençoada por Deus, uma tarde onde a música, onde a boa companhia, onde a informação é o principal alimento também da tarde, onde você acompanha, né? A rádio certa, a emissora certa, aquela emissora que você aprendeu a gostar, aquela emissora que você tá aprendendo e tá fazendo parte da sua vida, caiu no seu gosto, meu amigo, você gosta de informação, de entretenimento, daquela música escolhida à ponta de Deus. Então você tá na melhor companhia, né? Tarde 104, Márcio de Souza por aqui e a nossa programação até às 17 horas, o melhor do rádio na tarde de segunda a sexta-feira por aqui do nosso Tarde 104. Mais um super bloco chegando, boa tarde, é pra você.
17: Vamos pra cima, turma, com tudo, hein? Vai!

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3: Na Jornal, 16:02.
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3: Temporal provoca estragos em Foz do Iguaçu, deixa mais de 2.000 imóveis sem energia elétrica.
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3: Quarta-feira, 30 de setembro de 2026. 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O forte temporal que atingiu Foz do Iguaçu por volta das 7:30 da noite de ontem provocou queda de ar.

0: árvores, postes e alagamentos em vários pontos da cidade. Na região da Vila C, cerca de 2 mil residências continuam sem energia elétrica, segundo dados informados pela Copel. Em Três Lagoas, uma família de 6 pessoas precisou deixar a casa após o imóvel ser atingido pelo alagamento. Eles foram realocados para uma outra casa. A Defesa Civil também mantém o alerta para novos temporais, com possibilidade de chuva intensa e ventos fortes ainda hoje.
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1: Abrindo a segunda parte, a segunda hora do nosso Tarde 104, para você que está na 104, tá bom demais, tá na melhor companhia, tá na frequência certa, Rádio Jornal FM de São Miguel do Iguaçu para todo o oeste do Paraná. Para você que tá no trabalho, para você que tá em casa, para você que está aí no interior, para você que está transitando pelas ruas, pelas avenidas, pelas rodovias aqui do nosso oeste do Paraná e dando uma carona gostosa aqui para nossa 104.1, é bom demais, hein? Muito bom saber que nós aí estamos chegando até você e levando o melhor da programação da sua Rádio Jornal. Maravilha! Abraço especial, seja bem-vindo à segunda hora do nosso Tarde 104. Música dentro da programação. Boa tarde!

16 horas e 13 minutos aqui na Rádio Que Faz Amigos, atualizando as informações sobre o forte temporal que atingiu São Miguel e região. O governo municipal de São Miguel do Iguaçu atualizou na tarde desta quarta-feira, dia 30, a relação dos itens de maior necessidade para o atendimento às famílias atingidas pelas fortes chuvas e ventos registrados no município. Neste momento, a prioridade é para doações de materiais de limpeza, itens de higiene pessoal, cobertores, roupas de cama e toalhas de banho. Também continuam sendo recebidas doações de água e alimentos para auxiliar no atendimento às famílias atingidas. As doações estão sendo recebidas no Centro Esportivo Walter Marcon, que concentra neste momento o recebimento e a organização dos donativos. As equipes do município, Defesa Civil, Corpo de Bombeiros e demais órgãos estão envolvidos neste momento para auxiliar as famílias. As necessidades estão sendo avaliadas constantemente e novas atualizações serão divulgadas conforme o andamento dos trabalhos. O governo municipal de São Miguel do Iguaçu ainda atualizou a relação dos itens prioritários para auxiliar as famílias atingidas pelas fortes chuvas. Neste momento, a maior necessidade é por materiais de limpeza, itens de higiene pessoal, cobertores e roupas de cama, além de toalhas de banho. Mais detalhes sobre as fortes chuvas e o auxílio às famílias necessitadas aqui em São Miguel do Iguaçu, a qualquer momento aqui na programação da Rádio Que Faz Amigos. 16 horas e 15 minutos.

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2: Tem gente que diz as tardes não são mais as mesmas, né? É, a partir do momento que iniciou Tarde 104, a nossa tarde ficou alegre, a nossa tarde ficou gostosa, a nossa tarde tá cheia de informação, a nossa tarde tá cheia de entretenimento. Se o seu pensamento é esse, tá no pensamento certo, meu amigo. É o nosso Tarde 104. A finalidade desta programação é justamente ser a sua melhor companhia nas tardes de segunda a sexta-feira, né? Márcio de Souza por aqui, este humilde amigo que vai fazendo companhia pra você, mandando um beijo gostoso no seu coração e trazendo mais música na programação.

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1: Seguindo em frente com o nosso Tarde 104, muita música, muita descontração, música alto astral, hein? Sabe aquele sucesso do passado, aquele sucesso do presente, aquela música bem diferentona, aquela música que às vezes, olha, chega a dar aquela coceirinha na sola do pé, às vezes a gente sapeca umas bandas bem caprichadas por aqui também, né? Bacana demais, é bom demais da conta, aquelas músicas que às vezes a gente chama assim, ó, rocha, essa é lá do fundinho do baú, né? Pra você recordar junto com a gente, é a grande programação. Gravação Tarde 104, feita pra você com aquilo que tem de melhor. E falando em

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2: Ponto final, chegamos ao encerramento de mais uma edição do nosso Tarde 104. Quero dizer que foi muito bacana, foi bom, foi prazeroso estar ao seu lado através da nossa frequência 104.1. De verdade, meu amigo, obrigado pelo carinho da companhia, muito obrigado pela sua audiência. Abraço pra você, vamos trazendo o último bloco aqui na programação do nosso Tarde 104. Fique com Deus e a pé.

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1: Na Jornal, 17 horas e 2 minutos.
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1: Número de imóveis e energia elétrica no Paraná sobe para 112 mil.
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1: Quarta-feira, 30 de setembro de 2026. 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O número de imóveis e energia elétrica no Paraná subiu para 112 mil depois dos temporais que atingiram o estado. No começo desta manhã, a Copel contabilizava cerca de 106 mil unidades consumidoras sem fornecimento. As equipes de manutenção e obras continuam trabalhando para restabelecer a energia, principalmente nas regiões oeste e noroeste do Paraná. Aqui no oeste, cerca de 48 mil imóveis com um serviço de religamento em andamento. Medianeira concentra o maior número de ocorrências, com mais de 6 mil imóveis afetados. Também há mais de 4 mil imóveis sem energia elétrica aqui em São Miguel. 2.200 em Toledo, 4 mil em Nova Aurora e quase 3 mil em Tupanci. No Noroeste, são 38 mil imóveis aguardando o restabelecimento. Tapejara tem mais de 8 mil unidades afetadas e Cianorte chegando a 6 mil. Nas demais regiões do Paraná, são 3

0: 13 mil imóveis sem energia. No Centro-Sul, 5,9 mil. No Norte, quase 5 mil. E na região metropolitana de Curitiba e Litoral, chegando a 2 mil imóveis. A Copel também reforça o alerta de segurança. Em locais com fios caídos ou postes quebrados, a população deve manter distância, não tocar nos cabos e evitar qualquer aproximação das estruturas.
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6: 23 graus.
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6: 5 horas e 12 minutos, 5 e 12. Tamo chegando na programação. Por aqui, uma ótima tarde pra você. Até as 20 horas a gente fica juntinho, trazendo, claro, os maiores sucessos do sul do Brasil. Informação, participação do ouvinte, pedido musical e muita alegria para fechar com chave de ouro o seu dia. A partir de agora, mais uma programação Tona 104 por aqui. A programação conta com uma equipe top que trabalha todos os dias nos bastidores para levar a rádio até você. Na direção geral, seu Tino Scariotti, no departamento comercial, Elton Cramp e também Márcio de Souza, no jornalismo e no esporte, Alessandro Cunhasque, Tad Schunemann e também Luiz Henrique. Fica por aqui, manda o seu alô, manda o seu zap, manda o seu recado, eu atendo você por aqui, 3565-1033.
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6: Lançamento, hein? Carlos Magrão. Mal educado e grosso. Que tal, hein, tchê?
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0: 5:17, 5:17, sucesso do Carlos Magrão, lançamento Mal Educado e Grosso na programação da Rádio Que Faz Amigos. 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
4: Ótima tarde a você, Andrezinho, e aos ouvintes sintonizados aqui na Rádio Que Faz Amigos. O Sistema FAEP pediu à Receita Federal a prorrogação por 15 dias do prazo para entregar a declaração do Imposto sobre a Propriedade Territorial Rural 2026. O prazo termina hoje, dia 30 de setembro. Produtores rurais do Paraná relatam travamentos, lentidão e dificuldades no sistema da Receita Federal. Quem perder o prazo está sujeito a multa de 1% ao mês de atraso, com valor mínimo de R$ 50,00. 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Com informações, Luiz Henrique para 104.
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8: 5:25.
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8: Maravilha, 5:25. Tá de rádio ligado aí, tá na sintonia, vai mandando o teu zap, tá liberado.
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8: 5:26. 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
8: Bora! 5:27. João Luiz Correia chegando com

0: 5:29, 5:29, sucesso do João Luiz Correia, cultuando a tradição.
1: Azedou a boca do Cuiuto.
0: Opa, te atraquemos então, tia. João Luiz Correia, cultuando a tradição, na programação da rádio que faz amigo, 5:30.
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0: 5:30 agora, 5:30. Com música da boa pra você, pra finalizar sua tarde e iniciar sua noite com muita alegria aqui no nosso programaço de todas as tardes. Bora que bora! Deixa eu te fazer uma pergunta pra você que tá nos acompanhando. 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
0: Energia pura. 5:32, a hora certa. Não para, hein? Tchê Loquedo, vamos pegar?

0: começa a distorcer o espinhaço dançando. Dona Velima tá por aqui também. Alô, Dona Velima, aquele abraço! 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
1: 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É com profundo pesar que a funerária São Miguel comunica o falecimento de Antônia Borges Alves, aos 87 anos de idade. Esposa de Joaquim Alves, em memória. Mãe de Janice, Joacir, Josiane, Janete e Joel. O seu velório está sendo realizado no Paço Municipal. A celebração de esperança será realizada amanhã, 1º de outubro, às 9 horas da manhã, logo após sepultamento do cemitério central. É com profundo pesar que a funerária São Miguel comunica o falecimento de Antônia Borges Alves, aos 87 anos de idade. Aos familiares enlutados, nossos sentimentos. 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
0: 5 horas e 42 minutos, 5h41, na verdade, né? Vamos então para o fechamento do nosso mercado agropecuário. Soja R$139 a saca, milho R$57, trigo R$79, mercado comprador, Alar Cooperativa. Boi gordo, Nelore, R$363,05, arroba. Vaca gorda, Nelore, R$331,50, arroba. Bezerro, Nelore, desmame, R$17,40, o quilo vivo. Frango, R$4,81, o quilo vivo. Suíno, R$5,37, o quilo vivo. Tilápia, R$8,72, o quilo. Leite, R$2,89, o litro. As informações e os valores são do Centro de Estudos Avançados em Economia Aplicada, CPEA.
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0: 5h43.
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0: Opa, eu também tô na 104. Se tamo na 104, tá bom demais. Manda o teu zap aí, manda o teu alô. 3565-1033. Bora junto até às 8 da noite no Ritmo do Sul.
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0: Tilacão tá por aqui acompanhando a programação. Alô, Tilaco, aquele abraço. E obrigado pela sintonia também. Bom final de tarde pra você, tá bom, Tilaco? Obrigado pela companhia sempre aqui na nossa Jornal FM. Tá certo? Bora que bora! 5h44 para você que nos acompanha com os amigos da Erva Mate Flor Serrana, Erva Mate Nativo, o sabor do chimarrão, o sabor da tradição também, a erva do pacote amarelo. 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
0: Jornal FM 104,1 tem os Serranos. Teu beija-flor.

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0: 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Bora que bora, tchê barbaridade. A Gaita do Belisário.

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0: De volta.
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0: Fechando por aqui a primeira hora de comunicação, mandando um abraço aqui pra minha amiga Iracema Maia, de Rádio Ligado, lá na Aurora de Iguaçu. Valeu, Sema, aquele abraço. Obrigado pela companhia, hein? Tá na rádio ligado e tá ouvindo também. Valeu, Sema, um abraço. Voltamos já já depois da oração da Ave Maria com a segunda hora de comunicação aqui do nosso Tona 104.

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3: Hora certa na Jornal, 5:59.
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4: Boa noite, meu irmão, minha irmã, André, que chegou esse momento de oração, momento de graça, de agradecer o dia que tivemos e pedir as graças e a proteção divina para mais essa noite de descanso que o Senhor vai nos conceder. Louvado seja nosso Senhor Jesus Cristo, para sempre seja louvado. E assim, em nome de Deus, iniciamos esse momento de oração. Ele que é Pai, Filho e Espírito Santo. O anjo do Senhor anunciou a Maria e ela concebeu do Espírito Santo. Ave Maria, cheia de graça, o Senhor é convosco. Bendita sois vós entre as mulheres e bendito é o fruto do vosso ventre, Jesus. Santa Maria, Mãe de Deus, rogai por nós, pecadores, agora e na hora da nossa morte. Amém. Eis aqui a serva do Senhor, faça-se em mim segundo a vossa palavra. Ave Maria, cheia de graça, o Senhor é convosco. Bendita sois vós entre as mulheres, e bendito é o fruto do vosso ventre, Jesus. Santa Maria, Mãe de Deus, rogai por nós, pecadores, agora e na hora da nossa morte. Amém. E o Verbo divino se fez carne e habitou entre nós. Ave Maria, cheia de graça, o Senhor é convosco. Bendita sois vós entre as mulheres e bendito é o fruto do vosso ventre, Jesus. Santa Maria, Mãe de Deus, rogai por nós, pecadores, agora e na hora da nossa morte. Amém. Rogai por nós, Santa Mãe de Deus, para que sejamos dignos das promessas de Cristo. Oremos, infundi, Senhor, vos suplicamos as vossas graças em nossos corações, a fim de que, conhecendo pela anunciação do anjo a encarnação de Jesus Cristo, vosso Filho, cheguemos pelos merecimentos de sua paixão e morte na cruz, a glória da ressurreição, pelo mesmo Jesus Cristo, Senhor nosso. Amém. Glória ao Pai, ao Filho e ao Espírito Santo, como era no princípio, agora e sempre. Amém. Glória ao Pai, ao Filho e ao Espírito Santo, como era no princípio, agora e sempre. Amém. Glória ao Pai, ao Filho e ao Espírito Santo, como era no princípio, agora e sempre. Amém. Anjo da guarda, minha doce companhia, não me desampare nem de noite nem de dia, até que me entregue nos braços da Virgem Maria. Eu tudo considero como perda e como lixo, a fim de eu ganhar Cristo e ser achado por Ele, nele. Proclamação do Evangelho de Jesus Cristo segundo Lucas. Glória a vós, Senhor. Naquele tempo, enquanto Jesus e seus discípulos caminhavam, alguém na estrada disse a Jesus: eu te seguirei para onde quer que fores. Jesus lhes respondeu: as raposas têm tocas e os pássaros têm ninhos, mas o Filho do Homem não tem onde repousar.

0: a cabeça. Jesus disse ao outro: segue-me. Este respondeu: deixa-me primeiro ir enterrar meu pai. Jesus respondeu: deixe que os mortos enterrem os seus mortos, mas tu vai anunciar o reino de Deus. Um outro ainda lhe disse: eu te seguirei, Senhor, mas deixa-me primeiro despedir-me dos meus familiares. Jesus, porém, respondeu-lhe: quem põe a mão no arado e olha para trás, não está apto para o reino de Deus. Palavras da salvação. Glória a vós, Senhor. Jesus manso e humilde de coração, fazei o nosso coração semelhante ao vosso. Jesus continua a passar e a chamar-nos para o seguir. Para cada um, ele tem um chamado especial, uma tarefa a ser cumprida, a cada momento ou pela vida toda. Preciso estar atento ao que me diz pessoalmente, pronto a fazer o que espera de mim. Mas só ele pode dar-me a prontidão generosa e a coragem necessária para seguir. É o que preciso pedir-lhe toda hora. Oração. Senhor Jesus, não preciso ficar a esperar por vós, pois estáis continuamente a passar. Eu é que ainda não aprendi a vos ver. A vós que usais tanto disfarces, ajudai-me a vos ouvir, porque não falais alto. Não deixeis que fique sentado quando passares pela minha porta, mas que me levante logo. Feche a porta e vá para a rua onde esperais, sem levar quase nada, mas com alegria. Amém. Hoje, dia 30 de setembro, dia de São Jerônimo Sacerdote. Jerônimo, tendo herdado dos pais pequena fortuna, aproveitou para realizar sua vocação de amante dos estudos. Com esta finalidade, viajou para Roma, onde procurou os melhores mestres de retórica e onde passou sua juventude um tanto livre. Recebeu o batismo do Papa Libério aos 25 anos e foi ordenado sacerdote aos 38 anos, viajando para as Galias, entrou em contato com o monacato ocidental. Retirou-se com alguns amigos para Aquileia, formando uma pequena comunidade, cuja principal atividade era o estudo da Bíblia. Era de temperamento forte, mas um homem reto, leal e austero. Dominava muitas línguas. Foi secretário do Papa Damaso, que o mandou traduzir para o latim a Bíblia Sagrada. Mas foi após a morte do Papa que ele se retirou para uma gruta de Belém e traduziu e comentou as Sagradas Escrituras. Esta tradução da Bíblia é conhecida como Vulgata. É considerado o melhor dos padres latinos. Nasceu em Dalmácia, hoje Iugoslávia, em 340 e morreu em 420 com 80 anos de idade. Oração a São Jerônimo. O Deus que destes a São Jerônimo profundo amor pelas Sagradas Escrituras, concedei ao vosso povo alimentar-se cada vez mais da vossa palavra e nela encontrar a fonte da vida. Amém. Quero oferecer uma Ave Maria, uma Santa Maria, um Glória ao Pai, pedindo por intercessão de São Jerônimo, por todos os sacerdotes do mundo inteiro, principalmente os que se encontram com problema de saúde. Ave Maria, cheia de graça, o Senhor é convosco. Bendita sois vós entre as mulheres, bendito é o fruto do vosso ventre, Jesus. Santa Maria, Mãe de Deus, rogai por nós, pecadores, agora e na hora de nossa morte. Amém. Glória ao Pai, ao Filho e ao Espírito Santo, como era no princípio, agora e sempre. Amém. São Jerônimo, rogai por nós. Muito obrigado, meu irmão, minha irmã, que tirou esse minutinho para agradecer a Deus o dia vencido. Que vocês tenham uma noite tranquila, abençoada. Deus derrama muitas graças e bênçãos. E que vocês tenham um amanhecer cheio das graças, com muita fé, com muito vigor, disposição para cumprir mais a tarefa do dia. Louvado seja nosso Senhor Jesus Cristo, para sempre seja louvado. E assim, em nome de Deus, encerremos esse momento de oração. Ele que é Pai, Filho e Espírito Santo. Muito obrigado, meu Deus. Se o Senhor permitir, se for da vossa vontade, quarta-feira estarei de novo aqui.
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0: Opa, 6:16.
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0: Manda o zap aí, 3565-1033. Tá liberado pra você interagir com a gente. Seu Asilo já tá por aqui. Alô, seu Asilo, aquele abraço.
2: E aí, Paulo Fogaça, me conta como é que eram os bailes lá na serra.
3: Era bem no tranco do bugio e na fronteira, Márcio Fava.

0: 6:20, 6:20, tá aí o sucesso pra você, música boa, música legal. Na programação da Rádio Que Faz Amigos, você ouviu aí a música do Chiquita e Bordoneio pra bailada e colatada com Agroferragens Costa Oeste, linha completa gasolina, roçadeira, motosserra, soprador, gerador de energia gasolina, parafuso, ferramenta, rolamento, toda a linha de jardinagem, erva mate pro bom chimarrão e panela de ferro pra aquela boia campeira. 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
1: 6:28. 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
0: 6h33 a hora. Chegando o gaiteiro chasqueador na programação da rádio que faz amigos e a cancela de sonhos.

0: chasqueador! Ô chasqueador! Eita! Gaiteiro chasqueador! Aleluia, Alexê! Aí, ó, cancela de sonhos da programação da nossa Jornal FM. Meu amigo Luiz tá mandando aqui, ó. Minha esposa perdeu o celular dela hoje à tarde entre a Willy Bart e o Correio, tá, pessoal? Você que encontrou um celular ali entre a rua, a Avenida Willy Bart e o Correio, ali pelas bandas do Sicredi, ali para aquelas bandas ali, é, se alguém achou, tem recompensa para você, tá bom, pessoal? Anota o zap aí do pessoal, ó, 99821-2062, 99821-2062. Você que perdeu o seu celular, você que encontrou, digo, um celular entre a Willy Bart e o Correio, ali perto do Sicredi, ali naquelas bandas da cooperativa Sicredi da Willy Bart, se você achou, tem recompensa pra você, beleza? 99821-2062. Valeu, Luiz, um abraço!
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0: 6:43, aqui durante a previsão do tempo, tem uma informação importante aqui com o nosso amigo Luiz Henrique. Fala, Luiz, tranquilo? Boa tarde, boa noite.
1: Excelente início de noite a você, Andrezinho, e também aos ouvintes que nos acompanham aqui no programa Tona 104. A Prefeitura de São Miguel do Iguaçu reforça nesse início de noite o pedido de doações para ajudar as famílias atingidas pelas fortes chuvas e ventos registrados aqui no nosso município. Neste momento, os itens mais necessitários são materiais de limpeza, produtos de higiene pessoal, cobertores, roupas de cama e toalhas de banho. Também continuam sendo recebidas doações de água e alimentos. Quem puder contribuir pode levar os donativos até o Centro Esportivo Walter Marcon, aqui na região central de São Miguel do Iguaçu, que está concentrando o recebimento e organizando as doações. Fica também uma orientação importante para esta noite. Evite circular pelas áreas atingidas sem necessidade, principalmente onde ainda existe equipes trabalhando. A população deve seguir as orientações da nossa Defesa Civil e também do Corpo de Bombeiros e dos demais órgãos de segurança do município. As equipes seguem mobilizadas no atendimento às famílias e no levantamento dos estragos, tanto na área urbana quanto no interior. A Prefeitura informa que as necessidades estão sendo avaliadas constantemente. Por isso, quem pretende ajudar deve acompanhar as informações oficiais do governo municipal, já que a lista de itens prioritários pode ser atualizada conforme a situação. E a situação também continua sendo acompanhada no sistema de energia elétrica. De acordo com o balanço divulgado pela Copel, às 18 horas de hoje, cerca de 67 mil unidades consumidoras ainda permanecem sem energia elétrica em todo o Paraná, após os temporais que atingiram o estado. Segundo a companhia, aproximadamente 74% dos clientes afetados já tiveram o fornecimento restabelecido. As equipes continuam trabalhando nos reparos e na reconstrução da rede danificada pela tempestade. O oeste do Paraná concentra o maior número de ocorrências, com aproximadamente 33 mil unidades consumidoras ainda sem energia, praticamente metade do total registrado no estado. Na sequência, aparecem o noroeste, com 16.700 clientes desligados, e as regiões dos Campos Gerais e Centro-Sul, com 8.500. Na região metropolitana da Grande Curitiba, são 4.400 unidades sem energia. No norte, 2.500. No sudoeste, 1.700. No litoral, 333 unidades consumidoras. Entre os municípios, Nova Aurora apresenta a maior quantidade de unidades consumidoras sem fornecimento, com aproximadamente 4.200. Na sequência, aparece em Toledo, com 4.300. São Miguel do Iguaçu tem 2.900. Assis, com 2.800, a cidade de Medianeira, com 2.700 unidades consumidoras sem energia elétrica. Conforme a Copel, os trabalhos de manutenção e reconstrução da rede seguem até o fornecimento seja restabelecido para todos os clientes afetados. A orientação para quem ainda está sem energia é manter a distância de fios e cabos que estejam caídos ou danificados, e jamais tentar fazer reparos por conta própria. Em caso de situação de risco, a recomendação é acionar os serviços de emergência. A nossa equipe da Rádio Jornal segue acompanhando de perto todos os detalhes. E mais informações você pode acompanhar através das nossas redes sociais e também do nosso grupo Ouvintes RJ. Com informações do mau tempo em São Miguel do Iguaçu e também na região, Luiz Henrique, para a Rádio Que Faz Amigos. Segue daí, Andrezinho.
0: Valeu, Luiz. Obrigado pelas informações aqui na programação da Jornal. Aí um resumão, então, da situação de como é que tá aqui na cidade e também em todo o Paraná. Tá certo? 6:48, a hora certa, previsão do tempo em nome de Planta Máquinas.
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0: 648.
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0: Manda o teu zap aí, manda o teu alô, tá liberado pra interagir com a gente. 3565-1033. 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Meu amigo Zé Vitor acompanhando a programação. Alô Zé, aquele abraço. Alô Flávio e Fernando de Brito, tão ouvindo aí, tchê? Alô Cotonete, véi. 6:49. Alô meu amigo Orlando Corbari. Alô Santa Rita. Alô Volney Bortoluzzi.
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1: A Tere Mota tá por aqui, alô Tere, fazendo bolacha e acompanhando o programa, hein? Alô Zanatão! Corintiano, velho faceiro!
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1: Maravilha, 6h53, quem vive do campo sabe, resultado começa com alimentação de qualidade. 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

0: 6h58.
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0: 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A Sema pediu uma lá do Rio Grande pra nós. Já vamos tocar pra você. Valeu, Sema. Aquele abraço. E o Zanata falou assim: gostaria de pedir a música Luz do Meu Rancho com Porca Véia. Ofereço pra amada esposa Salete. Prenda destaque do curso de dança. Aí sim, hein? Um abraço pra dona Salete. Aquele abraço. E obrigado pela sintonia. Zanata, pra você. Pra dona Salete, porca véia. Ei, meu Deus. Uma valsinha, nada mal, né, Tiã? Nada mal uma valsinha dessa. Bem de mansito, assim, ó. Nesse início de noite, bora que bora.

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0: 7 horas e 15 minutos, 7h15, tá aí o sucesso do Grupo Cordiona. Sucesso nota 10, hein, do Grupo Cordiona, música Rombeia Fazendeira, 7h15, volto já.
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5: É com profundo pesar que a funerária São Miguel comunica o falecimento de Antônia Borges Alves, aos 87 anos de idade. Esposa de Joaquim Alves, em memória. Mãe de Janice, Joacir, Josiane, Janete e Joel. O seu velório está sendo realizado no Paço Municipal. 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Aos familiares enlutados, nossos sentimentos. 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
14: 7h21.
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14: Não podia ficar de fora, né? Ô, Zanatão! Bora, Zanatão! socando canjica, pitando paeiro, a erva do mate vendo barbacoa.
17: Eita, nós!

0: 7 horas e 29 minutos, 7h29 na programação da Rádio Que Faz Amigos. Vai mandando o teu alô aí, manda o teu zap, que eu tô aqui pra atender você. Agora 3565. Quem azedou o quê, rapaz? 3565-1033 é o zap zap da Jornal FM. Manda o um zap aí!
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0: Manda aí, que eu mando um abraço pra você, meu amigo Milton Humertz. Já tá na rádio ligado aqui, né, Milton? Aquele abraço e obrigado pela sintonia sempre. Mandou aqui no Socando Canjica, mandou aqui. Essa é boa, essa é boa. É, Milton, velho, aquele abraço. E obrigado pela sintonia sempre. Fechou? 7h30.
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8: Hora certa, 7:34.
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0: Gaiteiro de Barraca, Garotos de Ouro na programação da Rádio Que Faz Amigos. E uma ótima noite pra vocês aí também, tá certo? 7h42, já já tamo de volta.
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0: 15 para as 8.
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0: Tá na 104, tá bom demais. Agora 7 horas e 46 minutos. Manda o zap aí.

Tem que gravar essa, Zanata! Essa é boa, pô! Eita, nós! Valeu, pessoal! Um abraço! Vamos fechando por aqui, pessoal, o nosso programa de hoje. Obrigado a todos pelo carinho da audiência. Voltamos, claro, amanhã, 13h, com o nosso Tá na 104 e no final de tarde, início de noite, com o nosso Tô na 104. Fechou? Um abraço a todos e obrigado pela sintonia. Certo? 7h53. Chiquita e Bordoneio, corpo e alma.

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0: Está no ar a Voz do Brasil. As notícias do governo federal que movimentaram o país no dia de hoje.
1: Olá, boa noite.
2: Boa noite para você que nos acompanha em todo o país.
1: Quarta-feira, 30 de setembro de 2026.
2: Vamos aos destaques do dia.
1: Centro Nacional de Proteção à Criança e ao Adolescente vai centralizar notificações de crimes na internet.
2: Plataformas deverão comunicar situações de risco iminente ou em andamento em até 12 horas. Graziela Mendonça.
3: Portaria também autoriza a criação de uma força integrada para combater o crime organizado no ambiente cibernético.
1: Mudanças nas receitas médicas controladas.
2: Uma nova regra da Anvisa autoriza os médicos a emitirem as receitas de forma totalmente digital.
1: A partir de hoje, as vigilâncias sanitárias locais

0: O pedido foi feito em ação da Advocacia Geral da União, acatada pelo Judiciário.
1: A ferramenta de comunicação terá que adequar o monitoramento da plataforma, verificação de idade e de controle parental, entre outras medidas.
2: Na ação que foi acatada pela Justiça Federal, a Advocacia Geral da União sustenta que a plataforma Discord apresenta falhas nos mecanismos de verificação de idade e de proteção aos usuários contra riscos graves, como os que culminaram na morte de uma adolescente de 13 anos em julho deste ano. A ferramenta de mensagens instantâneas e comunicação deverá cumprir agora uma série de determinações judiciais, entre elas, adotar medidas para impedir a recriação de servidores, canais e comunidades removidos e o retorno de usuários banidos ou suspensos. O Procurador Nacional de Defesa e Democracia da Advocacia Geral da União, Rafael Ramos, ressaltou que as medidas estabelecidas pela Justiça estão previstas na legislação brasileira, com destaque para o Estatuto da Criança e do Adolescente Digital.
3: Então, esse quadro ele já vinha se agravando e o que acontece? O Brasil hoje ele tem uma legislação específica, né, para proteção de crianças e adolescentes no ambiente digital, chamado ECA Digital. Então, nós, essa foi a grande base, digamos, da nossa ação, foi exigir que fossem cumpridas determinações que já constam em lei, mas que infelizmente não estavam sendo observadas especificamente nessa plataforma.
2: De acordo com a decisão judicial, as contas de crianças e adolescentes até 16 anos devem estar vinculadas às contas de seus responsáveis legais. A plataforma Discord também deverá adotar medidas de proteção e ferramentas de supervisão parental, incluindo o controle das interações. A decisão ainda determina que o Discord crie protocolo para situações de extorsão sexual envolvendo crianças ou adolescentes. Rafael Ramos, da Advocacia Geral da União, explicou que essas plataformas já têm ferramentas para coibir esses tipos de crimes.
3: Há mecanismos nas formas de detecção, seja por vídeos, seja por ícones, seja por textos, seja por chamados metadados, né, correlações de comportamento de determinados usuários conversando com outros, os chamados sinais, né, esses marcadores, as empresas têm condição de fazer esse acompanhamento, é uma avaliação de risco, né?
2: O Discord também deve comprovar a capacidade de operar em língua portuguesa para segurança, moderação e recebimento de denúncias no Brasil. Caso não cumpra a determinação judicial, a plataforma ficará sujeita a multa diária de R$100 mil. Reportagem Luana Karen.
0: O Google removeu do YouTube 46 canais e 11 vídeos criados por meio de inteligência artificial com falsos médicos para disseminar desinformação, promessas de curas e tratamentos sem comprovação científica.
1: Outros 32 canais e 4 vídeos já estavam disponíveis quando a notificação chegou à empresa. 2 canais foram desmonetizados.
0: Segundo o Google, os canais foram excluídos por violações às políticas da plataforma, fraude e roubo de identidade.
1: O pedido para retirada do conteúdo foi feito pela Advocacia Geral da União.
0: O Centro Nacional, que vai centralizar notificações sobre possíveis crimes cibernéticos contra crianças e adolescentes.
1: A estrutura ligada à Polícia Federal vai receber, analisar e encaminhar os casos às autoridades responsáveis.
0: Saiba mais com Graziela Mendonça.
4: O Ministério da Justiça e Segurança Pública publicou uma portaria que estabelece como serão recebidas e encaminhadas as notificações sobre possíveis crimes contra crianças e adolescentes no ambiente digital. A Polícia Federal vai centralizar esse trabalho por meio do Centro Nacional de Proteção à Criança e ao Adolescente. As empresas de tecnologia deverão comunicar situações de risco crível, iminente ou em andamento em até 12 horas. Casos onde há indícios de material de violência contra criança e adolescente terão prazo de 72 horas ou de até 7 dias, dependendo da ocorrência. A empresa também terá que retirar o conteúdo do ar imediatamente e guardar o material e os registros necessários para ajudar nas investigações. Os relatórios serão analisados e encaminhados às autoridades responsáveis, como as polícias, o Ministério Público e a Agência Nacional de Proteção de Dados. A portaria também autoriza a criação de uma força integrada para combater o crime organizado no ambiente cibernético, inclusive casos de violência sexual contra crianças e adolescentes. Graziela Mendonça para a Voz do Brasil.

0: Autoridades brasileiras se reuniram hoje com o representante de comércio dos Estados Unidos para mais uma tentativa de diálogo sobre as tarifas impostas pelo governo norte-americano.
1: Com presença do ministro do Desenvolvimento, Indústria, Comércio e Serviços, Márcio Elias Rosa, e do ministro das Relações Exteriores, Mauro Vieira, o encontro ocorreu durante a reunião de ministros do Comércio do G20, grupo que reúne nações desenvolvidas e emergentes, e também a União Europeia e a União Africana.
0: Durante a reunião, os ministros reafirmaram a disposição do Brasil de avançar nas soluções que afetam o comércio bilateral.
1: O governo norte-americano deve encaminhar nas próximas semanas um documento com uma proposta para possível acordo, como explica o ministro do Desenvolvimento, Márcio Elias Rosa.
2: Apresentamos de novo para eles nossos argumentos, quão injustas e indevidas são as tarifas que são impostas ao Brasil na atualidade e a necessidade de superá-las. Eles assumiram o compromisso de nos encaminhar nas próximas semanas um documento das discussões daqui para frente. Conseguimos alcançar um ponto de convergência. É necessário que tenhamos um escopo definido para aquilo que possa vir a ser no futuro um acordo comercial entre Brasil e Estados Unidos.
0: De 3 mil moradias poderão ser construídas em 13 estados a partir da destinação de 28 imóveis da União para projetos habitacionais.
1: Os imóveis são prédios para serem revitalizados ou terrenos para construção de moradias localizados em 12 estados e no Distrito Federal.
0: São Paulo é o estado com maior número de concessões. São 7 para a construção de 1.325 unidades.
1: A ministra da Gestão e da Inovação e Serviços Públicos, Esther Dweck, que fez a entrega nesta quarta-feira, comentou a iniciativa.
3: A gente conseguiu mapear vários imóveis, terrenos ou prédios que tinham um potencial de habitação e colocamos à disposição a partir de um edital específico do Minha Casa Minha Identidade com a oferta desses imóveis. E a partir disso houve todo o processo de seleção. São várias etapas, né? A seleção já foi anunciada alguns meses atrás, mas agora é uma etapa importantíssima que nesses 28 imóveis a gente faz a cessão do direito real de uso, que é justamente para começar agora o processo de, se for um prédio, de fazer o retrofit, se for um terreno, começar a construção.
0: Populações de comunidades quilombolas de todo o país passam a ter atendimento dentro do Sistema Único de Saúde com foco em necessidades específicas.
1: Já estão valendo as regras da nova Política Nacional de Saúde Integral da População Quilombola.
0: A medida tem o objetivo de combater as desigualdades históricas no acesso aos serviços e garantir direito à saúde nesses territórios.
4: Política de proteção à saúde da população quilombola avança com a assinatura da portaria que institui a Política Nacional de Saúde Integral da População Quilombola no último dia 15 de setembro. A norma é mais um passo na atenção integral e para o enfrentamento das desigualdades em saúde da população quilombola. Com a portaria publicada, a política de saúde será integrada ao SUS. Agora, ela será implementada nos territórios. Para isso, é preciso elaborar o Plano Operativo Nacional, que deverá detalhar prioridades, metas, indicadores, responsabilidades e mecanismos de acompanhamento e avaliação. A norma garante ainda que o reconhecimento da população quilombola para fins de atenção à saúde independe da situação de regularização fundiária ou de titulação do território. Daniele Popov para a Voz do Brasil.
1: O subsistema de saúde indígena, responsável por atender os povos originários diretamente nas comunidades e aldeias, está completando 27 anos.
0: É por ele que são realizados, por exemplo, mutirões de atendimento para consultas e exames.
1: A experiência foi levada recentemente por uma comitiva brasileira ao México, país que pretende adotar modelo semelhante no Sistema Único de Saúde.
0: Nós conversamos sobre tudo isso com a secretária especial de saúde indígena, Lucinha Tremembé, hoje mais cedo. Acompanhe. Secretária, bem-vinda à Voz do Brasil, é um prazer ter a senhora conosco. A senhora participou, né, secretária, da comitiva brasileira que esteve no México apresentando o nosso modelo aí de saúde indígena. Conta pra gente, então, o que o Brasil mostrou aos mexicanos e por que esse encontro aconteceu?
5: Eu que agradeço o convite. Sim, estive compondo a comitiva do ministro na semana passada e a gente foi apresentar o SUS, o Sistema Único de Saúde. O México vai implantar, vai ser o segundo país que vai implantar um Sistema Único de Saúde, né? Assim, a exemplo do nosso SUS. E a gente também apresentou o nosso SASI-SUS, que já é uma, o SIL-SUS já é uma iniciativa algo que é único, imagina um subsistema específico para os povos indígenas. Então, a gente fez essa apresentação e saímos de lá com vários compromissos, inclusive de compartilhamento de mais informações, que o México ficou muito interessado de também implantar algo semelhante a um subsistema. Eles disseram que não do formato, porque realmente como vai ser um sistema único agora lá, seria, eles disseram, não, a gente não vai fazer algo tão grande, mas ter uma secretaria, aliás, um departamento que vai tratar de todas as políticas e a saúde estará dentro.
1: Pois é, assim como o Brasil, o México é um país com uma população indígena grande e com grande influência em diversas áreas da sociedade, né? A troca de experiências com mexicanos pode nos ajudar? De que forma?
5: Pode sim. A gente até falou isso na nossa apresentação, que a gente tinha algo muito parecido, que era a população, evidentemente, né? A gente tem população indígena aqui, tem população indígena lá, e a gente tinha coisas distintas que a gente poderia se compartilhar. No caso do Brasil, a gente tem um subsistema específico hoje, que já atua com política específica para a assistência à saúde dos povos indígenas do Brasil, e o México, mesmo não tendo um subsistema, mesmo não tendo um sistema único, mas eles atuam com a medicina tradicional. Então, eles têm várias estratégias, várias expertises, experiência. Inclusive, eu tive a oportunidade de ir visitar um dos centros tradicionais, muito interessantes. Trabalham com parteiras tradicionais, trabalham com a medicina alternativa. Então, isso é que a gente quer agregar entre os dois países.
0: Vamos falar um pouquinho, secretária, dos mutirões de atendimento à saúde indígena. Então, a gente teve um agora sobre os Yanomami, né? Com consultas, exames especializados lá na terra indígena Yanomami. A CESAI tem feito ações assim em outras terras indígenas também. Como é que são os resultados desses mutirões?
5: Sim. A CESAI fez um cronograma para fazer mutirões em vários DSEIs de todas as regiões do Brasil.
0: DSEIs são os distritos de saúde indígena, né?
5: Isso, os distritos sanitários especiais indígenas. Nós temos 34 no Brasil. Então, a gente fez um cronograma que abrangesse aí todas as 5 regiões do Brasil, olhando principalmente para a fila de espera e para o que os mutirões iriam ofertar: saúde da mulher, a oftalmologia, exames. Então, a gente olha para essa fila e aí a gente organiza esse cronograma. A gente já fez em vários outros de 6, agora a gente encerra amanhã. Hoje a gente está encerrando no Yanomami, trazendo aí várias estratégias para um território que a gente tem um primeiro centro de referência também, que inclusive a ação está sendo realizada nesse centro de referência no meio da Amazônia.
1: Como a senhora falou, né, tem ocorrido ações específicas para a saúde da mulher também, inclusive com rastreio de câncer de colo de útero. Essas ações costumam ser bem recebidas pelas indígenas? Os mutirões ajudam a prevenir e tratar doenças?
5: Muito bem recebido. Eu tenho participado, inclusive, de algumas ações, tenho ido lá, conversado com as lideranças, com os profissionais, e o quanto a gente sai satisfeito de ouvir dos usuários que estão lá, deles terem recebido o serviço, e isso mitiga realmente o tempo de espera, mas também deles estarem saindo de suas aldeias para poderem ir para a cidade grande, que é esse o propósito também da gente levar assistência para dentro desses territórios, para que eles se desloquem menos ainda para as cidades grandes.
0: Agora, o Sistema de Atenção à Saúde Indígena está completando 27 anos, né, secretária? Ao longo desse período, o que a senhora destacaria como as políticas mais importantes e os aprimoramentos que ocorreram aí nessas quase 3 décadas?
5: Nosso subsistema de atenção à saúde indígena, 27 anos. A gente olha para trás e vê realmente que é muito tempo e que temos muitos avanços, né? O subsistema foi realmente um grande avanço de ter se criado um subsistema específico dentro do Sistema Único de Saúde, porque mesmo o nosso Sistema Único de Saúde, ele traz a integralidade, a universalidade, mas a gente olha para a questão da equidade. Então, por isso que foi pensado, trazido, né, ser criado um subsistema, e aí esse subsistema ele trouxe políticas específicas, embora que a gente aplique os programas que usuais do Sistema Único de Saúde, mas quando eles são aplicados dentro dos territórios indígenas, eles trazem um outro formato.
0: Sofrem adaptações, né?
5: Adaptações, porque aí ele se adapta a questões territorial, a questão cultural, a forma de organização dessa população. Então, isso já é um diferencial muito grande. Não é à toa que é uma saúde diferenciada, que tem um subsistema específico para isso.
1: Muito bem, nós conversamos com a secretária de Saúde Indígena do Ministério da Saúde, Lucinha Tremembé. Muito obrigado por sua entrevista aqui à Voz do Brasil.
5: Eu que agradeço.
0: Receitas de medicamentos que até então eram emitidas apenas em papel, agora poderão ser feitas de forma digital a partir desta quarta-feira.
1: A novidade faz parte de uma nova etapa do Sistema Nacional de Controle de Receituários da Anvisa, que passa a oferecer funcionalidades para a emissão e o controle digital das receitas.
0: A mudança amplia as opções de prescrição e mantém o controle sobre medicamentos sujeitos a regras especiais. Confira na reportagem.
6: Algumas receitas que antes eram feitas somente em papel, agora também poderão ser emitidas eletronicamente. A mudança não significa o fim das receitas físicas, nem torna obrigatória a versão digital. A nova etapa amplia as opções de prescrição nas farmácias e drogarias. Entre as principais novidades está a emissão eletrônica das notificações de receita, como as de cor azul e amarela, que eram emitidas somente em papel. O analista de pesquisa João Paulo Ribeiro conta que foi atendido em uma teleconsulta e recebeu uma receita eletrônica e fala sobre as vantagens desse tipo de prescrição.
7: No fim das contas, eu achei super prático, porque diminui a quantidade de papel para carregar depois da consulta, né? Diminui a quantidade de documento para guardar.
6: O novo Sistema Nacional de Controle de Receituários foi criado pela Agência Nacional de Vigilância Sanitária, Anvisa, para centralizar a gestão da numeração e ampliar o controle das receitas utilizadas na prescrição de medicamentos sujeito a controle especial, como explica o diretor da Anvisa, Tiago Campos.
8: Reúne a gestão da numeração dos receituários em uma base nacional única. Isso permite acompanhar o percurso da receita desde a sua emissão até o registro da utilização pela farmácia ou drogaria, com base padronização e rastreabilidade.
6: Para a coordenadora do Grupo Técnico de Vigilância do Conselho Federal de Farmácia, Luciana Calil, o novo sistema de prescrição vai ajudar a evitar a falsificação de receitas e melhorar o acesso das farmácias às informações.
9: Nós temos muitas receitas falsificadas que são feitas de forma ilegal. E de forma eletrônica, isso não vai ser possível, porque essa numeração ela é controlada pela vigilância e ela é associada ao CPF e ao número de registro do prescritor.
6: É bom lembrar que as receitas em papel continuam válidas e podem ser utilizadas de acordo com as regras aplicáveis a cada tipo de medicamento. A implementação do Sistema Nacional de Controle de Receituários, o SNCR, acontece de forma gradual até 29 de outubro de 2026. Mais informações sobre o novo sistema de receituários podem ser obtidas em gov.br/Anvisa. Reportagem Cleide Lopes.
0: Neste mês, o Inmetro promoveu uma operação para fiscalização de produtos infantis em lojas físicas e virtuais.
1: O objetivo é que a diversão seja segura e não acabe em acidente.
0: Conheça agora algumas dicas dos critérios que devem ser observados e o que fazer em caso de dúvidas ou denúncias.
10: Na hora de escolher um brinquedo, a segurança das crianças deve vir em primeiro lugar. Para prevenir riscos, o Inmetro, Instituto Nacional de Metrologia, Qualidade e Tecnologia, realizou durante o mês de setembro a Operação Criança Segura, que fiscaliza produtos infantis em lojas físicas e virtuais. O assessor da Diretoria de Avaliação da Conformidade do Inmetro, Leonardo Rocha, orienta os pais a verificarem a presença do selo de identificação da conformidade antes da compra.
11: Isso é aquele selinho que tem a marca do Inmetro junto com a marca do organismo de certificação responsável pela avaliação de conformidade daqueles brinquedos. Então, os pais, ao observarem a presença daquele selo, podem ter a tranquilidade de que aquele produto passou por um processo de avaliação com foco no cumprimento dos requisitos de segurança. Essa avaliação contempla auditoria da fábrica onde o produto foi produzido, bem como a realização de testes, realização de ensaios em laboratório para verificar o cumprimento dos requisitos de segurança.
10: Entre os os itens verificados estão brinquedos, berços e bicicletas, entre outros produtos infantis. Mas a atenção não deve parar no selo. É importante observar também se as informações estão em português e a classificação etária indicada na embalagem. O assessor do Inmetro, Leonardo Rocha, alerta para a diferença entre a indicação e a restrição de idade.
11: A indicação, ela tem relação com aspectos cognitivos. A criança, ela tem uma idade que vai permitir a ela aproveitar ao máximo aquele brinquedo. É diferente da restrição, que tem relação com segurança da criança. Aquele brinquedo, ele é restrito, ele é proibido para criança naquela faixa etária.
10: Outra dica é dar preferência ao comércio formal. Nas compras pela internet, o consumidor pode solicitar imagens do produto ou da embalagem, bem como o número de registro, quando for o caso. Denúncias podem ser feitas ao Inmetro por meio da plataforma Fala BR ou pelo telefone 0800 285 1818. Já os acidentes de consumo podem ser registrados no endereço SIMAC, com S e C mudo no final, .inmetro.gov.br. Reportagem Pablo Mundim.
1: Até 18 de outubro é possível contribuir com as regras do programa Selo Verde, que certifica produtos e serviços quanto à sustentabilidade ambiental.
0: A iniciativa também ajuda a garantir a competitividade dos produtos brasileiros no mercado internacional.
1: Podem participar fabricantes, prestadores de serviços, entidades representativas, especialistas, consumidores, órgãos públicos e demais interessados.
0: As sugestões podem ser enviadas por meio da plataforma brasilparticipativo.presidente. presidencia.gov.br.
1: E essas foram as notícias do governo federal.
0: Uma realização da Secretaria de Comunicação Social da Presidência da República.
1: Com produção da empresa Brasil de Comunicação.
0: Fique agora com o Minuto do TCU. Em seguida, as notícias do Poder Judiciário e do Congresso Nacional. Boa noite.
1: Boa noite para você. Até amanhã.
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14: O Tribunal de Contas da União analisou as medidas para melhorar o controle e o rastreamento de armas de fogo no Brasil. A auditoria monitorou ações do Ministério da Justiça, Polícia Federal, Exército e Secretaria Nacional de Segurança Pública. A fiscalização aponta problemas na integração dos sistemas e no acompanhamento de armas apreendidas, furtadas, roubadas ou extraviadas. O ministro relator do processo, Éder de Oliveira, falou sobre os resultados do trabalho.
15: A conclusão, senhor presidente, é que essa matéria de alta relevância ainda necessita de ações mais incisivas dos ministérios e órgãos correspondentes para melhorar o controle e a rastreabilidade das armas de fogo no Brasil.
14: O tribunal vai continuar acompanhando o cumprimento das medidas. Saiba mais em tcu.gov.br.
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17: Ministro Gilmar Mendes destaca imparcialidade do ministro Fachin no primeiro ano à frente do STF.
18: Justiça Eleitoral explica como consultar o local de votação para o pleito de domingo.
17: O WhatsApp é citado como meio de assédio eleitoral em 37% das ações na Justiça do Trabalho.
18: Boa noite, eu sou Marcela Luiza.
17: E eu sou Walter Lima.
18: No início da sessão plenária de hoje, o ministro Gilmar Mendes, decano do Supremo Tribunal Federal, homenageou o ministro Edson Fachin pelo primeiro ano à frente da corte.
17: Gilmar Mendes destacou como marcas da gestão do ministro Fachin a imparcialidade, a serenidade e o compromisso com a preservação da estabilidade e da identidade institucional do tribunal. Vamos ouvir um trecho.
19: Em um ambiente de temperatura elevada, Vossa Excelência tem mantido o tom sóbrio, a palavra medida e o comprometimento integral com a manutenção da constância, da tranquilidade e do ethos decisório do Supremo Tribunal Federal.
17: O decano do STF também ressaltou que a gestão de Fachin tem se pautado pela Constituição e que essa diretriz tem orientado a atuação do ministro na condução da corte.
18: O plenário do Supremo decidiu hoje, por unanimidade, que servidores que assumem cargo público em outro ente federativo sem interrupção do vínculo com a administração têm direito de optar entre o regime de previdência complementar e o regime previdenciário anterior.
17: O tema servirá de parâmetro para casos semelhantes em todo o país. Marcelo Della Libera.
20: O caso concreto diz respeito a um servidor público municipal do Rio Grande do Sul. Ele questionava uma decisão da Justiça Federal que negou o direito de permanecer na sistemática previdenciária anterior à instituição do regime de previdência complementar dos servidores federais. O servidor alegava que deveria ter o direito de opção reconhecido porque já havia ingressado no serviço público municipal em fevereiro de 2008 e não houve interrupção do vínculo com o serviço público. O relator é o ministro Edson Fachin, que decidiu atender ao pedido feito pelo servidor. Os demais ministros seguiram o entendimento do relator. Assim, o plenário, por unanimidade, decidiu que servidores municipais, estaduais e distritais que ingressaram no Serviço Público Federal após a instituição da Previdência Complementar têm o direito de optar pelo regime anterior.
18: O primeiro turno das eleições 2026 é neste domingo. Você já sabe onde vai votar?
17: O repórter Fábio Ruas explica como consultar o local de votação.
21: Pode ser de forma presencial ou pela internet. Pela internet, dá para consultar pelo aplicativo e-título. É só acessar a opção Onde Votar. Vai aparecer o local de votação com endereço, zona e seção eleitoral. Também dá para acessar pelo computador, no site tse.jus.br ou na página do TRE do seu estado. Quem preferir, pode procurar cartórios eleitorais, centrais de atendimento ao eleitor e postos do Tribunal Regional Eleitoral de cada estado.
18: O WhatsApp aparece em 37% das ações sobre assédio eleitoral analisadas pela Justiça do Trabalho.
17: E com o uso das redes sociais, esse assédio não fica apenas no ambiente do trabalho. Samanta Flor.
22: A pesquisa analisou 138 processos de todo o país. Além do WhatsApp e das redes sociais, foram identificados outros aplicativos de mensagens e plataformas usadas pelas empresas. Entre as provas apresentadas à Justiça estão mensagens digitais, áudios, documentos e depoimentos de testemunhas. Desde maio de 2023, a Justiça do Trabalho já registrou mais de 800 processos relacionados a assédio eleitoral.
18: STJ decide que Justiça Brasileira não pode julgar pedido de indenização de ex-jogador de futebol argentino contra produtoras do jogo eletrônico FIFA Soccer.
17: O atleta alegava uso indevido da imagem dele no jogo, que também é vendido no Brasil. Fátima Uchoa.
23: Para o STJ, a simples comercialização do jogo no varejo brasileiro não torna o Judiciário Nacional competente para resolver o caso, já que o ex-jogador mora fora, nunca atuou por clubes brasileiros e as empresas que criaram o jogo eletrônico são sediadas na Holanda e no Reino Unido. A relatora foi a ministra Nancy Andrighi.
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18: Uma boa noite.
17: E até amanhã.
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1: Eu sou Humberto Pinheiro e estes são os destaques de hoje do Jornal do Senado que começa agora. Medida provisória do Desenrola 3.0 começa a tramitar no Congresso. Senado pode votar confisco de bens usados em crimes sexuais e tráfico de menores. Estatuto do Ribeirinho será tema de debate na Comissão de Meio Ambiente. Boa noite. O Congresso Nacional vai analisar a medida provisória que criou o programa Desenrola 3.0. Serão beneficiados os brasileiros que tiverem dívida não paga com banco, órgão público, comércio ou prestador de serviço em geral. O programa vai durar até o dia 30 de junho de 2028 e tem como objetivo facilitar a quitação desses débitos e limpar o nome dos consumidores. Repórter Alexandre Campos.
2: De acordo com a MP, serão destinados 15 bilhões de reais para que a União compre a dívida dos credores originários com pelo menos 90% de desconto e renegocie diretamente com os devedores, repassando o mesmo abatimento recebido. O senador Oriovisto Guimarães, do PSDB do Paraná, lembrou que a medida vai ser boa para os credores, que irão receber um valor por uma dívida difícil de ser recuperada, e para os devedores, que ficarão com o nome limpo na praça.
3: É claro que isso vai atingir um número enorme de pessoas, se estima que vai facilitar a vida em torno de 15 milhões de pessoas.
2: O texto editado também prevê medidas do Conselho Monetário Nacional para garantir a transparência de produtos financeiros ofertados no mercado e a melhor tomada de decisão pelos consumidores quando vão contratar algum empréstimo ou comprar um bem ou serviço, por exemplo.
1: A Comissão de Segurança Pública pode votar, após as eleições, o projeto de lei que autoriza o confisco e a destinação de bens móveis e imóveis utilizados na prática de crimes de tráfico e contra a dignidade sexual de crianças e adolescentes. A matéria também pune quem cede imóveis ou apoia esses abusos. A reportagem é de Bruno Lourenço.
4: A proposta diz que veículos, embarcações e imóveis de quem comete ou colabora com delitos de exploração sexual e tráfico infanto-juvenil poderão ser apreendidos, confiscados e revertidos para fundos públicos de assistência e proteção à infância. A senadora Damaris Alves, do Republicanos do Distrito Federal, ressaltou durante a análise do projeto de lei na Comissão de Direitos Humanos a importância de agir contra o patrimônio de quem pratica ou contribui para a exploração de crianças e adolescentes.
5: A responsabilidade por esses crimes não recai somente nos atores, mas alcança os partícipes, como medida dissuasória, aqueles que prestam auxílio na prática delituosa. Por exemplo, aquele que empresta a casa para que uma criança seja explorada sexualmente, que empresta o hotel para que uma criança seja explorada sexualmente.
4: Depois da Comissão de Segurança Pública, a proposta, que surgiu da CPI dos Maus-Tratos, segue para a Comissão de Constituição e Justiça.
1: Já a Comissão de Meio Ambiente pode realizar um debate antes de votar o projeto que cria o Estatuto do Ribeirinho. O pedido do debate ainda precisa ser aprovado pelos senadores. Repórter César Mendes.
6: O Estatuto do Ribeirinho busca assegurar políticas públicas em áreas como saúde, infraestrutura e atividades produtivas para as comunidades tradicionais do Brasil que vivem às margens de rios, lagos e igarapés. Mas o senador Zequinha Marinho, do Podemos do Pará, pediu um debate antes da votação para analisar os critérios de identificação dessas áreas, a forma de comprovar o uso tradicional e os procedimentos de cadastro das comunidades. Para o senador Jaime Bagatoli, do PL de Rondônia, o debate pode reunir informações técnicas, jurídicas e administrativas para definir critérios mais claros, evitando futuros conflitos.
7: Nós temos diversos proprietários com documentos de área, nós temos que dar segurança jurídica também às pessoas, mas sabemos o direito que os nossos ribeirinhos têm.
6: O pedido do debate sobre a criação do Estatuto do Ribeirinho precisa ainda ser aprovado na Comissão de Meio Ambiente.
1: Um novo projeto em análise no Senado propõe a criação do programa Jovem Aprendiz Digital. O texto prioriza estudantes da rede pública e jovens em situação de vulnerabilidade. Repórter Pedro Pincer.
8: A formação deverá abranger ferramentas de trabalho e comunicação, análise de dados, fundamentos de programação, segurança da informação, comércio digital e uso responsável da inteligência artificial. Os conteúdos serão adaptados às atividades e ao nível de desenvolvimento do aprendiz. Terão prioridade estudantes e ex-alunos de escolas públicas, jovens em situação de vulnerabilidade social ou de famílias inscritas no Cadastro Único, pessoas com deficiência e grupos com menor participação nas ocupações digitais. O projeto prevê o aproveitamento de laboratórios, unidades móveis, plataformas de ensino e instrutores do Sistema S, inclusive em municípios do interior. Os contratos do programa contarão para o cumprimento da cota de aprendizagem já prevista na CLT. Microempresas e empresas de pequeno porte poderão aderir voluntariamente.
1: E uma nova lei sancionada pelo presidente da República reduz os tributos das empresas que oferecem proteção às seguradoras. A primeira fase da implementação das regras será em 2027, com outra etapa prevista para 2030. Repórter Marcela Cunha.
9: As seguradoras podem contratar outras empresas para dividir os custos das indenizações que precisam pagar aos clientes. São as chamadas resseguradoras, que ajudam a cobrir esses gastos, por exemplo, quando uma enchente atinge muitos imóveis segurados ao mesmo tempo. Uma nova lei reduz a tributação das resseguradoras sediadas no Brasil. A intenção é melhorar as condições dessas empresas para competir com as estrangeiras e fortalecer o setor no país. A partir de janeiro de 2027, a contribuição social sobre o lucro líquido, a CSLL, cai de 15% para 9%. Relator do projeto no Senado, o senador Camilo Santana, do PT do Ceará, explicou que a diferença de tributação favorece a contratação de resseguradoras no exterior.
10: As resseguradoras estrangeiras muitas vezes operam em jurisdições com regimes tributários mais competitivos. Essa assimetria desestimula a manutenção do capital no Brasil e incentiva o envio de prêmios de resseguro para o exterior, gerando saída de divisas.
9: A partir de janeiro de 2030, as resseguradoras também deixarão de pagar o adicional de 10% do imposto de renda.
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1: A Justiça Eleitoral e a Polícia Civil de Santa Catarina tomaram uma iniciativa pioneira para garantir o voto livre e seguro das mulheres vítimas de violência doméstica. Nas eleições de 2026, quem tiver medida protetiva poderá votar numa sessão diferente da conhecida pelo agressor. Quem explica essa mudança é a repórter Raíssa Abreu.
14: O Tribunal Regional Eleitoral de Santa Catarina entendeu que a regra da transferência temporária de eleitores, o voto em trânsito, poderia valer para que mulheres com medida protetiva mudassem temporariamente seus locais de votação. É o que explica o coordenador de gestão do Cadastro Eleitoral, Carlos Gerber.
15: Houve uma interpretação que a mulher com medida protetiva, ela tem a sua liberdade, a sua acessibilidade, acesso aos locais mais restritos, e isso poderia impedir por uma razão de segurança pessoal dela de deixar de votar.
14: De acordo com Gerber, a ideia está sendo levada ao Tribunal Superior Eleitoral, que pode estender a possibilidade a todo o país nas próximas eleições. Se você precisa de apoio ou orientação sobre medidas protetivas, a Central de Atendimento à Mulher funciona 24 horas pelo telefone 180. Em caso de emergência, ligue 190.
1: Com trabalhos técnicos de Eliseu Caires. O Jornal do Senado fica por aqui. Acompanhe agora as notícias da Câmara dos Deputados. Boa noite e até amanhã.
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12: Câmara aprova prioridade para mães solo no Sistema Nacional de Empregos.
16: Proposta institui política para ampliar ações de saúde nas escolas públicas.
12: Projeto de lei busca melhorar condições de emprego para jovens indígenas.
16: Boa noite. Avança na Câmara a proposta que visa aprimorar as condições de emprego para jovens indígenas. A repórter Maria Neves traz mais informações sobre a iniciativa.
17: A Comissão da Amazônia e dos Povos Originários e Tradicionais da Câmara aprovou o projeto do deputado defensor Estélio Denner, do União de Roraima, que institui programa de emprego e formação para jovens indígenas. Dentre as vantagens previstas para empresas que contratarem indígenas entre 19 e 29 anos, está a redução de 50% na contribuição para a Previdência Social sobre o salário do novo empregado. O benefício será concedido por até 36 meses. Empresas que aderirem ao programa terão outras vantagens, como prioridade na participação em programas e editais federais de inovação e desenvolvimento regional. A contratação de jovens indígenas também contará como critério de desempate em licitações públicas. O texto aprovado determina que o poder público deverá promover a qualificação técnica e profissional de jovens indígenas por meio de cursos gratuitos. Para isso, prevê parcerias com órgãos e entidades públicas de educação e com o chamado Sistema S, que inclui, por exemplo, SESI e SEBRAE. A execução do programa terá de contar com organizações indígenas registradas. O projeto também prevê que as empresas forneçam aos trabalhadores indígenas informações claras sobre seus direitos trabalhistas com respeito às suas especificidades culturais e linguísticas. Sempre que possível, o programa deverá utilizar materiais bilíngues. O projeto que institui o Programa de Emprego e Formação para Jovens Indígenas ainda será avaliado pelas Comissões de Finanças e Tributação e de Constituição e Justiça. Se aprovado, poderá seguir para o Senado. Da Rádio Câmara de Brasília, Maria Neves.
11: Direitos Humanos.
12: Jefferson Rodrigues, do PSDB de Goiás, defende a aprovação de proposta que reforça a proteção à liberdade religiosa e aos locais de culto. Autor da matéria, ele assinala que o objetivo é impedir interferências indevidas do poder público no funcionamento interno de igrejas.
16: Jefferson Rodrigues cita decisões judiciais recentes que teriam limitado o conteúdo de pregações, situação que o deputado caracteriza como censura prévia. Ele afirma que manifestações baseadas na doutrina de cada religião não podem ser consideradas ilegais sem análise de eventual abuso.
12: Doutor Ismael Alexandrino, do PSD de Goiás, é autor de projeto que cria classificação etária específica para desenhos animados e animações digitais para crianças. A proposta estabelece faixas para menores de 2 anos, de 2 a 4 anos e de 4 a 6 anos.
16: Segundo o doutor Ismael Alexandrino, o objetivo é proteger as crianças dos riscos de conteúdos inadequados e orientar pais e responsáveis. O projeto também obriga plataformas digitais a verificar a idade dos usuários, auditar conteúdos infantis e ajustar os sistemas de recomendação.
12: Rui Falcão, do PT de São Paulo, sugere a realização de audiência pública para discutir relatos de perseguição a ativistas e dirigentes que defendem os direitos do povo palestino. O deputado é um dos autores de requerimento apresentado à Comissão de Direitos Humanos da Câmara.
16: Rui Falcão assinala que o encontro deve abordar denúncias de censura e intimidação contra pessoas que se manifestam sobre o conflito entre Israel e Palestina. Ele ressalta a importância da liberdade de expressão e da preservação do debate sobre violações de direitos humanos.
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11: Relações Exteriores.
19: Dani Cunha, do PL do Rio de Janeiro, destaca a importância da Frente Parlamentar Mista em apoio à integração União Europeia-Mercosul para o acompanhamento da implementação do acordo comercial entre os dois blocos. A deputada avalia que o grupo tem contribuído para o avanço do tratado.
16: Dani Cunha lembra que o acordo reduz tarifas de importação e amplia as oportunidades de comércio entre os países do Mercosul e da União Europeia. Ela defende que o Congresso siga de perto os efeitos das novas regras sobre os setores produtivos brasileiros.
19: Nicolete, do PL, pede ao governo melhorias na infraestrutura e na capacidade operacional dos postos de fronteira de Roraima. O deputado entende que a iniciativa vai melhorar o comércio exterior e ampliar a integração econômica de Roraima com a Venezuela e a Guiana.
16: Nicolete observa que o crescimento da produção agropecuária e agroindustrial roraimense causa gargalos que dificultam a expansão das exportações. Entre as medidas sugeridas por ele, estão a modernização dos postos de fiscalização e a desburocratização para a liberação de cargas.
11: Transportes.
19: Comissão mista aprova a medida provisória que institui linha de crédito para entregadores e motoristas, incluindo o transporte escolar. A reportagem é de Emanuele Brasil.
20: A comissão mista, que analisa a medida provisória que institui linha de financiamento para entregadores, motociclistas e ciclistas, aprovou o relatório da deputada Amanda Gentil, do PP do Maranhão. A proposta alcança profissionais cadastrados em plataformas digitais há pelo menos 6 meses e que tenham feito no mínimo 100 corridas ou entregas. A linha de crédito também vale para motociclistas profissionais com vínculo empregatício formal e pelo menos 6 meses de exercício da atividade. O financiamento poderá ser usado para comprar motocicletas, motonetas, ciclomotores, flex e bicicletas elétricas produzidas no Brasil ou vinculadas a projetos de investimento produtivo nacional. Caberá ao Ministério do Desenvolvimento, Indústria, Comércio e Serviços definir os fabricantes e a lista de marcas e modelos. O texto aprovado autoriza o uso de recursos do Fundo de Investimento de Infraestrutura Social para financiar a renovação da frota e investimentos relacionados ao transporte urbano e para reduzir os riscos das operações e ampliar a oferta de crédito. O arranjo prevê a cobertura de garantia do Fundo Garantidor de Operações e do Fundo Garantidor para Investimentos. A relatora acolheu 6 das 14 emendas apresentadas ao projeto do Poder Executivo. Entre as alterações está a que inclui os profissionais do transporte escolar entre os beneficiários da linha de crédito. O relatório também autoriza os bancos a adotarem sistema de pagamento flexível para as operações. A regra permite a cobrança de parcelas com valores diferentes no início e no final do financiamento, com o objetivo de facilitar o acesso ao crédito pelos trabalhadores. A deputada Amanda Gentil explicou o objetivo das alterações.
21: A gente tem um espaço para poder trazer uma análise de crédito um pouco mais sensível para o trabalhador que está ali na ponta e para que ele consiga fazer o uso desse financiamento.
20: O texto segue agora para análise dos plenários da Câmara dos Deputados e do Senado. Da Rádio Câmara de Brasília, Emanuele Brasil.
16: Milton Vieira, do Republicanos de São Paulo, pretende tornar obrigatório o uso de lacre físico de segurança nas placas de motocicletas, ciclomotores, triciclos e quadriciclos. Ele acredita que a medida dificulta a remoção e a clonagem das placas, facilitando a identificação dos veículos.
19: O projeto de Milton Vieira determina que o lacre seja inviolável, numerado e rastreável, sem substituir os mecanismos digitais de identificação já utilizados. A proposta também prevê multa e remoção do veículo que circular sem o dispositivo ou com lacre adulterado.
16: Fábio Chioquete, do União de Santa Catarina, propõe que motoristas flagrados dirigindo embriagados, mas sem causar acidentes com vítimas, não sejam presos em flagrante. A proposta permite que a polícia registre apenas um termo circunstanciado de ocorrência no local da abordagem.
19: De acordo com Fábio Chioquete, a medida busca desburocratizar a atuação do poder público e evitar prisões desnecessárias. Segundo o autor, a intenção é reduzir a sobrecarga do sistema carcerário e concentrar os esforços policiais e judiciais nas ocorrências mais graves.
11: Trabalho.
16: A Câmara aprovou um projeto que garante atenção especial à mãe solo no Sistema Nacional de Emprego. A repórter Paula Bittar acompanhou a votação.
0: A Comissão de Constituição e Justiça da Câmara dos Deputados aprovou um projeto que garante atenção especial às demandas das mães solo no Sistema Nacional de Emprego, SINE. O texto aprovado estabelece o atendimento especial para viabilizar a participação dessas mulheres em oportunidades de trabalho, emprego, renda e empreendedorismo. O projeto também define que, caso não sejam preenchidas as vagas reservadas a mulheres em situação de violência doméstica e familiar, o saldo deverá ser destinado sucessivamente a mães solo, mulheres em geral e público em geral. De acordo com a autora da proposta, a deputada Laura Carneiro, do PSD do Rio de Janeiro, as mães solo enfrentam dificuldades estruturais no mercado de trabalho e muitas acabam recorrendo à informalidade. A proposta que garante atenção especial às demandas das mães solo no Sistema Nacional de Emprego segue agora para análise do Senado. Da Rádio Câmara de Brasília, Paula Bittar.
11: Previdência.
19: Fábio Macedo, do Podemos do Maranhão, defende a aprovação de proposta que regulamenta a aposentadoria especial dos agentes comunitários de saúde e de combate às endemias. O texto estabelece idade mínima de 52 anos para homens e 50 para mulheres, com pelo menos 20 anos de atividade na função.
16: Fábio Macedo ressalta que a medida assegura integralidade para que o benefício corresponda à remuneração recebida no momento da aposentadoria, além de paridade com os profissionais da ativa. A proposta também considera o período de readaptação funcional como tempo de efetivo exercício.
11: Consumidor.
19: Teixeira, do PT de São Paulo, pretende estabelecer novas regras para rótulos, embalagens e publicidade que façam referência a frutas para torná-los mais claros. Ele acredita que os produtos precisam indicar a quantidade de cada fruta efetivamente utilizada em sua composição.
16: Paulo Teixeira explica que quando a imagem ou a divulgação destacar uma fruta que não esteja presente no produto, deve haver um aviso informando essa ausência. A iniciativa pretende evitar que a apresentação dos alimentos crie uma percepção diferente de sua composição real.
11: Desenvolvimento regional.
19: Samuel Viana, do União de Minas Gerais, recomenda a aprovação do texto que aperfeiçoa a Política Nacional de Proteção e Defesa Civil. O projeto reforça o monitoramento de desastres, a integração de dados entre os entes da federação e a coordenação das ações de prevenção e resposta.
16: Relator da matéria, Samuel Viana, avalia que as mudanças devem ser incorporadas à legislação já existente para evitar a criação de normas com funções semelhantes. A matéria também prevê um cadastro nacional de voluntários para atuação em situações de desastre.
19: Júlio César, do PSD do Piauí, propõe proteger os incentivos fiscais do imposto de renda para empresas que investem nas regiões Norte e Nordeste. O texto busca garantir a continuidade dos projetos de desenvolvimento nas regiões da Sudã e da Sudene.
16: De acordo com Júlio César, os incentivos regionais são fundamentais para atrair novos investimentos, gerar empregos e reduzir as desigualdades no país. Para ele, o corte nesses benefícios compromete a segurança jurídica e a competitividade dessas regiões.
19: Carlos Chiodini, do MDB de Santa Catarina, apoia a criação de concursos especiais de loteria para ajudar municípios em estado de calamidade pública. Pela proposta, a maior parte da arrecadação seria destinada às cidades afetadas proporcionalmente à população atingida.
16: Carlos Chiodini argumenta que a medida pode acelerar a chegada de recursos às comunidades atingidas por desastres naturais. O projeto também prevê transparência e prestação de contas sobre a aplicação do dinheiro recebido pelos municípios.
11: Economia.
19: Yandra Moura, do União de Sergipe, é autora de projeto que visa combater o superendividamento no país. O projeto estabelece câmaras municipais de renegociação de dívidas e teto de 30% da renda familiar para novos empréstimos de consumo.
16: Yandra Moura argumenta que a medida restaura a dignidade financeira de milhões de brasileiros e contém os altos juros do cartão e do crédito rotativo. Ela acrescenta que a proposta prioriza famílias chefiadas por mulheres, idosos e pessoas com deficiência.
11: Educação.
19: Deu o primeiro passo na Câmara a proposta de uma política nacional para ampliar ações de saúde nas escolas. A repórter Kate Nayane tem mais detalhes.
2: A Comissão de Educação da Câmara dos Deputados aprovou o projeto que cria a Política Nacional de Saúde na Escola e transforma em lei as principais diretrizes do atual Programa de Saúde na Escola. A proposta consolida iniciativas desenvolvidas nas escolas públicas em parceria com o Sistema Único de Saúde, o SUS. Segundo a relatora da proposta, deputada Nelly Aquino, do Podemos de Minas Gerais, a criação deste programa deve ajudar na promoção da saúde e prevenção de doenças no ambiente escolar, além de estimular o protagonismo de crianças e adolescentes em ações de saúde. Outros objetivos são o enfrentamento de vulnerabilidades que possam comprometer o desenvolvimento escolar e fortalecer a participação da comunidade. A proposta que cria a Política Nacional de Saúde na Escola será analisada em seguida pela Comissão de Saúde. Da Rádio Câmara de Brasília, Kate Nayane.
16: Delegado Matheus Laiola, do União do Paraná, é autor de projeto que amplia os direitos das estagiárias gestantes. A proposta prevê 30 dias de licença maternidade com manutenção do vínculo e da bolsa auxílio, quando houver, além de indenização pelo recesso não usufruído.
19: O projeto de delegado Matheus Laiola também amplia de 2 para 3 anos o prazo máximo de estágio na mesma instituição. A proposta estabelece ainda prazo de 15 dias para que as instituições de ensino se manifestem sobre a renovação do estágio.
11: Saúde.
16: Euclides Petersen, do Republicanos de Minas Gerais, pede informações ao Ministério da Saúde sobre o uso do ácido folínico no tratamento de pessoas com transtorno do espectro autista. Ele quer saber se o governo estuda a possibilidade de oferecer o medicamento pelo SUS.
19: O deputado também questiona se existem estudos sobre os possíveis benefícios do ácido folínico para pessoas com TEA e se há pedidos para que o tratamento seja avaliado pelo SUS. Euclides Petersen pergunta ainda se o governo pretende criar projetos para testar o uso do medicamento em casos específicos.
11: Esporte.
16: Danley de Deus Hinterholtz, do PSD do Rio Grande do Sul, destaca o papel do esporte no desenvolvimento e na inclusão de pessoas com síndrome de Down e com autismo. O deputado reitera que a prática esportiva contribui para a saúde, a autonomia, a convivência e a participação social.
19: Danley de Deus Hinterholtz propõe um debate com especialistas, educadores, associações e familiares sobre os desafios e as experiências de inclusão por meio do esporte. Ele explica que o objetivo é fortalecer políticas públicas que integrem o esporte, a educação e os direitos dessas pessoas.
16: Helena Lima, do PSD de Roraima, defende proposta que inclui entidades esportivas sem fins lucrativos entre as instituições que podem ter imunidade de impostos. A medida abrange organizações certificadas dos movimentos olímpico, paralímpico, clubístico e educacional.
19: Na opinião de Helena Lima, a imunidade pode fortalecer projetos esportivos voltados à inclusão social, à educação e à formação de atletas. Ela argumenta que o alívio tributário ajuda a manter o funcionamento dessas entidades e a continuidade de ações de interesse público.
16: Termina agora o Jornal Câmara dos Deputados, produzido pela Rádio Câmara, com trabalhos técnicos de Wellington Teles e a apresentação de Val Monteiro e Luciana Vieira. Uma boa noite para você.
19: A Voz do Brasil volta amanhã. Boa noite.
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3: Na Jornal, 9:01.
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